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0: Meia-noite e 51 minutos.
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1: 2 horas e 4 minutos.

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0: 2 horas e 31 minutos.
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É o seguinte, você pega o frango, você tira a pele do frango, preferencialmente sobre coxas. Você faz o quê? Bota ele no mãozimiadalho, vamos chamá-lo assim, porque você não bota vinagre nem limão, você põe alho.

0: acrescenta champion, champion, champion,
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0: vai começar a ficar caudaloso.

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2: 5 horas e 30 minutos.
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5 horas e 44 minutos.

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0: 7:30.
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5: Bom dia, começa a edição da manhã, quarta-feira, 8 de julho de 2026, começando mais uma manhã de temperatura baixa na zona sul do estado. Programa Edição da Manhã, transmitido pelo 104.5 FM da Rádio Com, pelos aplicativos de rádio, em especial o aplicativo próprio da Rádio Com. Também é possível nos acompanhar pelo site oficial da Rádio Com Pelotas, e com live também, nos assistir por meio de live nas redes sociais, no YouTube e Facebook. O Alexandre Salóis na parte técnica, na produção e também na apresentação do programa. Leonardo Cardoso. Leonardo, bom dia.
6: Bom dia, Caldenei. Bom dia, Alexandre. Bom dia a todos os ouvintes que nos acompanham pelo 104.5 FM, também nas redes online, no site radiocom.org.br, também no nosso aplicativo próprio, Radiocom 104.5. Está disponível para celulares Android. A gente também está em live no Facebook e no YouTube, nossas lives nas redes sociais, com imagens aqui direto do estúdio da Rádio Com, e que ficam disponíveis na íntegra para quem quiser nos assistir. É só acessar nosso canal do YouTube, Rádio Com Pelotas. Lá tem disponível todas as lives, não só do 8 da manhã, mas também com de todos os outros programas que compõem a grade da Rádio Com. Caldenei, hoje é um programa especial, é um programa que onde se completa 2 anos de edição da manhã.
5: É, 2 anos.
6: 2 anos, desde 2024.
5: Parece que foi ontem, né? O tempo passa rápido, né? Então já 2 anos, né, de programa Edição da Manhã, 2 anos acordando cedo, 2 anos estando presentes aqui com a nossa audiência, né? Então, agradecemos a todos aqueles que nos acompanharam durante esse período aí de 2 anos. Continuamos em frente.
6: 2 anos que eu trabalho todos os dias. Mas quando eu era estagiário aqui na rádio, não, era 3 vezes por semana. Aí eu comecei na edição da manhã e eram todos os dias. 2 anos que eu acordo cedo.
5: E há 2 anos que tu me atura também, né?
6: É verdade. Mas aí
5: esse é o lado ruim da coisa. Tá bem.
6: É recíproco.
5: É.
6: Cada um, os dois aturando.
5: 7:34, começamos o programa como sempre, falando sobre as condições climáticas da manhã, hoje quarta-feira. A temperatura está em 8,9 graus, um pouquinho acima dos dias anteriores, 79% a umidade relativa do ar, e olha aí o destaque, né, principal desta manhã, a umidade relativa do ar, neste momento em 79%, isso é raro. A sensação térmica em 8,8 nesta manhã de quarta-feira. Os dados extremos do Laboratório de Agrometeorologia da Embrapa. A temperatura mínima foi de 7,3 graus à meia-noite. E depois a temperatura foi subindo, né? E a temperatura máxima às 3 da manhã chegou a 10 graus. Depois caiu, porque agora está a 8,9. A chuva acumulada no mês segue em 8,2 milímetros e o acumulado ao longo do ano está em 487,4 milímetros. Previsão do tempo do Centro de Pesquisas e Previsões Meteorológicas da Universidade Federal de Pelotas. A quarta-feira terá céu claro com períodos de poucas nuvens, ventos de noroeste, nordeste fracos. Temperatura máxima hoje chega a 19 graus. Vai fazer uma temperatura agradável, né, no decorrer do dia, especialmente no começo da tarde. Já a quinta-feira terá mais nebulosidade amanhã, parcialmente nublado, passando nublado, ventos de norte, sudeste, fracos, temperatura mínima 6 graus, máxima 19. A sexta-feira, parcialmente nublado, com períodos de nublado, sujeito à ocorrência de chuviscos na madrugada de sexta-feira. A nebulosidade que entra, portanto, na quinta-feira pode ocasionar chuviscos na madrugada de sexta. Ventos de sudoeste, leste, fracos a moderados, temperatura mínima 10, máxima 16. O final de semana, de acordo com o clima-tempo, sábado será de sol, com muitas nuvens, chove rápido durante o dia e a noite. Temperatura mínima 10, máxima 17. O domingo será de sol com muitas nuvens durante o dia e períodos de céu nublado. Temperatura mínima 9, máxima 14. Bom, é o que a previsão nos apresenta aí para o restante desta semana, inclusive alcançando também o final de semana. 7:36, programa Edição da Manhã aqui na Rádio Com. Destaques do programa de hoje, Leonardo.
6: Na edição da manhã desta quarta-feira, a gente recebe a Carmen Beatriz Ucker, que é professora e representante do 24º Núcleo do CEPER Sindicato aqui em Pelotas. A pauta é a Assembleia Geral da Categoria nesta sexta-feira, dia 10, que vai votar a proposta de greve dos dias 16 e 23 de julho contra o leilão das 98 escolas estaduais previsto pelo governo Eduardo Leite.
5: Tá bem, teremos comentários também aqui no programa hoje, comentários dos comentaristas de quarta-feira. O Renato Delavec comenta hoje.

0: Clarissa Cardoso. Debaixo do chafariz, o Pelourinho. É um resgate em curso. E um resgate em curso, né? Então, no coração da praça mais famosa da cidade, uma fonte francesa joga água sobre um passado que poucos conhecem. A gente tem o chafariz das Nereidas em cima de um em cima de onde era o Pelourinho da cidade, resume o pesquisador Nicolas Correia, que esteve ontem no programa Contraponto. Ainda seguindo aqui com os destaques do site da Rádio Com, novo sistema de nota fiscal para serviços passa a valer em agosto. Antes de virar mito, Madame Satã foi João. E essa história passa no Cine UFEPEL. Blitz integrada mantém cerco a mistura de álcool e direção. Natasha Ferreira traz a luta trans para o Centro de Debate em palestra aberta nesta sexta-feira. Também ainda como destaque do site da Rádio Com, memória impressa em 36 fotografias celebra 204 anos da cidade de Pelotas. Rede de drenagem do Barro Duro passa por limpeza para reduzir o risco de alagamentos. Plenária regional marca a largada eleitoral do PT com a presença de Manuela Dávila. Este ato político marcado para quinta-feira, às 19 horas, é a plenária regional, que vai ser realizada no Sindicato da Alimentação. O lançamento de candidaturas a deputado estadual, a reeleição, candidato à reeleição, deputado Zé Nunes, e do deputado federal, também concorre à reeleição, Alexandre Lindemeyer. Ainda como destaque do site da Rádio Com, o que mais temos aqui para destacar? Onde a enchente deixou marcas, estudantes plantam sombra e futuro. Então são destaques aí de informações no site da Rádio Com. 7h40, manhã de quarta-feira, 8 graus e 3 décimos a temperatura, 8 graus e 2 décimos a sensação térmica nesta manhã de quarta. Vamos às informações que estão em destaque nesta manhã de quarta-feira.
1: A Receita Federal abre às 9 horas desta quarta-feira a consulta ao primeiro lote especial de restituição automática do Imposto de Renda de Pessoa Física, modalidade chamada pelo órgão de cashback. Ao todo, 3.551.101 contribuintes serão beneficiados nesta etapa, que soma cerca de 460 milhões de reais em restituições. O pagamento será realizado em 15 de julho, diretamente na conta vinculada à chave Pix do tipo CPF do contribuinte. O lote contempla pessoas não obrigadas a apresentar a declaração do Imposto de Renda de 2025 e, por isso, não enviaram o documento. Ainda assim, tiveram o imposto retido na fonte ao longo de 2024 e passaram a ter direito à restituição. Para identificar esses casos, a Receita utiliza informações disponíveis em suas bases de dados para gerar automaticamente uma declaração simplificada sem necessidade de pedido prévio pelo contribuinte. O valor da restituição é limitado a R$ 1.000 por pessoa. Além de não estar obrigada a declarar o Imposto de Renda em 2025, a pessoa precisa ter mantido o CPF em situação regular e possuir uma chave Pix vinculada ao CPF até o fim de julho deste ano. Segundo a Receita, cerca de 500 mil contribuintes deixaram de receber o cashback este ano por não cumprir um desses requisitos. A consulta poderá ser feita no portal da Receita Federal por meio da página Consulta Cashback, criada para o Serviço de Restituição Automática ou pelo aplicativo oficial da Receita. Também será possível acessar a declaração gerada automaticamente na área Meu Imposto de Renda. O documento poderá ser conferido, complementado ou retificado antes da conclusão do processamento, caso contribua

0: identifica alguma informação que precise ser ajustada. A restituição será depositada exclusivamente em conta vinculada à chave Pix do tipo CPF. Não haverá depósito em contas bancárias comuns, nem emissão de ordem de pagamento, Caldeirinho.
1: O Senado Federal aprovou ontem, terça-feira, em votação simbólica, o projeto de lei 3066/2025, que atualiza a legislação de proteção a crianças e adolescentes vítimas de violência sexual no ambiente digital. A proposta amplia as penas para crimes praticados com uso de inteligência artificial e outras ferramentas tecnológicas, além de alterar a terminologia legal para caracterizar esse tipo de abuso como violência sexual e substituição ao termo pornografia. De autoria do deputado Osmar Terra, do MDB do Rio Grande do Sul, o texto segue agora para a sanção do presidente Luiz Inácio Lula da Silva. Entre as mudanças aprovadas está o aumento da pena para o crime de aliciamento de menores de 14 anos, quando o autor utiliza inteligência artificial, tecnologias de deepfake e perfis falsos para enganar a vítima. O projeto também prevê agravamento da punição para criminosos que empregarem mecanismos de ocultação de endereço de IP ou outros identificadores digitais para dificultar investigação. Além disso, a proposta inclui os principais crimes de violência sexual contra crianças e adolescentes no rol dos crimes hediondos e cria uma nova hipótese de prisão preventiva para esses casos. 7h45, programa Edição da Manhã, quarta-feira.
0: A Prefeitura, por meio da Secretaria de Governo, encaminhou à Câmara de Vereadores a contratação de 8 vagas para a função de agentes postais na zona rural de Pelotas. A atuação, junto à Secretaria de Desenvolvimento Rural, é prevista para 8 distritos: Cascata, Cerrito Alegre, Colônia Z3, Monte Bonito, Quilombo, Rincão da Cruz, Santa Silvana e Triunfo. A medida visa ampliar as melhorias dos serviços postais na região. Abre aspas, "Não é admissível que em pleno século XXI a população da zona rural do município ainda sofra com a falta de um serviço regular de postagens. Por isso, a necessidade de criarmos essas 8 vagas para atuar na região", fecha aspas, justifica o prefeito Fernando Marrone. Em maio, a zona rural de Pelotas voltou a contar com serviços dos Correios, por meio de convênio firmado entre o município e a empresa brasileira de Correios e Telégrafos, condição que permitiu que moradores de 4 distritos, Cerrito Alegre, Santa Silvana, Monte Bonito e Quilombo, não precisassem mais se deslocar até a zona urbana para ter acesso a contas simples como a de água e luz, podendo ter acesso a correspondências e compras nas sedes das subprefeituras. Calderick.
1: O presidente dos Estados Unidos, Donald Trump, disse nesta quarta que o acordo de paz firmado com o Irã acabou e disse que não quer mais diálogo com o Teerã. A fala de Trump, em coletiva de imprensa em Ankara, capital da Turquia, antes da cúpula da OTAN, ocorreu após mais uma troca de bombardeios entre Estados Unidos e Irã, ocorrida entre terça e quarta-feira. Os dois países estão oficialmente em meio ao cessar-fogo na guerra entre eles e assinaram em junho um acordo de paz preliminar. O governo de Irã ainda não se manifestou sobre as declarações feitas pelo presidente dos Estados Unidos. Apesar do acordo de paz, Estados Unidos e Irã têm trocado algumas agressões nas últimas semanas, tal qual à vista nas últimas horas, quando o exército norte-americano bombardeou diversos alvos no sul do Irã por acusar o regime iraniano de atacar 3 navios comerciais no estreito de Hormuz. Em resposta, o Irã afirmou que os ataques dos Estados Unidos são uma clara violação do acordo de paz e lançou ataques retaliatórios contra bases norte-americanas no Bahrein e no Kuwait na madrugada desta quarta. Ambos os países árabes atingidos abrigam bases militares de Washington. O Bahrein é a sede da 5ª Frota da Marinha dos Estados Unidos, enquanto o Kuwait serve de quartel-general para as forças do exército americano na região. Os dois governos acionaram alertas de mísseis para a população no início da manhã desta quarta-feira. 7:48, programa Edição da Manhã. Temperatura 8 graus e 7 décimos, tempo bom em Pelotas, umidade relativa do ar em 80% e a sensação térmica em 8,6. Vamos ter um dia ensolarado, sim, né? E com temperatura chegando aos 19 graus, temperatura então acima da temperatura máxima dos últimos dias. Mas amanhã volta a ter umidade e céu nublado, então aproveite o sol no dia de hoje.
0: Não dá para ser...
1: Não dá para se empolgar, né? O sol hoje, temperatura agradável, tempo bom, mas amanhã já muda. Amanhã vai ter mais nebulosidade, mais umidade. Então, quem quiser e precisa, né, do sol, né, para secar roupa principalmente,
0: é verdade.
1: Né? Aproveite hoje.
0: Projeto de lei que prevê o pagamento automático da pensão alimentícia por PIX, que ficou apelidado de PIX Pensão, é o PL 4.978 de 2023, foi aprovado pelo plenário do Senado nesta terça-feira. O texto já foi aprovado pela Câmara dos Deputados e agora segue para a sanção do presidente Luiz Inácio Lula da Silva. A proposta prevê que o pagamento mensal seja depositado na conta da pessoa beneficiária. Segundo o texto, o PIX automatizado poderá ser solicitado em qualquer fase do cumprimento da sentença. O projeto é de autoria da deputada Tabata Amaral, do PSB de São Paulo, e foi relatado no Senado pela senadora Ana Paula Lobato, também do PSB do Maranhão. Segundo a defesa do projeto, a medida deve acarretar maior eficiência e segurança no pagamento das pensões alimentícias, além de reduzir a inadimplência. Abre aspas, trata-se de solução simples, objetiva e compatível com a natureza urgente da obrigação alimentar. Fecha aspas, escreveu a senadora em seu parecer. Segundo ainda a parlamentar, a medida deve diminuir os litígios e facilitar a regularidade das parcelas. Segundo o projeto, quando o juiz determinar o pagamento da pensão alimentícia, serão informados os dados necessários para o depósito, incluindo o valor mensal da prestação, o prazo de duração, as contas para o débito e crédito, além dos critérios de atualização dos valores. De acordo com a autora da proposta, a automatização do procedimento deverá ampliar o controle e a transparência das transações financeiras. Caldenic.
1: O Palácio do Planalto elevou o tom contra o senador Flávio Bolsonaro, do PL do Rio de Janeiro, após sua participação ontem em uma audiência pública promovida pelo escritório do representante comercial dos Estados Unidos para discutir as tarifas impostas ao Brasil. Em nota oficial, a Secretaria de Comunicação Social da Presidência da República acusou o parlamentar de legitimar as alegações norte-americanas contra o país, voltou a associá-lo ao caso Banco Master e afirmou que sua atuação contraria os interesses nacionais. Logo no início da manifestação, o governo afirma que repudia a participação de Flávio na audiência e destaca que, entre os 78 inscritos para falar sobre o tarifaço, 63 se posicionaram contra as medidas e apenas 15 foram favoráveis. Segundo a nota, dos 34 brasileiros inscritos, Flávio Bolsonaro foi o único que não se colocou contra as tarifas, limitando-se a defender o adiamento de sua aplicação. A nota também afirma que o senador deixou de contestar as justificativas apresentadas pelo governo norte-americano para impor as sanções comerciais ao Brasil e, em vez disso, optou por legitimar os resultados de uma investigação injusta contra empresários e trabalhadores do nosso país. O governo ainda sustenta que Flávio não negou que a campanha promovida por sua família e aliados esteve na origem do tarifaço e nem reconheceu ter agido contra os interesses do país. A nota dedica um trecho ao caso Master, investigação que envolve o banqueiro Daniel Vorkar. Segundo o Planalto, ao mencionar o episódio durante sua manifestação nos Estados Unidos, Flávio Bolsonaro omitiu que o caso teria origem no governo Jair Bolsonaro e também deixou de mencionar seus próprios vínculos com o Vorkar. O governo cita de forma expressa o pedido de mais de 130 milhões de reais feitos por Flávio a Daniel Vorkar para financiar a produção do filme sobre o ex-presidente Jair Bolsonaro. 8 horas e 53 minutos, programa Edição da Manhã aqui na Rádio Com. Hora dos destaques esportivos, Leonardo.
0: Então, começando, Caldanei, por Copa do Mundo, é o principal assunto. A gente teve
1: Copa
0: aí...
1: do Mundo que não tem jogo hoje.
0: Não tem jogo hoje, essa é a
1: vai
0: principal tristeza.
1: Vai criar abstinência aí.
0: Exa, em alguns...
1: Vai tem produzir abstinência.
0: Muito chateado. Então, ontem a gente teve o final, os últimos jogos... das oitavas de final da Copa do Mundo, então a gente já tem aí todos os confrontos das quartas decididos. E começando pelo mais emocionante, né? A Argentina ontem quase se atrapalhou. Estava perdendo por 2-0 para o Egito até o final, até os 79 minutos de jogo, já se encaminhando para os 35 minutos do segundo tempo. E conseguiu uma virada histórica e não foi para a prorrogação. Conseguiu a virada em 10 minutos. Foi impressionante.
1: A Argentina quase se atrapalhou nos dois últimos jogos, né?
0: É verdade.
1: Contra Cabo Verde e Egito. Então já esgotou duas possibilidades de recuperação estupenda dentro da competição. A de ontem sim, a outra não, porque a outra sempre andou na frente e permitiu o empate de Cabo Verde, mas ainda teve que correr muito para manter o resultado e teve um final de jogo dramático, né? Muito tenso. Mas nas duas últimas partidas a Argentina quase foi eliminada.
0: É verdade. Né?
1: Escapou por pouco. E... claro que ontem teve um mérito inegável, né? De buscar em 10 minutos uma virada, de uma derrota de 2-0, uma derrota parcial por 2-0 para uma vitória de 3-2.
0: É impressionante.
1: É
0: impressionante. É um time com muito coração.
1: O Alexandre tem uma tese para defender depois no Comunidade Esportiva. Já está sinalizando lá.
0: Eu não sei que tese é essa.
1: Não sei. Vamos aguardar.
0: Mas o mérito do Messi, ele é...
1: Ele erra pênalti, né? Imagina, ele está com 8 gols na Copa.
0: Ele podia ter 10.
1: Hã?
0: Ele podia já ter 10. Ele tem 8 gols.
1: Ele deu 2 pênaltis.
0: Ele podia estar a passo largo de bater o recorde do Fontaine. Ainda não tem. E agora já fica mais complicado porque tem 3 jogos que tem que fazer. São 4? O Fontaine tem 12 no.
1: 13.
0: Então são 13?
1: É.
0: Ah, não, então são 5 em 3 jogos. É complicado para o Messi conseguir bater esse recorde.
1: E se tratando de Messi?
0: É, não dá para duvidar.
1: É.
0: Já o outro jogo, a Colômbia decepcionou, né? Era favorita contra a Suíça?
1: Um jogo muito igual, né? A Colômbia não encantou como nos jogos da fase de grupos. Os dois jogos eliminatórios, a Colômbia não jogou tão bem quanto jogou nas primeiras partidas na Copa, na fase de grupos. É um jogo muito igual ontem, mas de uma igualdade impressionante, assim, né? O tempo inteiro. Nenhuma equipe mostrando superioridade, né? Poderia ter um momento aqui de uma estar melhor que a outra, mas muito equilibrado o jogo. Foi para os pênaltis porque o equilíbrio se estendeu no tempo normal na prorrogação.
0: Foi
1: claro que a Colômbia teve a bola do jogo na prorrogação nos pés do Campas.
0: Aí é o problema, né? A bola do jogo foi para os pés do Campas.
1: A bola do jogo foi para os pés do Campas e daí para a bancada.
0: Não, mas o... foi o pior jogo dessas oitavas, né? A gente teve
1: o menos jogo, emocionante, né? Até foi interessante, exatamente por esse equilíbrio.
0: Então, passando aqui os jogos das quartas de final, a gente já tem os 8 classificados. Amanhã, 17 horas, França e Marrocos. Na sexta-feira, 16 horas, Espanha e Bélgica. E no sábado, 2 jogos, Noruega e Inglaterra, às 18 horas, e Argentina e Suíça, às 22 horas. Então aí os classificados
1: já
0: quartas de final.
1: Uma solução para o preencher o espaço, né? A abstinência de futebol no dia de hoje.
0: Ai.
1: Tem Ponte Preta e Criciúma às 20 horas no Moisés Lucarelli. em Campinas aqui, pela Série B do Campeonato Brasileiro,
0: baita,
1: que prossegue, né, sendo, ela continua sendo realizada durante a Copa do Mundo, mas ninguém lembra.
0: É verdade. Nem
1: todo mundo esqueceu
0: lembrava
1: da Série B. Por exemplo, o Juventude está em sexto lugar, está na zona ali que, com chance de subir, né? Iria para aquele enfrentamento ali que decidiria duas vagas, né? Entre decidiria uma vaga, né? Como é que é exatamente? Não, sobe os dois primeiros.
0: Sobe,
1: né?
0: Os dois primeiros.
1: Aí depois
0: de
1: um cruzamento entre o sexto e o terceiro, e o quarto e o quinto.
0: Isso.
1: Então o Juventude enfrentaria o Criciúma hoje, decidindo vaga, né, em dois jogos. Então, hoje tem Série B, né? Ponte
0: Série B
1: Preta,
0: também
1: é
0: esquecido,
1: que é
0: o
1: Lanterna. Não é o Lanterna.
0: Fala da Ponte Preta.
1: O Lanterna. A Ponte Preta ganhou dois jogos esse ano.
0: E o América Mineiro ganhou um.
1: É, na Série B ganhou um. A Ponte Preta não ganhou nenhum no Paulistão, então ganhou apenas um. Apenas dois jogos, que foram as duas vitórias na Série B. Então,
0: deixa eu defender. A Ponte Preta ganhou do Guarani na Copa do Brasil.
1: Sim.
0: Então são três jogos.
1: Três vitórias. No ano. Então tem Ponte Preta e Criciúma. Criciúma é o terceiro colocado contra a Ponte Preta, que é o 19º.
0: Outra competição que aí não tem essa semana, teve jogo na segunda-feira, mas que a gente também esqueceu o que está acontecendo, que é a Série C. E o Caxias está na zona de classificação. O Caxias é o sexto colocado. E faltam só...
1: O Juventude é o sexto na Série B, então o placar combinados. Junto está ocupando os sextos lugares aí nas suas respectivas competições.
0: É, a questão é que a Série C faltam somente seis jogos para fechar a primeira fase. Já está caminhando
1: rapidinho. É uma competição mais rápida, é turno único, né?
0: Exato.
1: Com o jogo do Brasil, que seria sábado, né, contra o Gramadense em Porto Alegre, bem na hora em que a Inglaterra estaria enfrentando a Noruega pelas quartas de final da Copa do Mundo, mudou, né? Vai ser domingo.
0: Melhor.
1: Vai ser domingo às 15 horas.
0: Melhor.
1: Preenche. Não tem jogo domingo.
0: Exato.
1: Então vai ter domingo. Um jogo domingo. Brasil e Gramadense.
0: Ah, mas afinal, no mesmo horário da disputa em terceiro lugar. Que é por mais que é a disputa em terceiro colocado, mas pelo menos é o penúltimo jogo da Copa.
1: Mas eu não. Nunca me entusiasmei em ver decisão em terceiro lugar. Eu acho que aí já é um esvaziamento.
0: Ah, mas quando não se tem mais nada, podendo ver uma Espanha enfrentando a Inglaterra no terceiro lugar.
1: Mas ainda assim, olha, é um prêmio de consolação.
0: É o meu prêmio de consolação, realmente.
1: Tá bem, agora são 8 horas e 1 minuto, estamos com o programa Edição da Manhã aqui na Rádio Com, temperatura de 8 graus e 9 décimos, 79% a umidade relativa do ar, a sensação térmica também se iguala à temperatura do ar, 8 graus e 9 décimos. Intervalo, vamos ao intervalo para em seguida estar de volta com o programa Edição da Manhã. Música.

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5: Oito horas, 5 minutos, programa Edição da Manhã aqui na Rádio Com, saudando José Haroldo e Júlio Oliveira, que estão conosco nesta manhã, interagiram conosco através do chat aqui das redes sociais. Bom, já temos a nossa convidada aqui no programa para a entrevista de hoje, Leonardo.
8: A gente recebe a Carmen Beatriz Ucker, que é do CEPERAS, no 24º Núcleo do CEPERAS, aqui em Pelotas. Bom dia, Carmen.
9: Bom dia.
5: Bom, agradecendo a sua presença para falar sobre essa mobilização que se mantém, né, no sentido de impedir o leilão de 98 escolas estaduais. Na sexta-feira haverá uma Assembleia Geral em Porto Alegre. Bom, as razões para que essa mobilização se mantenha ativa, quais são?
9: As razões foram o adiamento do leilão, né? A gente tinha proposto, né, saiu o indicativo de um dia de greve no dia 26 de junho, que seria o dia que ocorreria o leilão das 98 escolas na Bolsa de Valores em São Paulo. O leilão foi adiado, né? Se manteve aquele dia de greve, se manteve o ato em Porto Alegre, na frente do Palácio do Piratini, e se deu seguimento, então, à mobilização, já que foi adiado para o dia 23 de julho, agora, o leilão das escolas. Então agora a gente vai fazer uma assembleia, sexta-feira, primeira chamada às 10 horas, segunda chamada às 10h30, com participação de 20% da comunidade escolar que quiser participar e ir também lá na frente do Palácio do Piratini, para definir também mais 2 dias de greve, né? Tirar como indicativo mais 2 dias de greve, um dia no dia 16 de julho, que é o dia que se abre os envelopes para ver quais são as empresas que estão interessadas no leilão, né? E no dia 23 de julho, seria o segundo dia de greve, que é o dia que então está previsto que ocorra o leilão na Bolsa de Valores em São Paulo. A mobilização continua, os atos aqui, no dia 16 estão previstos os atos aqui em Pelotas também, né, no dia da greve, e no dia 23 os atos se concentram lá em Porto Alegre. Então, por isso, a realização da Assembleia no dia 10 agora, sexta-feira, para definir os próximos caminhos da luta, ainda na tentativa de barrar ou de, mais uma vez, adiar o leilão para que ele não ocorra, e de dialogar com a comunidade, conscientizar do que é esse processo de privatização das escolas, né? E o quanto isso é danoso para a comunidade escolar, para essas escolas que vão a leilão em lotes na Bolsa de Valores em São Paulo, né? Que a gente não sabe nem que empresas, né? Ficaremos sabendo no dia 16, a princípio nem que empresas ficarão responsáveis pela manutenção dessas escolas.
10: Bom, antes da questão do Leonardo, acredita que o adiamento em quase um mês do leilão foi por conta da mobilização?
9: Acredito que a mobilização ela teve um alcance bom, né? Teve uma adesão muito grande, né? Talvez o governo não esperasse por isso, né? No dia 26 de junho nós tivemos várias escolas que fecharam e aderiram ao movimento grevista, né? De um dia. Outras escolas estiveram parcialmente fechadas, muitas pessoas foram até Porto Alegre, foi um ato relativamente grande, né? Então, eu acredito que a mobilização também contribuiu para o adiamento do leilão, né? Então, eu acredito que sim, né? Que ajude a pressionar para que não... para que ele se tardia. Além do leilão, além da Assembleia, nós vamos ter também no dia 9 de... agora 9 de julho, uma live que será transmitida pelo canal do YouTube do CPERS sobre os impactos das parcerias público-privadas na educação, né, com a presença da assessoria jurídica técnica e assessoria jurídica do sindicato e assessoria técnica do DIESE, dando uma explicação então que é uma do porquê, o que acontece, quais são os fatos contrários da privatização. Né? Os problemas, né, do projeto.
8: Carmen, tu falou que acredita que esse adiamento do leilão foi muito por causa da pressão feita pelo CPERS, pela classe trabalhadora. Tu acredita também que... nessa agora, mesmo com o leilão marcado para o dia 23, existe essa possibilidade de um novo adiamento, com uma pressão maior ainda do CPERS em cima do governo Leite?
9: A gente acredita que sim, né? A gente ainda espera a resposta de algumas ações que o sindicato está entrando juridicamente, né? Para tentar barrar o leilão, né? A gente teve uma resposta sobre... a gente entrou na justiça sobre a inconstitucionalidade do avanço do projeto no Tribunal de Contas do Estado, né, da forma como se deu esse avanço desse projeto. O juiz determinou a oitiva das partes, né, não suspendeu como a gente esperava, mas determinou a oitiva das partes. Então a gente espera que toda essa mobilização também pressione a justiça também, né? E acredito que sim, que possa pressionar mais uma vez o adiamento. A gente está em ano eleitoral, né? Acreditamos que isso ajuda também, né? Tem o Gabriel Souza, que é o candidato aí do Eduardo Leite, para o qual ele tem feito campanha, né? E aí isso seria também uma plataforma de governo dele, né? Então a gente acredita que ajude também nesse sentido, ou enfraquecer uma candidatura, né? Então, e que ajude no adiamento mais uma vez, né?
10: Bom, numa presença anterior aqui ao programa, tu expressou a opinião, inclusive, né, se debruça sobre essa questão da privatização das escolas. É sempre importante retomar o tema. Quais são os riscos, exatamente, das parcerias públicas privadas no setor da educação?
9: O principal é a falta de controle público, né? No sentido dessa privatização, né? A privatização, ela já é uma realidade do estado do Rio Grande do Sul, né? Ela já acontece, assim como acontece em outros estados, né? Ela, no Brasil, ela já é uma realidade em larga escala, né? Em diferentes estados e diferentes municípios. Ela acontece de diferentes formas, né? A privatização, ela acontece quando a gente faz uma formação de professores e deixa de chamar as universidades. Por exemplo, o estado do Rio Grande do Sul, toda vez que faz formação com os professores, ou que ano retrasado teve eleição para diretores, os diretores tiveram que fazer uma formação. E ao invés de chamar as universidades, nós temos várias universidades aqui no Rio Grande do Sul, né? A Universidade de Santa Maria, Rio Grande, Pelotas, a UFRGS, a UERGS, para dar essa formação, fazer uma parceria para dar essa formação para os professores, ela chama a iniciativa privada, Instituto Natura, Sistema Fiergs, né, para dar essa formação, né? E essas formações todas têm um viés mercadológico, né? Então isso já é uma privatização, né? Materiais vinculados a esses institutos dentro das escolas, Instituto Ayrton Senna. Agora as escolas ainda estão, né, fazendo uma avaliação socioemocional, né, dos alunos do ensino dos anos finais, do ensino fundamental, respondendo a uma expectativa do Instituto Ayrton Senna, né, que é uma parceria público-privada, que é também um processo de privatização que vai acontecendo, né? Então, em vários, tanto na formação dos professores, como divulgação de materiais, como intervenção na gestão das escolas, né, isso já vem acontecendo. Esse processo de venda das escolas, das 98 escolas, né, em lotes na Bolsa de Valores de São Paulo, ele é o acirramento desse processo e tira o controle público sobre isso, né? Esse é o risco, né? Porque quando a gente tem uma gestão democrática, que é uma coisa que a gente vem defendendo largamente, muito, inclusive muito das lutas depois da reabertura democrática, depois da ditadura militar, né? A gente tem a democracia dentro das escolas, a gestão democrática, uma gestão escolhida pela comunidade escolar, que propõe projetos da escola em diálogo com a comunidade escolar, ela também presta contas de tudo que a gente tem na escola, né? Se a gente vai fazer uma reforma, se a gente vai gastar dinheiro com papel higiênico dentro da escola, todas essas contas, elas são prestadas, né? As escolas prestam contas sobre o material escolar que usa, sobre o material de limpeza que usa, sobre as reformas que vão fazer. A parceria público, essa empresa privada, ela não vai prestar essas contas para o poder público, né? Muito pelo contrário, né? Inclusive, a cobrança também não será feita, porque se houver alguma inconsistência nessa prestação de serviços, né, e alguma denúncia de alguma coisa que ela seja feita errada, que não esteja dentro do parâmetro do contrato, ela vai contratar uma outra empresa para fiscalizar ela mesma, né? Então, se a gente for pensar que no estado do Rio Grande do Sul a gente paga uma alta carga de impostos, né, de ICMS, e esse dinheiro deveria ser destinado à educação e à saúde, e a população deveria cobrar, né, esse tipo de investimento e ter o controle de como isso seria investido, a população perde o controle público, né? Isso pensando na educação, pensando nesse controle público do dinheiro, né? Pensando nos trabalhadores em educação, todo esse processo junto ao acirramento, a gente tem uma categoria em adoecimento. Já nem sei se dá para dizer em adoecimento ou já adoecida, né? Nós temos um número muito grande de trabalhadores em educação, professores e funcionários afastados da rede pública estadual por problemas de saúde mental, né? Muitos afastados. E a privatização das escolas, em todos os sentidos, né, seja essa que é dada pela interferência na gestão das escolas, na formação dos professores, na interferência curricular das escolas, e essa que é muito mais acirrada, né, ela sobrecarrega ainda mais o trabalho desses trabalhadores, né, uma sobrecarga de trabalho muito maior, né? Então, isso vai gerar um adoecimento maior. E a diminuição da democracia dentro das escolas, né? Então, se a gente fosse discutir algum projeto que fosse desenvolvido com os estudantes dentro das escolas, isso deixa de ser feito. A gente já está, né, cumprindo metas dessas empresas dentro das escolas. A lei, muito aquém dos interesses da comunidade escolar, né? aliás, nem se ouve mais quais são os, não tem mais essa conversa, né? Quais são os interesses da comunidade, o que, que se espera, que projeto a gente gostaria de se desenvolver, né? A gente só cumpre metas.
8: Carmen, e também acho que acabou sendo tratado disso na tua outra participação aqui, mas é bom sempre a gente entrar nesse assunto, que essa ideia de mercado, essa ideia de educação praticamente privatização da educação, uhum. A que ponto ela começa a chegar dentro do currículo desses alunos e dentro do ensino também, essa lógica capitalista?
9: Ela chega dentro do ensino a partir do momento que há uma modificação. Ela chega dentro do ensino a partir da reforma do ensino médio, né? Acho que é o caso mais grave que a gente tem, né? Das empresas, nós temos o Todos pela Educação, né? Interferindo diretamente na reforma do ensino médio, na contra-reforma do ensino médio. Então, o ensino médio foi passando por várias mudanças. O movimento estudantil e a comunidade escolar, né? E os sindicatos docentes, os pesquisadores docentes, se manifestaram contrários à reforma do ensino médio, né? E mesmo assim não foram ouvidos, né? E nas escolas, no meu projeto de pesquisa do doutorado, eu pesquiso as escolas em tempo integral, né? E nessas escolas de tempo integral nós temos um grupo, né? É uma organização social sem fins lucrativos, aparentemente, né? Mas o presidente dessa organização, ele também faz parte do Todos pela Educação, né? Então também está por trás dessa reforma do ensino médio. E eles atuam na que se chama Instituto de Corresponsabilidade pela Educação, ICE, né? E a gente vai, inclusive o Dom João Braga, uma dessas escolas que vai ser privatizada, ela também está tendo a implementação do ensino médio tempo integral. E eles se inserem nas escolas para auxiliar, né? Essa é a justificativa, para auxiliar a implementação da escola em tempo integral. E eles inserem novos componentes curriculares, né? Então, eles trabalham muito em cima do projeto de vida. O Instituto então, inclusive, está fazendo essas avaliações socioemocionais, porque são habilidades e competências que deveriam ser trabalhadas no projeto de vida, né? No intuito de nós termos futuros trabalhadores mais... como é que eu vou dizer, mais maleáveis, né? Mais menos resistentes, que ofereçam menos resistência, né? Que sejam mais submissos, né? Eles não falam dessa forma, mas é dessa forma, né? E eles vão inserindo novos componentes curriculares, né? Voltados muito para essa perspectiva do mercado, né? O que, que o mercado espera? Trabalhadores críticos, com pensamento crítico, que entendam como se dá a exploração do trabalho e como é possível fazer essa resistência nessa exploração, a cobrar direitos, né? Cidadãos de direitos, né? Que saibam cobrar seus direitos. Ou trabalhadores que... não ofereçam resistência às novas formas de exploração que a gente vê agora no mercado, com o processo de uberização, o iFood, aí, várias plataformas com uma ampliação do trabalho, das horas trabalhistas, sem leis trabalhistas asseguradas, né? Então, a privatização da educação, quando a gente tem a inserção nos currículos dessas disciplinas, correspondem a esse interesse desse mercado que está dentro das escolas, né? Dessas empresas, né? Que vão ampliando. Por exemplo, o Instituto Tom Lema tem várias empresas, vários grupos empresariais, né, as americanas, né, e está inserido completamente dentro da educação em vários níveis, né, como se fosse um trabalho social sem nenhum objetivo lucrativo com isso. Né. Então, é nesse sentido que acaba interferindo no ensino também, né, no sentido de conter a população. Né. Eles têm muito medo da revolta dos trabalhadores, né? Né? Os trabalhadores somos muito maiores do que os grupos de empresários e que os supermilionários, né? O Lema é um deles, né? Eles têm muito medo dessa revolta, então entenderam que uma forma de fazer isso é já manter o controle a partir da educação. É uma forma de controle, é uma forma de um Estado fascista também, né? Que vai, é um controle que às vezes a gente não vai percebendo, né? E aí essas modificações no ensino também são feitas de forma que não sejam perceptíveis também. Se a gente não tem um aluno e a formação de um corpo docente mais crítico, ela vai passando, né? E aí tu vai enchendo os professores de sobrecarregando os professores de trabalho, que eles já estão automático, né? Vão fazendo, cada vez mais planilhas, mais planejamentos, né? Que é isso que eles têm feito, né? Então, tu diminui a capacidade de mobilização, estão sobrecarregados, estão adoecidos, e aí vai passando.
10: Sim. Existe uma clareza, quais foram os critérios utilizados para definir quais as escolas iriam para esta lista, né, que vai ser...
9: Eles alegam que seriam escolas em fator de vulnerabilidade social, né? Aqui em Pelotas, então, seria Dom João Braga, o Padre Rambo, o Ginásio do Areal e o Navegantes. Então, seriam escolas que estariam em questão de vulnerabilidade social. Teriam alunos, né? A comunidade escolar estaria em vulnerabilidade social.
10: Essas escolas não são as menos estruturadas em Pelotas?
9: Não, não são. Esse é o problema uma das inconsistências do projeto da PPP. Sim. Nem essas e nem as demais escolas do estado, tá? Então, o que a gente questiona é isso, né? Se é a questão da vulnerabilidade social dos estudantes ou é a viabilidade para essa concessão, né? Porque são escolas, né, para quem é daqui de Pelotas, né, bem localizadas, né? O Padre Rambo ali, o Navegantes ainda fica um pouquinho mais para dentro do Navegantes, mas o Padre Rambo fica ali numa avenida próxima ao Big, né? Não tem difícil acesso para chegar. O Ginásio do Areal também não, né? Fica na Domingos de Almeida. O Dom João Braga fica bem localizado, né? Agora tem os condomínios, uma pracinha ali muito bem estruturada na frente. Então, inclusive a diretora do João Braga, né, chegou a falar na reportagem da Hora Sul, embora ela defenda, veja com bons olhos a PPP, né, ela disse que a escola dela não tem alunos com muitas vulnerabilidades sociais, né? Talvez...
10: Até pela região que está localizada.
9: Exatamente, né? Então, mas a alegação é essa. Mas os diretores discordam, né? Até aqueles que concordam com a PPP discordam, né? Eu participei de um debate, fui numa audiência pública em Porto Alegre, proposta pelo deputado Leonel Hadi, da Segurança Pública, sobre as PPPs, e tinha alguns diretores de escola da região metropolitana de Porto Alegre. Lá serão 33 escolas entregues à privatização. E os diretores colocavam a mesma coisa. Não eram escolas em que os alunos estariam mais vulneráveis. Aqui em Pelotas nós temos muito mais escolas, né? Em localidades onde a gente tem situação de vulnerabilidade. Eu moro no Fragata, né? Trabalho em duas escolas dentro do Fragata. E no Fragata, inclusive, tem escolas com alunos em muito mais vulnerabilidade social do que ali do que essas levantadas pela PPP. Então, essa seria uma das inconsistências do projeto que a gente encontra, né? Que a gente vê, na verdade, não é uma... A justificativa não se aplica, né? O que a gente vê é a viabilidade para a concessão, né? Até porque as empresas visitaram as escolas, né? Alguns investidores já estiveram visitando para ver se era de interesse deles ou não a escola, né? Aqui em Pelotas também.
8: E a questão da escolha na localidade também é meio estranha, porque, claro que não são nem do mesmo bairro, mas quando a gente pega Padre Rambo, Navegantes e Dom João Braga, elas estão na mesma...
9: Exatamente. E o Ginásio do Areal fica na Avenida Domingos de Almeida, né? Bem próximo. Nos outros estados que isso já aconteceu, né? Esse processo ele já aconteceu em São Paulo, ele já aconteceu no Paraná. Foi desastroso também, né? Porque... O que a gente teve é que essas reformas que as empresas que assumiram, né, que ficariam responsáveis pela manutenção e as reformas das escolas, elas não fizeram as reformas que foram propostas, né, e muito menos a manutenção. As escolas continuaram precarizadas, né, as empresas só lucraram com isso. Mas um dos relatos da APP Sindicato, da POSP, do Sindicato dos Professores de São Paulo e do Sindicato dos Professores do Paraná, é que as escolas periféricas e da área rural ficaram abandonadas, né, também, né, porque daí não geram interesse, né, essas PPPs, né, essas empresas, elas se concentraram em escolas centralizadas, né, mais centralizadas, então já é um modus operandi, né, elas já atuam assim, né, porque fica mais visível, né, fica mais visível. Em São Paulo tem até uma classificação de escola diamante, escola ouro, né? Fica uma melhorzinha que a outra.
10: E uma questão que cabe, né? Gostaria que pesquisasse, da onde virá a rentabilidade para essas escolas, para essas empresas que irão gerir as escolas?
9: Essas empresas, elas receberão dinheiro do governo do Estado, né?
10: Dinheiro público,
9: dinheiro, portanto, público, exatamente. É. Por isso que no início da minha fala eu falei da falta de controle público. Sim. Sobre o dinheiro, né? Há uma estimativa, né, de que as escolas hoje em dia, para os ouvintes entenderem, né, as escolas, elas recebem verbas de acordo com o número de estudantes que elas têm. Então, todas as escolas, elas não recebem a mesma quantidade de dinheiro, né? Então, a verba da autonomia financeira, o que seria a verba da autonomia financeira? A verba que é usada em produtos de limpeza, de manutenção, de reparos assim, recorrentes, né? Ah, eu vou trocar uma fechadura, não vai fazer um processo licitatório só para trocar a fechadura de uma porta, né? Vem da autonomia financeira. Essa verba, ela depende do número de alunos que os estudantes, que aquela escola tem. Não depende do tamanho físico, do espaço físico da escola. Ela pode ser uma escola muito grande, mas se tem um número pouco de alunos, ela vai receber uma verba menor, né? Isso também está. O FG, né, a função gratificada dos diretores de escola, também está vinculada ao número de alunos, o número de profissionais que vai atuar na escola, merenda, da limpeza também. Então, há uma estimativa que uma escola, por exemplo, grande, com um número grande de alunos, né, receba hoje uma estimativa de 6 a 8 mil reais para a manutenção da escola, né? A empresa vai receber uma estimativa de 160 mil reais para a manutenção da escola, né? E é dinheiro público. A escola recebe bem menos e tem que prestar contas de todo esse dinheiro que recebe, né? Então, se a gente gastou da autonomia financeira, o que a gente gastou com o quê, né? Se a gente gastou com a maçaneta, com papel higiênico, com produto de limpeza, né? O que foi gasto com aquele dinheiro? A escola tem que prestar contas disso, né? Presta contas para o poder público. E as verbas que vêm para reformas das escolas, para a população também, né? Existe o conselho escolar que faz essa prestação de contas também. E a empresa vai receber esse dinheiro fixo, né? Independente se o Estado tiver um déficit financeiro. Então, digamos que ano que vem, nos próximos anos, são 25 anos de concessão, né? Sim. Isso que a gente tem que deixar claro. Ela não vai ficar aqui, entrar esse ano, sair daqui a 2 anos ou sair ano que vem, né? 25 anos, esse dinheiro é fixo, né? E aí,
10: independentemente da condição financeira do Estado.
9: Estado, né? Exatamente, eles vão receber. Então, se o Estado tiver um déficit financeiro, o dinheiro da parceria, dessa PPP, ele está garantido, né? Digamos que o Estado arrecade muito menos daqui a 2, 3 anos, vai ter que garantir o dinheiro da PPP. E já há uma estimativa da diminuição de alunos nas escolas, uma diminuição demográfica, né? O nosso estado do Rio Grande do Sul está envelhecendo, né? As pessoas estão tendo cada vez menos filhos, e isso se reflete também na diminuição de alunos nas escolas. Então, de acordo com dados do DIEESE, já há uma estimativa que ocorrerá uma diminuição de estudantes nas escolas. Mesmo com essa diminuição, o dinheiro da PPP está garantido, né? Numa outra escola que não tem essa PPP, diminui o número de alunos, diminui o número de verba também, né? Então, daí que vem o lucro da empresa, né?
10: Sim,
9: é um negócio extremamente bom, né?
10: Ótimo negócio, né? Para as empresas.
9: Para as empresas, é.
10: Tá bem, queremos agradecer a Carmen Beatriz Ucker, da direção do 24º Núcleo de CPR Sindicato, que mais uma vez esteve aqui no programa Edição da Manhã. Muito obrigado, uma boa quarta-feira.
9: Obrigada, eu que agradeço mais uma vez a oportunidade. Gostaria de reforçar mais uma vez o convite ao pessoal assistir a live agora, no dia quinta-feira, no dia 9 de julho, às 18h30, né, no canal do CPES, e a participação da Assembleia, então, no dia 10, sexta-feira.
10: Tá bem, muito obrigado. Obrigada. Rápido intervalo, em seguida estaremos de volta para ouvir e acompanhar, né, o comentário de Renato Della Vecchia.
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10: Edição da Manhã aqui na Rádio Com. 8 horas 33 minutos, 11 graus e um décimo a temperatura, a sensação térmica agora chega a 10 graus e 8 décimos. Vamos contar agora com a participação do professor Renato Della Vecchia. Professor, bom dia.
14: Bom dia.
10: Bom, mais uma vez, obrigado pela disponibilidade de conversar conosco nesta manhã, né, nesse espaço de opinião aqui no programa Edição da Manhã. O tema proposto para hoje é a violência e corrupção na política do Rio de Janeiro e até que ponto essa questão do Rio de Janeiro afeta a política nacional, professor.
14: Pois é, ontem teve uma notícia que circulou ontem que me chamou a atenção para algo que é um pouco mais genérico, né? Que é o como funciona a dinâmica do Rio de Janeiro, a violência, as milícias, e como isso afeta o esquema de corrupção, a política no Rio e, por consequência, principalmente nos tempos atuais, na política. O Rio de Janeiro, quando falam na cidade do Rio de Janeiro, normalmente três fatores lembram como características da cidade. Toda cidade tem as suas características. Não, aquilo que de alguma forma marca. O carnaval é um deles. O carnaval do Rio é considerado, né, um dos grandes carnavais do mundo, talvez o maior carnaval do mundo. O jogo do bicho é um pouco a ideia do jeitinho do brasileiro, né? O jogo do bicho é algo que existe há muitas décadas no Brasil. E ele, no Rio de Janeiro foi muito forte. E o jogo do bicho, tem um filme que eu acho muito interessante, que é Cidade de Deus, que ele mostra nos anos 50 como começa o processo de afastar os trabalhadores dos centros urbanos para as periferias, que é normal em todas as demais cidades, criando núcleos habitacionais e levando para os morros da cidade, né? E isso vai aos poucos evoluindo. O jogo do bicho começa sair de uma coisa, entre aspas, ingênua, um tipo de contravenção ingênua, porque o jogo do bicho era proibido, para, junto a isso, começar a ter outros processos, até que começa a surgir o tráfico, o narcotráfico pesado, né, como algo que está muito vinculado ao jogo do bicho. E o turismo, né, das praias, mas isso aí tem de muitas outras cidades que têm essa característica, mas o que marca, diferencia um pouco de outras regiões, é a ideia do jogo do bicho, carnaval. Bom, existem estudos já diversos que mostram a relação da ditadura militar e como a ditadura militar conviveu com o jogo do bicho, né? Porque eles, Capitão Guimarães, que era um torturador, presidente da escola de samba, o Abraão, né? Diversas outras pessoas que eram lideranças do jogo do bicho, do narcotráfico e ao mesmo tempo vinculados aos esquemas paramilitares oficiais, alguns, outros não, vinculados à repressão no Rio de Janeiro, né? Então, e isso vai dar também origem ao PCC, o crime organizado, ele inicia no Rio de Janeiro, e isso também vai dar base no Rio de Janeiro às milícias, né, que são policiais, grupos de policiais fortemente organizados e vinculados ao Estado, estruturas de poder do Estado, que tem, portanto, proteção, e que eles passam a conviver com isso. E, inclusive, vai surgir no final da ditadura militar, né, os grupos de extermínio, como a Escuderia Lecoque e outros, né, que eram policiais, que ficavam a serviço de um ou outro grupo que disputava os pontos de tráfico de drogas, e usando o argumento que estavam matando bandido, limpando a cidade, etc. Então, isso é uma característica muito forte do Rio de Janeiro. Né? E, portanto, a vinculação do Estado com esse crime organizado também é histórica. Né? Isso aí, há muitas décadas se vê falar, né? E há, inclusive, negociações, muitas vezes, entre o governador

E não existe nenhum governador, ex-governador, homem, vivo, que não já tenha sido preso, ou que esteja preso. A única exceção é a Benedito, né, que é ligado ao PT, que é ex-governador. Mas governador não existe nenhum. Todos os demais estão presos ou foram presos. Inclusive o último, né, que ele já era vice, porque o governador anterior também foi, que era o Castro, que era o grande nome para ser o nome preferido né, para a eleição para o Senado pelo PL, que, como foi comprovado e a Polícia Federal começou a pegar todos os indícios de envolvimento e corrupção, ele saiu fora, né? O outro nome que viria depois é o Demóstenes, né, que é a liderança do PL, que também é do Rio, que também foi pego com aqueles 400 e poucos mil e outras acusações, e, portanto, retirou a candidatura para o Senado, porque perderia as eleições. O presidente da Alerj, que foi preso por vinculação com o PCC. E agora, né, foi preso também aquele que seria o terceiro ou quarto nome dessa lista, né, que é o que. Eu não vou lembrar o nome dele agora, né? Mas ele tinha anunciado, acho que há 2, 3 dias, eu mesmo tinha visto a notícia há um dia antes da prisão dele, de que a suplente dele para o Senado, e esse é um acordo com o Flávio Bolsonaro, é a Rogéria Bolsonaro, a mãe do Flávio Bolsonaro. E o acordo era, né, se o Flávio ganhasse, ele iria para algum ministério. E a mãe dele, portanto, como suplente, assumiria o posto de senadora no Rio de Janeiro. E no outro dia ele é preso por envolvimento com 7 bilhões, desvio, está vinculado àquela máfia ligada aos combustíveis, e ainda pega um fuzil, né, de uso exclusivo das Forças Armadas no carro dele. Apareceu uma foto na Jovem Pan. E a Jovem Pan, ela é declaradamente, né, aliada ao bolsonarismo, que aparece não é um fuzil, aquilo que aparece lá é uma submetralhadora, né, com aqueles pentes de submetralhadora. Não sei se aquilo é uma imagem só ilustrativa, ou se efetivamente é a imagem, né, do material apreendido. Então, isso. E a gente vai pegar outros casos, como, né, por exemplo, o Cunha, que foi preso também, né, era presidente do Congresso Nacional, o Roberto Jefferson, que já tinha sido ministro no Collor, foi ministro, foi dos Correios no governo Lula, que foi preso também, né, que era a principal liderança do PTB. O Jordi, que é outro nome que está na lista para ser para o Senado, mas também está envolvido em apurações da Polícia Federal, portanto, provavelmente vai ter que retirar o nome. Então, isso está abrindo espaço para um setor também da direita, mas buscando nomes que não tenham vínculos ao mesmo nesse momento para ter um discurso de combate forte à corrupção, mas que efetivamente sempre conviveram com esses, né, desmandos e esse processo absurdo. Tanto é que, nesse momento não existe ninguém que pudesse ter assumido a situação do governador, quem está lá é o representante do judiciário, né, pela ordem sucessória, e ele, né, fez cortes de mais de 4 mil cargos fantasmas dentro do governo do Rio de Janeiro, e pela primeira vez na história, né, de muitas décadas, o Rio de Janeiro passaria a ser não mais deficitário na previsão desse ano, embora, né, com dificuldades financeiras, porque existia um processo completamente descontrolado. E isso atinge, não é por acaso, que a família Bolsonaro tem seu berço político todo no Rio de Janeiro, a sua vinculação com as milícias no Rio de Janeiro, né? E hoje esse modelo ele passa a ser ter presença em outros espaços, porque a gente vê que é muito difícil ver uma prisão, um envolvimento com um esquema de corrupção que não tenha alguém vinculado ao bolsonarismo nesse processo. Então, aquilo que a gente via, né, o Caldenei deve lembrar, né, dos filmes da máfia, né, da nossa juventude, a máfia fichinha,
se nós formos ver o que acontece. Não por acaso a Marielle

0: foi assassinada também do Rio de Janeiro, né, que fazia denúncia. Obviamente que eu não estou generalizando, né, obviamente que tem setores que tentam se contrapor a isso, mas é um Estado que está muito viciado e leva esse vício para o resto do país. E aí vem, né, o grande dilema que fica colocado para a direita brasileira, para a extrema direita brasileira ao menos, que é, primeiro, né, eles têm no DNA deles tá o crime organizado. Ah, isso aí é uma coisa facilmente identificada. Se fizer, existem alguns estudos, alguns livros já publicados que mostram como se dá essas relações há algumas décadas no Rio de Janeiro, como ela está presente hoje. Segundo lugar, né, além dessa vinculação com o crime, né, com a questão violência, etc., ainda existe algo que aí falta de talvez é uma situação que fica, de certa forma, imprensados, né? Por um lado, eles têm compromissos com setores econômicos e, por outro, do ponto de vista eleitoral, é difícil expressar, mas eles têm que expressar, que é o que representa o que os historiadores brasileiros há muito tempo vêm dizendo, que nós temos uma elite, né? Que é uma elite intriguista, que sempre teve, ou era em relação, né, a Portugal, ou a Inglaterra, ou aos Estados Unidos. Sempre nós tivemos uma elite que nunca teve um senso de nacionalidade. Senso de nacionalidade é botar a camiseta da Copa e dizer que é brasileiro, mas defender qualquer coisa, como o Flávio foi fazer ontem, tentando dar uma remediada na situação onde está caindo no colo deles a questão das tarifas. Ele vai lá para dizer que, nesse momento, né, é inconveniente que os Estados Unidos vejam essa questão da tarifa, dando a entender que em outros momentos pode ser conveniente, então, já que nesse momento aqui é inconveniente. E aí vem as atrapalhadas. Então, junta as atrapalhadas, né, junta a essa questão da dificuldade de se vincular dos crimes, porque toda hora aparece no momento que a Polícia Federal passa a ter autonomia, né, e, ao mesmo tempo, eles são obrigados a expressar suas posições dentro do contexto de uma conjuntura internacional adversa para o Brasil. E isso leva a um processo de autofagia também da direita brasileira, que é quem é que vai se construir dentro dessa dificuldade, né, desse modelo que está constituído para 2030, porque 2026 eu acho que já estão, né, de certa forma, reconhecendo que a dificuldade seria muito grande para ganhar as eleições. Só que isso não pode levar também a uma ideia de que isso é bom para a esquerda. Porque uma coisa é eleição nula, outra coisa é a disputa no Senado e a disputa para câmaras de deputados. E nada indica que esse quadro vai mudar, porque há uma resiliência muito grande, né, onde, mesmo com todos esses escândalos, se 10% desses escândalos caísse no campo da esquerda, ou não precisa ser no campo da esquerda, e qualquer outro candidato liberal, ele teria completamente destruído as suas viabilidades eleitorais. E isso não acontece no campo da extrema-direita por alguns fatores. O primeiro fator é que eles conseguiram controlar um mecanismo midiático, mas que afeta o psicológico das pessoas, né, criando uma identidade e criando uma visão única sobre o mundo e um bloqueio de qualquer informação que ela não corresponda às vontades das pessoas, né? E, segundo, porque esse peso desse narco tráfico organizado que define quem pode chegar ou não pode chegar em certos locais fazer campanha, e a máquina, a estrutura do Estado, né, dos diversos, enfim, diversos níveis do Estado fazendo, comprando voto, mais as igrejas, né, que também trabalham quase que como currais eleitorais, não todos, mas uma parte importante de algumas igrejas. Elas mantêm uma certa fidelidade a essa base, perdem os votos, talvez o suficiente para não ganhar as eleições, mas o suficiente para continuar mantendo uma forte base eleitoral e ideológico, né? Então, esse é o quadro colocado, né? E chama atenção isso, né? O Rio de Janeiro, ele é, talvez, espero que isso não seja, não se concretize. Mas ele é a vitrine, né, do que seria o futuro do Brasil se não conseguirmos romper com essa lógica. Acho que existem sinais bastante positivos, que é a Polícia Federal, basicamente, e as instituições terem resistido esses últimos anos e efetivamente estarem cumprindo a sua função e identificando e punindo, né, pessoas responsáveis por esses processos todos. Mas a gente sabe que ainda tem, né, muitas questões ainda que devem interferir nesse processo, e a gente vai ter que esperar então um tempo para ver se esse modelo, né, do Rio de Janeiro, ele vai se consolidar como modelo nacional, ou se a sociedade brasileira vai ter capacidade de controlar esse processo.
1: Tá certo. Obrigado, Renato Della Vecchia. Até a próxima semana.
0: Até a próxima semana para vocês também.
1: Tá bem, muito tchau. Obrigado. Luiz Roberto da Silveira Davi conosco, também o Vlamir Luiz Lopes Ávila, Júlio Oliveira, que faz o seguinte comentário: essa máfia bolsonarista quer sequestrar o Brasil. Interagiram conosco aqui. 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Comente o que está achando, enfim, o que quer acompanhar aqui no canal da Rádio Com. E a propósito, né, o nome do pré-candidato ao Senado, com apoio do Flávio Bolsonaro, que foi preso ontem, é o Márcio Canella. No momento ali do comentário, o Renato lembrou, aliás, não lembrou, né? Disse que não lembrava, então trazendo aqui a lembrança, né? Márcio Canella, que foi preso ontem na Operação Unha e Carne, no Rio de Janeiro. 8 horas e 50 minutos, já temos o nosso comentarista seguinte aí para participar do programa de hoje.
2: Agora o espaço da JS Advogados, de toda quarta-feira aqui na edição da manhã. Hoje com o Fábio Gebel. Bom dia, Fábio.
3: Bom dia, Leonardo. Bom dia, Caldenei.
1: Bom dia.
3: Antes do nosso comentário, eu chamo a atenção o nome da Operação Márcio Canella. Parece até aqueles episódios do Chaves, né? O Tripa Seca, o nome de bandido mexicano, Márcio Canella, ali a parceria do ano. Mas, Caldenei e Leonardo, no nosso contexto aqui do direito penal, do processo penal, a JS hoje traz um tema que é de suma importância para a sociedade e que envolve profissionais e deve envolver campos multidisciplinares, que são os crimes sexuais. Né? Em que pese tenha se aumentado, vamos dizer assim, a conversa em torno desse tema, temos ainda muito que discorrer sobre isso e evoluir enquanto sociedade, que é um dos crimes, pela sua forma e pelo seu alcance, talvez hoje daqueles que mais sejam impactantes e subnotificados dentro da sociedade. Nós temos aí, obviamente, os principais crimes são crimes de estupro e estupro de vulnerável. E aqui chamamos a atenção que um estudo da Secretaria de Segurança Pública em âmbito nacional obteve que entre 2012 e 2021 tivemos mais de 583 mil casos, né, entre estupro e estupro de vulneráveis. Isso é alarmante, chega num ano a somar em torno de 69 mil, e mais alarmante ainda, que pelas condições que esses crimes são praticados, pelas condições das vítimas, pelo ambiente, muitas vezes doméstico, pela proximidade familiar do agressor, a subnotificação é absurda. Né? Nós temos em torno que esses valores são expressivos, mas eles representam 10% daquilo que realmente ocorre, segundo estudos da Secretaria de Segurança Pública. E nós temos, então, aí um problema muito maior. É um problema social, um problema engajado dentro da sociedade brasileira, e em especial da forma como a gente, a partir de um patriarcado, a partir de uma situação legislativa que permitia, né, esse tipo de, vamos dizer assim, de uma supremacia e controle, né, na utilização da força, né, para a prática do ato sem consentimento. Isso vem evoluindo, né, a ponto de chegar, por exemplo, na questão do estupro de vulnerável, é absoluto, menor de 14 anos é vulnerável, né? E vulnerável também é toda aquela pessoa que no momento não tem capacidade de oferecer resistência ou de oferecer um consentimento válido. Exemplo, Fábio, a pessoa está dormindo, a mulher está dormindo no banco de ônibus. Exemplo, né? A menina tomou, ou o menino, né, tomou uma dose a mais e está sem a possibilidade motora e consciente de manifestar a sua vontade. É vulnerável. Então, nem só aquele com menos de 14 anos é vulnerável. Nós temos que chamar a atenção que mais da metade desses crimes acontece dentro do ambiente familiar. E aí, um dos grandes motivos da subnotificação, ou por vergonha, né, ou por medo da criança ou do menor em falar sobre isso. É preciso que fiquemos atentos. É preciso que nós falamos sobre isso e temos que falar cada dia mais para essas pessoas que são vítimas desse tipo de crime e de moléstia social, vamos dizer assim, criminosa, elas tenham capacidade de notificar esses acontecimentos para ponto que nós tenhamos um procedimento legal para cada violência praticada. Fiquem atentos, lute pelos seus direitos. 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
1: Tá certo, Fábio. Obrigado por hoje. Até a próxima semana.
3: Obrigado. Bom dia.
1: Bom dia. O Vlamir diz o seguinte, doutor Fábio, bem lembrado, são os verdadeiros personagens da Corrida Maluca, onde essa família representa a turma do Dick Vigarista. Quem seria o Dick Vigarista? Tá bem. Agora são 8 horas e 55 minutos. Esta reta final aí do programa, mais alguma informação antes do preço dos combustíveis?
2: Caldeirinho, até uma repercussão de uma notícia que a gente passou ontem aqui no programa. A defesa do ex-presidente Jair Bolsonaro enviou ontem ao ministro Alexandre de Moraes, do Supremo Tribunal Federal, esclarecimento sobre as duas armas que não foram localizadas pelo Exército. No dia 6, na segunda-feira, o batalhão da Polícia do Exército informou ao STF que entregou à Polícia Federal 6 das 8 armas registradas em nome de Bolsonaro. Segundo a corporação, uma pistola Glock e uma espingarda não foram localizadas. A entrega foi determinada pelo ministro após a renovação da prisão domiciliar concedida ao ex-presidente. Segundo os advogados, a espingarda está em uma empresa importadora de materiais bélicos sediada em Caxias do Sul, aqui no Rio Grande do Sul. De acordo com a defesa, a arma é um presente recebido pelo ex-presidente, mas não foi retirada do estabelecimento. Sobre a segunda arma, a defesa disse que a pistola Glock é a mesma que foi apreendida com o segurança do ex-presidente e está acautelada na Polícia Civil do Distrito Federal. Na última sexta-feira, Moraes determinou a suspensão do porte de arma de Bolsonaro e a apreensão das armas que estão registradas em nome do ex-presidente. A decisão foi motivada pela repercussão do caso da apreensão de uma arma com um dos seus seguranças particulares. No ano passado, Bolsonaro foi condenado a 27 anos e 3 meses de prisão no processo da trama golpista. Em seguida, após passar por uma cirurgia, ele ganhou o direito de cumprir a prisão domiciliar temporária. Ele se recupera de uma pneumonia bacteriana.
1: Uma informação aqui no Correio do Povo, né, a propósito, vereadora do PL, a vereadora Eva Coelho Rosa, conhecida como simplesmente Eva, do PL, Santana do Livramento, relator das redes sociais, ter usado uma vassoura para agredir a própria cachorrinha. As declarações viralizaram nesta terça-feira, ontem, portanto, mas foram feitas durante uma live realizada anteriormente. Segundo a própria parlamentar, que alega nas suas plataformas estar associada a causas de proteção animal, imagina se não estivesse, a batida foi tão forte que a cadela começou a convulsionar. E mesmo diante da necessidade de atendimento, a vereadora admitiu que não prestou socorro à cachorrinha. E ainda é ligada à causa animal, né? Imagina só.
2: Não, tem até uma citação dela falando sobre
1: isso. Não, a citação dela é absurda, né? Eu quebrei a vassoura na cabeça dela, mas não me interessa de maus tratos. Maus tratos sou eu. Menina, eu peguei... Ela está conversando com outra pessoa, né? Peguei a vassoura e grudei na cabeça da Maristela, que é a cachorrinho, mas grudei sem pena, disse ela.
2: Meu Deus.
1: Que absurdo. A vereadora Eva Coelho Rosa, do PL, conhecida simplesmente Eva de Santana do Livramento. 8:58. Agora sim, o preço dos combustíveis, preços promocionais nesta quarta-feira, de acordo com o aplicativo Menor Preço do programa Nota Fiscal Gaúcha.
2: Começando então, Caldenei, pela gasolina comum, R$ 6,07 na abastecedora Areal, na Avenida Domingos de Almeida, número 1985, barra Areal, na Domingos de Almeida, esquina com a Benjamin Gastal, R$ 6,07, a gasolina comum mais barata. Já a gasolina aditivada, também mesmo valor, R$ 6,07, no posto Santa Rita, da Avenida São Francisco de Paula, número 3229, barra Areal, na São Francisco de Paula, esquina com a Felipe dos Santos, no Jardim Europa, próximo a Bom Jesus, R$ 6,07 a gasolina aditivada. O etanol, R$ 4,25, também no posto Santa Rita, São Francisco de Paula, número 3229, R$ 4,25 o etanol mais barato, segundo o aplicativo Menor Preço. E por fim, o diesel, S500, R$ 5,88 no posto Buffon 91, rodovia BR-392, número 2600, bairro Fragata, R$ 5,88. O posto Buffon 91 fica na direção de quem vem de Rio Grande para Pelotas, também com acesso ao pelo Simões Lopes. Já o diesel S10, R$ 5,99 na abastecedora Areal, Domingos de Almeida, número 1985, bairro Areal, Domingos de Almeida, esquina com a Benjamin Gastal, o mesmo posto da gasolina comum. Diesel S10, R$ 5,99. Esses são os valores dos combustíveis, valores promocionais desta quarta-feira. Então, segundo o aplicativo, Menor Preço do nosso Fiscal Gaúcha.
1: Vem aí o Manhã Cultural com o Alexandre Salóis. Às 10 horas tem o Comunidade Esportiva. 11 horas, Contraponto, com a Clarissa Hennig e o André Amaral. E a pauta do Contraponto desta quarta.
2: Contraponto desta quarta-feira recebe o Humberto Matos. Humberto Matos, que é historiador, professor da rede pública estadual há mais de 20 anos, com atuação na educação básica de periferia, criador de conteúdo sobre economia política, que reúne centenas de milhares de seguidores na internet, e pré-candidato a deputado estadual pelo PCdoB. Ele fala sobre o tema, até o mesmo tema que a gente conversou hoje com a Carmen Beatriz, sobre o leilão das escolas estaduais, as 98 escolas estaduais, que acontece no dia 23 de julho na B3 da Bolsa de Valores de São Paulo. Então, hoje com temas parecidos aqui o Contraponto, e às 11:30 o Contraponto recebe o Noah Scheffel, que é gerente de projetos da Semente Negócios e responsável pela expansão do Amplitude Perifa aqui em Pelotas. Então, duas aí, as duas entrevistas do Contraponto desta terça-feira, desta quarta-feira.
1: Tá bem, final de programa. O Edição da Manhã retorna amanhã, quinta-feira, às 7:30. Obrigado pela companhia e até amanhã.
2: Tchau, tchau.

0: 9:03.
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É isso aí, pessoal. Bom dia, bom dia. Estamos começando Manhã Cultural aqui na Rádio Com 104.5. Querida presença. 9 horas e 13 minutos, uma linda quarta-feira, dia 8 de julho. 8 de julho de 2026.

temperatura mínima foi registrada à meia-noite em ponto, 7 graus e 3 décimos. Umidade em 76%, sensação térmica 12 graus e 2 décimos, ligeiramente menor que a temperatura do ar. Umidade, agora não, pressão atmosférica em 1019 milibares, que garante tempo seco. Nascer do sol novamente às 7h30, porém o pôr do sol mudou, o pôr do sol será às 17h40. Todos os dias o sol se põe um pouquinho mais tarde, é o relógio celeste mesmo, que é imutável, né? Aos nossos olhos, ao menos, ele é imutável. E temos um acumulado de chuva de zero, não acumulou, então. Temperatura máxima prevista para hoje é 19 graus, hein? Ó, solzinho, 19 graus. Lá por volta das 15 horas. É muito bom. Hoje é céu de brigadeiro, pessoal. Para fechar aqui, a gente olha a imagem de satélite para nos confirmar. As chuvas estão a milhares de quilômetros em qualquer direção, não há perspectivas para isso. Vamos ver as nuvens. Aqui, ó. Também com pouquíssima nebulosidade aqui. Hoje, tá? Hoje, praticamente todo o Rio Grande do Sul sem nebulosidade. Vou dar um play aqui a partir das 9 horas para ver um pouco melhor. Talvez à tarde, algumas nuvens finas aqui na região e tal. Na noite também, vamos ver, amanhã já, período da manhã, aí sim, amanhã aumenta um pouco a nebulosidade, tempo encoberto amanhã, mas sem chuva, tá bem, pessoal?

Agora, depois da abertura, a gente rodou uma Lídia, né? Bad Lídia com Running, música Running. Som local, hip hop, rap aí, pra gente escutar amanhã aqui na Rádio Com, manhã cultural.

muito obrigado por estar sintonizado aqui na Rádio Com Manhã Cultural, aquele clima musical. Quarta-feira já houve edição da manhã, depois tem comunidade esportiva às 10 horas. 11 horas é a vez do Contraponto, Clarissa Henning e André Amaral. Comunidade esportiva vem com Leonardo Cardoso na apresentação, Caldenei Gomes, Alexandre Salóis, André Amaral e Roger Pérez. Hoje, quarta-feira, é dia de... 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

Depois, pessoal, às 16 horas, Eva Santos aí no horário do espaço Navegando com DJ Lô. E as meninas, todas as quartas-feiras, tem o programa Cotidiano. Hoje elas vão conversar com a advogada especialista em direito e processo penal, né? Presidenta da Comissão de Igualdade Racial da OAB Pelotas. É a Sinara Ferreira aí, conhecendo a lei número 14.344, Henri Borel. Então tá, pessoal, aí um assunto interessante, aí as meninas vão conversar com a advogada Sinara Ferreira hoje às 16 horas. Depois, para dar uma relaxada, é hora do mate, com esse friozinho. E José Luiz Moraes traz música boa, música nativista de qualidade, nativismo sem fronteiras, é de segundas a sextas-feiras às 18 horas. Depois do Nativismo sem Fronteiras, o homem ainda não entrou em contato aí, mas é hora de ecoar com Alcione Silveira todas as quartas-feiras às 19 horas com lives no YouTube e Facebook aqui na Rádio Com. Tá bem, pessoal? Tem muita coisa legal aí na Rádio Com até a noite, então. Dando uma atualizada aqui, pessoal, estou no site da radiocom.org.br. Algumas manchetes aí para depois vocês entrarem aí, nos visitar e lerem de forma detalhada. ProUni abre 13 cursos com bolsa na UCPEL e inscrição vai até sexta. Saúde mental e crianças. Saúde mental de crianças e adolescentes é tema de congresso internacional em Pelotas. Debaixo do chafariz, o Pelourinho e um resgate em curso. Novo sistema de nota fiscal para serviços passa a valer em agosto. Antes de virar mito, Madame Satã foi João. E essa história passa no Cine UFPEL. Então tá, pessoal, acompanhem, visitem o site da Rádio Com aí, muito obrigado, viu?

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Vamos, pessoal. Vamos sonzeira, então. Já são 9 horas. 9h23, pessoal, 9h23. Hoje uma bela quarta-feira aí, de tempo seco, friozinho de manhã. Aquele friozinho não é aquele frio todo, tá? Na Serra fez 0 graus, mas 0 grau, mas aqui pra nós é 6 graus. É frio. Mas agora, com o solzinho aí, quem tiver o privilégio de tomar um mate aí, comer uma bergamota no solzinho, é uma baita pedida, né? Então tá, vamos de sonzeira aí, pessoal. Eu separei aqui uma sonzeira nacional, uma MPB, e vamos lá então. Daqui a pouco a gente volta. Vamos lá. Ai, ai, ai, vamos ver. Tá, agora vai.

E então é isso, pessoal, do Leme Apontal, Tim Maia. Muito obrigado, pessoal. Rodamos muita música nacional aí. Tim Maia. Gilberto Gil, Gal Costa, Djavan. Muita coisa, muita coisa. Agradecendo, agora é hora de acompanharmos a comunidade esportiva. Apresentação de Leonardo Cardoso. Tem Caldanei Gomes aqui, Alexandre Salóis, este que vos fala, André Amaral também e Roger Pérez. Muita coisa boa na Rádio Com até a noite. Depois tem Contraponto. Depois tem às 15 horas tem Vozes do Mundo, às 16 horas tem Cotidianos com a Eva Santos e a Elô. Depois, às 18 horas, tem o Nativismo Sem Fronteiras e às 19 horas tem o Ecoar. Muito obrigado, pessoal. Rapidamente vivemos a transição de programa. Amanhã a gente volta. Que tenham todos aí uma baita quarta-feira. Tchau!

0: 10:05.
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0: Bom dia! Começando mais uma comunidade esportiva aqui na Rádio Com. São 10 horas e 6 minutos. 8 de julho de 2026. Quarta-feira. Começando mais um programa aqui no 104.5 FM da Rádio Com. Também nas redes online. No site radiocom.org.br. Também no nosso aplicativo próprio. O Rádio Com 104.5 está disponível para celulares Android. A gente também está em live no Facebook e no YouTube, nossas lives nas redes sociais, com imagens aqui direto dos estúdios da Rádio Com, e que ficam disponíveis na íntegra para quem quiser nos assistir logo após o final do programa. É só acessar nosso canal do YouTube, o Rádio Com Pelotas. Lá tem todas as lives, não só do Comunidade Esportiva, mas também do Edição da Manhã, que completou 2 anos hoje aqui na programação da Rádio Com. Também o Contraponto e todos os outros programas que estão dentro da grade da Rádio Com durante toda a semana. Nesta quarta-feira, temperatura de 14 graus e 3 décimos, sensação térmica de 13,8, umidade relativa do ar em 67%. 66%, agora baixou bem na hora que eu estava falando, baixou aqui, 66%, então a umidade relativa.
1: Quase clima de deserto para nós, padrão.
0: É, para Pelotas é padrão deserto. Hoje, com os trabalhos técnicos de Alexandre Salóis, também aqui ao meu lado, o Caldenei Gomes. Caldenei, bom dia.
2: Bom dia, Leonardo, Alexandre, audiência do Comunidade Esportiva. O meu destaque vai para a vitória de virada da Argentina ontem. Diante do Egito, parecia que ia dar Egito, mas a Argentina em 10 minutos virou o jogo. Uma derrota de 2-1 para uma vitória triunfante por 3-2. Para os argentinos, naturalmente, que a classificação da forma que ocorreu é motivo de comemoração, mas por outro lado também é motivo de preocupação, porque a Argentina passou de dificuldade nas duas fases, depois de ter nadado de braçadas, né, na fase de grupos, nos dois enfrentamentos eliminatórios, passou muito trabalho, sofreu demais para vencer, e o jogo acabou na prorrogação, inclusive, se estendeu a prorrogação, para eliminar Cabo Verde, e ontem, né, correu um risco gigantesco de eliminação nas oitavas de final diante do Egito. Então a Argentina dá sinais aí de saturação, né? De cansaço, saturação, embora esteja seguindo em frente, muito em função da Messi dependência, né?
0: É verdade.
2: Mas vai avançando.
0: Alexandre Salóis, bom dia.
1: Bom dia, Léo, bom dia, Caldenei, bom dia o pessoal que está nos acompanhando. O destaque em sincronia com o Caldenei aí, porque ontem foi um jogo histórico.
2: Pode discordar.
1: Não, mas eu gosto de discordar até para dar uma incrementada, mas é que não tem como dessa vez. Foi um jogo histórico, né? Uma coisa que daqui a 50 anos irá se falar ainda. E o Messi fazendo história sempre, né? E parecia uma Argentina entregue ali, né? Resignada com o 2-0 contra, mas descontou e o Messi resolveu, né? Resolveu. Mesmo perdendo o pênalti.
2: Incrível, né? O Messi tem 8 gols na Copa e dispersou 2 pênaltis.
1: 2 pênaltis.
2: Poderia estar com 10 gols.
0: Poderia estar faltando 3 gols para chegar no recorde de mais gols em uma edição de Copa do Mundo.
1: Do argelino francês, aquele, o
0: Fontaine.
1: É fantástico ver o Messi. Eu dei uma secadinha na Argentina, mas a gente fica contente de ver a genialidade e o bom futebol, né? E o Scaloni também trocou peças.
2: Mas demorou para trocar.
1: Demorou para trocar.
2: Eu acho que o Scaloni está apostando numa geração que deu certo e tá chegado o momento dele revisar algumas coisas. Não sei se fará isso ainda nesta Copa. Mas a Argentina, ela não tem nenhuma profundidade, né?
0: Não tem um jogador de velocidade.
2: Não tem jogador de velocidade, não tem profundidade. É muito jogador de meio, que já foi um mérito da Argentina, mas hoje o futebol exige, contra um adversário fechado, que se tenha profundidade.
1: Faz falta um Di Maria, né?
0: E até as opções.
2: Mas o Di Maria também não era um jogador de velocidade e profundidade.
1: Mas ele dava uma enganada.
2: Era um jogador que jogava bem aberto, ele ampliava o campo. É. Porque ele jogava bem aberto pelo lado direito e tinha uma capacidade com a perna esquerda de colocar a bola onde queria. Mas não era um jogador de velocidade e dar amplitude.
1: Ah, não, não.
2: Ontem, Paredes, Enzo Fernandes, Mas Callister, Messi, Julio Alvarez, qual é o outro? Faltou um aí, né? O Depol.
0: Depol.
2: Todos os jogadores que têm uma boa capacidade de jogo apoiado, de passe, de boa técnica, mas não tem profundidade, não rompe linhas. Aí tem que romper a linha com o passe, né? E nem sempre isso se viabiliza.
0: É o que era falado já, e antes, até na Copa de 2022, que o meio campo, os volantes da seleção argentina, todos eles eram 10. E aí se pegar o Messi é um 10 e o Julian Alvarez também pode jogar como 10. Então tu tem um time inteiro só de jogadores que são focados no centro do campo.
2: Mas são 10, mas não com muita habilidade. Né? Não pode comparar com outra. Eu nem vou falar qual outra seleção, que só tinha 10, mas jogadores extremamente habilidosos. Sim.
1: 70?
2: Porque o Callister é um bom jogador, mas não é de velocidade, ele é de força física. Né?
0: Tem um bom passe.
2: É, de romper com a força física. O Depul nem se fala. Né?
1: Sim.
2: Que, aliás, não está bem.
0: Ele
2: está fazendo a função aberta pelo lado direito, mas ele não é o Di Maria. O Di Maria, além de jogar mais à frente, o jogador tem muito mais técnico.
0: E o Depol, ele é
2: um
0: volante.
2: É força, é só força.
0: O volante dos...
1: Mas é um baita meio-campo. É bom o meio-campo da Argentina.
2: É um jogador de força. E o Enzo Fernandes também é um volante de mobilidade, que conduz a bola, mas também não é um jogador técnico. Então, para romper
1: mas
2: linha,
1: funciona esse meio-campo.
2: Para desarrumar a defesa adversária, só tem um. Mas ele é o Messi. O problema é esse.
0: E aí,
1: o problema é a solução.
2: Dos adversários é esse.
1: A solução é essa.
2: E ontem o Messi jogando centralizado, ele estava tendo muita dificuldade. Porque ele vem de uma... Ele tem 39 anos. Vem de um jogo desgastante contra a Cabo Verde, que foi prorrogação. Então, o que, que se via no Messi ontem? Ele tentava o drible, coisa que ele faz com muita naturalidade, mas estava muito congestionado pelo meio, ele não estava conseguindo encarreirar aqueles dois, três dribles que ele dá, conduzindo a bola.
1: Será que a perna do velhinho está pesando também?
2: Pesou, claro.
0: Ele estava cansado.
2: E aí, quando ele foi para o lado direito, foi fazer a ponta direita, ali menos congestionado, o jogo dele começou a encaixar.
1: Yeah.
2: E aí ele foi ganhando confiança.
1: Fez
2: e aí ele foi destruindo
1: jogada.
2: A defesa adversária.
0: E, aí
2: e quando ele veio para o meio, ele pega aquele gol, que é uma coisa assim, absurda, né?
1: E quando
2: porque
1: é um
2: ele
1: cara...
2: ele não tinha muito espaço, ele não podia dominar aquela bola. Ele só podia bater de primeira.
1: E por que um
0: e
1: cara...
0: Bateu...
2: E aí ele bate de primeira daquela forma.
1: E acerta, né?
2: A bola
1: né?
2: foi em cima do goleiro, mas não tinha o goleiro fazer, né?
1: E quando é o Messi, bate na trave e entra, né?
2: Não, e foi uma
1: baita jogada.
0: Uma paulada, foi muito forte, né? Foi na veia, né?
2: É, na veia. Então... E aí o terceiro gol... O Egito teve com a vaga na mão, já estava empatando, ia para a prorrogação, o momento era da Argentina. Chegou um momento que o Egito conseguiu trocar alguns passes no ataque e talvez tenha pensado, bom, agora nós podemos achar um terceiro gol aí e liquidar o jogo. E aí abre o espaço para o contra-ataque. E a bola cai no pé do Lautaro. E ele domina errado.
0: Né? Ele já pensa,
1: Lautaro
2: não vai sair nada
1: daí. Feia coisa.
2: Bom para o Egito. Vai levar o jogo para a prorrogação. Aí o Lautaro, ele domina errado, ele vai lá na lateral para recuperar a bola. E mete para a área.
1: Aí caixa.
2: Aí a defesa do Egito toda fora do lugar. A defesa do Egito, que sempre esteve bem posicionada, desta vez fora do lugar. E aí o Enzo Fernandes faz o gol de cabeça. Aliás, uma cabeçada muito consciente, né?
0: Exato.
1: Podia tentar levar para a prorrogação o Egito,
2: não,
1: hein?
2: Mas ali também...
1: Fatalidade,
2: momento,
1: claro.
2: Né?
1: Claro que foi...
2: Se faz um gol, tu liquida com o jogo.
1: Sim.
0: E eles perderam uma chance, que aí vem o meu repúdio à Copa do Mundo do jogador Omar Marmouche.
1: Tá feio.
0: Que jogou muito mal a Copa, e aí ele pega um contra-ataque.
2: É um jogador comumzinho, né?
0: Mas é um jogador de Manchester City. Tu pensa, ele é pra ser referência técnica desse time.
2: Mas ele tá no... Ele tem
1: aquele passe
2: ele
1: ali,
2: tá
1: né?
2: Clube, mas também... acho nada demais, né?
0: Teve uma grande temporada pelo Frankfurt e tal, mas não.
1: Mas tá jogando em liga grande.
0: Sim, ele é do City.
2: É, mas eu não acho.
0: Ele era pra ser ele e o Salah, só que ele tá tão mal que ele nem titular é.
1: Pô, aquele 3 contra 2 ali, né?
0: Ele 3 contra 2, ele com a, carregando a bola, ele dá um. Ele, primeiro ele tira a bola do Salah, né? Que a bola tava no Salah, ele tira a bola do Salah, carrega no contra-ataque e passa errado.
2: É, o jogo de ontem, a decisão, o Messi decisivo, é, de certa maneira, né, chama atenção e encobre, de certa forma, o grande jogo que o Salah fez.
0: O Salah jogou muito.
1: Jogou.
0: E
2: o Salah e o Hassan.
1: Hassan,
2: verdade. Direito.
0: E o Zico fez gol.
2: E o Zico fez gol. Mas pô, o Hassan também. O Hassan conduzindo a bola. E o Salah sendo. Ele está jogando uma função diferente,
0: centralizado,
2: né, pelo centro, quase um meia. É, pensando o jogo, né? É, distribuindo o jogo com rapidez.
0: Toda a experiência, é, toda.
1: Não está na melhor das fases, mas precisa. É,
0: essa última temporada dele foi horrível, mas ele vem de uma temporada passada, que
2: foi
0: outra,
2: fantástico.
0: Foi fantástico. Ele fez quase o dobro de participações em gols do que partidas na Premier League. Então ele caiu muito comparado a outra temporada dele.
2: Bom, essa Copa do Mundo, ela tem alguns momentos assim muito interessantes, né? Como o sofrimento da Argentina contra Cabo Verde. Duas viradas espetaculares que foram a da Bélgica contra Senegal nos últimos minutos.
0: Bem parecidas também.
2: É, parecidas também. E o primeiro gol sendo o fator que desencadeia uma virada no jogo, né? Porque o gol mais importante de ontem foi o do Romero, né? Que recolocou a Argentina na parada. Essa virada da Argentina contra o Egito. E depois hoje nós tivemos o jogo do amor, o jogo da amizade, o jogo da relação amistosa, que foi entre
1: Suíça e Colômbia, né?
2: E Colômbia. Jogo equilibrado. E como os jogadores trocaram afagos durante o jogo inteiro. Teve até beijo de um jogador no goleiro, acho que foi da. Um jogador.
1: Mas não.
2: Houve um choque ali do.
1: Os caras pediram desculpa.
2: Com o goleiro do
1: da Colômbia.
2: Da Colômbia. E aí, depois do atendimento ali, embolou. Porque parece que está embolando. Foi lá e deu um abraço carinhoso no goleiro, um beijo no goleiro. Um jogo extremamente.
0: Ele se embolou com o goleiro.
1: Mas o pessoal dessa nova geração é mais educado. É
2: amistoso mesmo, claro, competitivo, as duas seleções buscando a vitória, mas um jogo, assim, exemplo de fair play.
1: Claro.
0: Até demais.
2: Até demais, mano. Como jogadores, né, estavam cortês os outros.
1: E primeiro
2: jogo.
1: Tempo, todo mundo tão, apertando ali.
2: Estavam tão cortês que a decisão foi para os pênaltis.
1: Uma cortês.
2: E essa cortesia, ela foi também compartilhada e enriquecida pelo Campaz. Que pega o zagueiro erra, dá a bola para ele de cortesia e o Campaz devolve a cortesia.
1: Não, essa não. Essa não posso fazer porque foi falha do meu amigo aqui, não vou fazer.
2: Eu não vou fazer. Fair play completo.
1: E o pênalti que o Campaz cobrou, a sorte dele é que.
2: Pega, né?
1: Não, o goleiro não pega, mas ele bateu forte e mal. E aí o goleiro não.
2: É, o goleiro tocou
0: o Davidson Sanches, ele entra
1: quase
0: pra bater e erra. Não pode botar o cara pra bater.
2: Não pode.
1: E a zagueirada na Copa do Mundo tá nos penais, tá
2: e aí,
1: barbarizando.
2: O Akanji também mete uma. Ficou preocupado se tinha grama debaixo da chuteira e mete a bola lá longe também.
0: É, mas agora parando pra pensar, era de se esperar, né? Porque na segunda fase da Copa. Os dois jogos mais sem graças foi o jogo da Suíça e foi o jogo da Colômbia. Aí os dois se enfrentam e é o jogo mais sem graça das oitavas. Então
2: A Colômbia me encantou na fase de grupos, mas os dois jogos da Colômbia eliminatórios foram bem sem graça.
0: E aí tu pegar o time que
1: não
0: joga...
1: toma muito gol a Colômbia, né? O problema é que não faz gol, não faz muito gol, não.
0: Aí não adianta. E agora a Suíça vai pegar a Suíça, que protagonizou os jogos mais sem graça desse mata-mata. Vai jogar contra a Argentina, que protagonizou as loucuras desse mata-mata, que foi 2-3-2 seguidos. Né?
2: E a Argentina não pode entrar assim, ó, nós somos campeões do mundo, vamos eliminar naturalmente Cabo Verde, porque a Argentina fez 1-0 contra o Cabo Verde e deu uma relaxada, né?
0: É verdade.
2: E aí depois passou aquela loucura que foi o jogo. E ontem, depois do susto contra o Egito, acho que vai encarar um jogo diferente, né? E eu acho que também é preciso mudar o time, né?
1: E não, a Suíça perdeu o melhor jogador. Não ir para a prorrogação foi bom para eles, né? Para não pegar duas...
2: O Simeone não tem chance nesse time da Argentina. Ele não é um jogador de profundidade, não é um ponto agudo, é um jogador muito tático, mas é um jogador de mais força pelo lado, né?
0: Exato, mas é um cara que joga...
2: No lugar do Depol ali, tinha que jogar o Simeone.
0: É o único ponta do time. É. Se olhar o elenco inteiro...
2: É o Nico Gonzalez, que entra pelo lado esquerdo, mas também não é bem um ponta, né? É um jogador que fecha da esquerda para o meio. Mas ainda é um jogador um pouco mais agudo, né?
0: Aí tu tem o Flaco que não entra, que é centroavante. É. Então não tem ninguém muito... Um jogador que vai ser de vitória pessoal que nem o
2: mas acho que o Messi. O Simeone poderia dar essa contribuição pelo lado direito, assim, um jogador de força, no lugar do Depol.
0: Né? Pode ser.
1: Vamos aguardar. Eu queria voltar ali rapidinho na questão da cortesia. Passou batido o jogo da França com o Paraguai, né? Que o Mbappé, sempre um cara meio irônico assim, tentou catimbar e falou pro... Aqui tá, ele falou pro Juan Cáceres, né? Quer me dar um beijo? Não sei se vocês viram essa. Quer me dar um beijo? Provocando aí o... Aí o Cáceres responde em tom de... Também, né? Se é assim, eu quero. A leitura labial...
0: Eu vi que ele tinha falado que já que estamos racista. Aqui...
1: Tipo assim, já... Vamos aproveitar, já que estamos aqui... Já que estamos aqui...
2: O Paraguai tem a ofensa racista da deputada.
1: Essa aí foi...
0: E aí ele respondeu...
1: E o Mbappé se saiu bem de novo, né? Na resposta ali.
0: Não, foi uma baita resposta. É. E aí ela deu a resposta dela. E aí
1: Eu não vi a atualização.
0: Não, eu fiquei estarrecido. Ela disse que não iria pedir desculpas, mas que ela admitiu que foi racista, sim, mas que não iria pedir desculpas porque ela está tentando mudar.
2: E que o Mbappé não conhece a história dela, nem vai conhecer.
1: Exato. Tentando mudar o quê?
2: Nem vai querer conhecer, né?
0: Ela acha que o Mbappé vai lá para...
2: Vai se preocupar em conhecer a história dela.
1: E diz muito aí que tem...
0: Cidade de Leste comprar Mamba lá.
1: Uma rapaziada aí que está elogiando o Paraguai.
2: O Paraguai virou a
1: Suíça. A Suíça da América do Sul. É. Terrível.
2: E também eu achei muito interessante nessas questões de diálogos, o Vozinha revelou que foi elogiado pelo Messi. Né? O Messi, que ele teria sido fantástico, que o povo de Cabo Verde deveria estar orgulhoso dele, né? Da atuação que ele teve contra a Argentina. Isso o Messi disse pro Vozinha. A revelação do próprio Vozinha. O que o Neymar disse pro goleiro da Noruega?
1: Jota.
0: É verdade. É.
1: Uma diferença, né?
2: Tá aí, né? Por isso que eles são tão diferentes também, né?
0: Isso que um teve muito mais sucesso na carreira que o outro.
1: Né? Fora e dentro do campo, né? Sim. Como pessoa.
2: Mas eu acho que o Neymar é o momento dele ser esquecido.
0: Agora não tem mais o que falar,
2: ele vai jogar no Santos lá.
0: Vai jogar no Santos, vai jogar mal no Santos. Vai jogar poucas vezes, porque ele já estava jogando poucas vezes. Agora sem seleção.
2: Eu vi uma
1: o tempo coloca o Neymar no lugar dele.
2: Ele vai virar o Chaves agora no Santos, não vai sair mais da Vila.
1: Não vai sair da Vila? Esse Caldenei.
0: Ele vai sair da Vila, mas para outras coisas.
1: Não vai para outra parte da Vila. Vai para a gestão. Isso é o futuro dele, eu acho.
2: E nada de preconceito contra a Vila. A referência é a Vila Belmiro, né?
0: Exatamente.
1: Não, a Vila Belmiro. É. Pô, pessoal, não vamos.
0: É. Não, como que é o nome do estádio da Vila Belmiro mesmo?
2: Não sei. O estádio da Vila Belmiro, a Vila Belmiro ficou tão famosa, né? Que ninguém lembra o nome do
0: Urbano
2: estádio.
0: Caldeira.
2: Urbano Caldeira.
0: Eu tava tentando lembrar, eu não sabia se o Urbano Caldeira era o Vila Belmiro ou Morumbi.
1: Puxa.
2: O Morumbi também é um nome que ninguém lembra. Né? Aliás,
1: qual
2: esse
1: é o
2: estádio.
1: Nome?
2: O estádio Beira-Rio.
0: José Pinheiro Borba.
1: Esse aí o Léo sabe, também, né? O Léo sabe.
2: Maracanã, Mário Filho. Mário Filho, Maracanã. Cícero Pompeu de Toledo.
0: Cícero Pompeu de Toledo.
1: E a Boca do Lobo tem nome?
2: O único cara que dizia no Cícero, aqui no Cícero Pompeu de Toledo, o único cara que dizia isso era o Gugliotti, né?
1: É pra criar uma...
0: A Boca do Lobo é a Boca do Lobo mesmo.
1: Boca do Lobo.
2: É a Boca do Lobo.
0: E o Bento Freitas.
2: É Bento Freitas.
1: Que horror.
2: Bento Freitas. Ventos, ventos de frente.
1: Pô, mas o estádio do Santos é legal, né? Pequenininho.
0: Querem mudar, né?
1: É, vai ser igual o Vitória ali com... Pô, a memória, o Barradão.
2: Vamos falar dele de novo. A ideia é fazer a Arena Neymar Júnior.
1: Ah, não pode ser. Não vai ser Arena Pelé, é? Vai ser Arena Neymar Júnior.
0: É que já tem o estádio Rei Pelé, né?
1: Não, mas azar.
2: Ali é a casa do Pelé.
1: É, azar.
0: O CSA foi...
1: Não, aí é uma piada pronta já, né? É uma piada pronta botar o nome da Arena, nome Neymar Júnior, e não botar Edson Arantes.
0: Arena NJE. Não, mas já tem o nome, já tem até o nome do estádio da Vila Belmiro. Eu quando eu procurei aqui apareceu, só eu não lembro qual. Nome Vila Belmiro. É Arena Vila Viva Sorte. É o nome. Ah, já na verdade é agora.
1: É o Naming Rights,
0: é isso? É os Naming Rights de Vila Viva Sorte, que é.
2: Não, mas essa do Neymar Júnior é verdadeira.
0: É verdade.
2: É porque parece que há uma ideia de que eu já ouvi isso. Que os investidores serão atraídos nas relações aí do pai do Neymar, né?
0: Mas não é possível que o nome vai ser Arena Neymar Júnior.
2: Sei lá, tudo é possível.
1: É uma iniciativa bastante econômica. Sabem que é piada pronta, talvez. Ou, talvez não, né? Pior que o cara entra numa looping mental assim e se acha o cara, né? Se acham o cara.
2: Sim, claro.
1: É, eles...
0: É verdade. Mas acho que só voltando aqui para as oitavas da Copa, quando a gente pega... Ontem a gente falou sobre a derrota de Portugal para a Espanha e a gente vê o Messi liderando uma virada heróica contra o Egito. Acho que se existia alguma discussão, já acho que já não existia mais, mas entre Cristiano Ronaldo e Messi, acho que...
2: Ah, não.
1: Já perdeu
0: até a diferença dos dois aqui.
2: Um é campeão mundial, continua sendo protagonista. Claro que tem dois anos a menos, né? Eu não sei como é que o Messi vai estar com 41 e seguramente não vai estar jogando. Acredito que não vai estar jogando na seleção.
1: Nessa idade, cada ano...
2: Argentina, mas o que foi feito ao longo da carreira... Teve um momento que os dois protagonizaram, né? Uma disputa equilibradíssima, interessante, de alto nível entre os dois. Mas de um tempo para cá, o Messi continuou num padrão bem mais alto do que o Cristiano Ronaldo, né?
0: É verdade. São dois anos de diferença e dois anos de carreira de diferença. O Cristiano Ronaldo começou com 2002.
2: Não, mas o Messi muito acima, né? Muito acima.
0: Eu vi uma coisa muito engraçada, até seguindo sobre o Messi, é que os três artilheiros da Copa do Mundo, por enquanto, que o Messi com 8 gols, o Mbappé com 7, o Haaland com 7, é uma disputa entre os três Golden Boys. Os meninos de ouro, que é o prêmio da bola de ouro pro melhor jogador jovem. O Mbappé é o Golden Boy de 2017, o Haaland Golden Boy de 2020 e o Messi é o Golden Boy de 2005.
2: 2005.
1: Faz tempo.
2: Faz tempo.
1: 21 anos.
0: São 21 anos num nível
2: muito alto.
0: Muito alto. Muito alto. Impressionante. E quando ele muda de liga, ele vai pra. Pra MLS, tu pensa, tá.
2: Acabou.
0: Não. Aí ele vem pra Copa do Mundo, já fez o curso.
1: Eu acho que foi acertado ir pra lá. Porque lá ele dá uma descansada.
0: Nível físico é bem mais baixo.
1: E ele não relaxando.
0: Hoje, tá fazendo gol.
1: Faz gol.
2: Hoje repercute, né? Naturalmente que o Brasil tá saindo de pauta aos poucos, né? Tá perdendo e não poderia ser diferente. Ontem a delegação brasileira chegou ao Rio de Janeiro. Só com um jogador.
0: Só o
2: Danilo.
1: O cara que mora aqui.
2: Do Flamengo. Pô. Os outros foram ficando pelo caminho e tal, só chegou.
0: Será que o Neymar foi pra Disney?
2: É?
0: O Neymar foi pra Disney, será?
2: Sei lá. E só chegou o Danilo, né? Até não sei se apresenta no Flamengo agora, como é que é.
1: Ah, tem que ir.
2: Mas o Brasil.
1: Não.
0: O Flamengo tava jogando com o River esses dias.
2: Ele estava jogando um torneio internacional, né?
0: Ah, não sei se
2: Flamengo e Fluminense estavam jogando jogos internacionais aí.
1: Passou batido até isso aí, hein?
0: Foi transmitido até
2: o Brasil acaba, independentemente do que acontecer, né? Ele vai ser o 11º colocado da Copa do Mundo. É a segunda pior posição em 23 participações. A campanha nos Estados Unidos, México e Canadá igualou o 11º lugar de 1966.
1: Bah.
2: quando caiu na fase de grupos com 16 participantes e só foi superior à 14ª posição de 1934, quando o Brasil foi eliminado em apenas um jogo realizado diante da Espanha. Quer dizer, está entre as piores participações do Brasil. Ela se iguala a 66, que foi um ano assim, de uma preparação também caótica, até mais do que esta.
0: Mais
1: 66?
2: Foram levados não sei quantos jogadores, uns 40 jogadores, né, foram convocados, e depois começaram a haver cortes ali, sem muito critério. E foi uma trajetória assim, levar o Vicente Fiola, porque tinha sido campeão em 58, para ser o técnico. Deu tudo errado, aí o Pelé se machuca no jogo contra Portugal. Uma lesão grave.
0: E tinha um grande jogador. Tinha um
2: e vinha
0: grande...
2: com aquele peso e também um pouco de autoconfiança pelos dois títulos mundiais anteriores, achava, bom, é imbatível. Uma troca de geração, né, porque aquela geração campeã de 58 e 62 havia envelhecido.
0: Alguns já nem estavam mais.
2: E havia uma necessidade de renovação, né, outros já nem estavam mais. Então tudo isso, né, fez uma preparação caótica, a pior de todas até hoje.
1: E 40?
2: O Brasil teve o mesmo desempenho convocado da atual Copa, né?
0: É verdade. Claro que em 66 tinha mais talento também, né?
2: Ah, sim, sim.
1: Não tinha, tem comparação.
2: Tinha muitos bons jogadores.
0: Tinha o Garrincha.
2: Né? O Garrincha
1: já
2: em fim de carreira tal. Pelé, né? Machucou. Dispensa comentário, mas se machucou. Então era uma seleção muito confusa, né? Sem um time base, um grupo muito numeroso de jogadores e com a necessidade de fazendo escolhas muito perto da Copa e tal. Mas foi uma preparação tão mais caótica do que essa.
1: Tá, mas
2: tinha mais talento, é verdade, naquela época, né?
1: Mas na hora da...
0: tinha Pelé, Garrincha, Jairzinho, Tostão.
1: Mas o Caldenei, esses 40 jogadores, era aquela lista, pré-lista?
2: Não, não era pré-lista. Eles estiveram reunidos, treinando para a Copa e depois foram sendo cortados.
1: Mas tu vê...
2: Não, foi uma preparação assim muito louca, né?
0: Que loucura isso aí.
2: Muito...
0: O Alcindo.
1: O Alcindo do Grêmio?
2: É, o Manga.
0: Manga.
2: É.
0: O Edu, que depois também jogou.
2: O Orlando Pessanha, que tinha jogadores mais jovens, como o Garrincha vinha das duas conquistas, o Orlando também do grupo foi capitão, não, o Mauro foi capitão, mas...
0: O Zito.
2: Zito também, de 58, o Orlando Pessanha, de 58.
0: Gilmar.
2: Belini, que foi capitão em 58.
0: Djalma Santos.
2: Então tinha muitos jogadores velhos, né? E outros novos, que até foram protagonistas depois, 4 anos.
1: Gerson.
0: O Edu tinha 16 anos na Copa.
2: Ele foi o jogador mais jovem para uma Copa. Porque há essa confusão. O mais jovem foi o Pelé, não. O Pelé foi o mais jovem titular, fazendo gol, sendo campeão.
0: Mas
2: convocado foi o Edu com 16 anos.
0: O Tostão tinha 19, o Jairzinho tinha 21.
2: E outros muito velhos, né?
1: Serviu para
0: o Djalma Santos foi com 37.
1: Essa Copa serviu para a rapaziada pegar a experiência para 70, né? Esses jovens aí, pelo menos, para ir lá. Vai saber, né? Isso aí é importante também.
0: Isso é muito louco, né? O Pelé, ele foi para essa Copa para buscar o terceiro título com 25 anos. Ele já era bicampeão do mundo, tinha 25.
1: Diferenciado.
0: E ele jogou fez a última Copa dele com 29. Até eu vi ontem uma lista dos grandes jogadores da história do futebol brasileiro. A maioria jogou sua última Copa antes dos 60 anos.
1: Se tu ver.
0: O Romário jogou a última Copa dele em 94.
1: 29, né, eu
0: 29.
1: Acho. Pô, o Romário tinha uma carinha de 39, né? Com 29. Coitado, Romário.
2: Coitado
1: de nós, né? Hein, o Cadenei?
2: Coitado dos que votam nele agora. Né? Ele tava lá depois, diante da repercussão, ele abriu mão do salário, né? Mas estava recebendo lá. Se não tivesse dado a repercussão, ele ia receber até o final da Copa. Com aquelas opiniões chulas, né? Cheia de palavrão.
1: Desmerecendo os colegas, as colegas.
0: O Ronaldo jogou a última Copa dele com 30 anos. O Kaká também jogou jovem. O Ronaldinho Gaúcho jogou a última Copa dele com 30 anos.
1: Pois é.
0: Com menos de 30 anos, na verdade. Com 26.
1: Dá bem jovem. É, um tempo atrás eram 30 tem... anos, eram. Parece que tinha até uma barreira física, além da física, mas psicológica.
2: Alguns assim, ó. O Ronaldinho é que ele meio largou o futebol num determinado momento, né?
1: O Bruxo, esse, né? Não.
2: Ele estaria, com todas as condições, de estar muito bem na Copa de 2010.
0: E até 2014.
1: O Ronaldinho Gaúcho, né?
2: É. O Ronaldo tinha a questão do peso, né? E um jogador que teve muitas lesões também, e graves, lesões graves. O Kaká também, ele, quando parou, começou a perder qualidade, foi muito repentino, né?
1: Pô, teríamos uma baita seleção em 2010, né? Com, por exemplo, o Pato jogando, o Ronaldinho, sei lá. Teria, é que isso aí não vai, não aconteceu, né? Então, só em outro universo.
2: É, só é se voltar no tempo.
1: Voltar, né? No tempo.
0: É, o rival da última Copa dele foi com 30. Então, a gente vai pegando os grandes jogadores da história do...
2: E esse ano como teve todos jogadores jogando em alto nível, com idade bem acima. Avançada. Né?
0: Exato.
2: Quando tem evoluído essas...
1: É uma questão da medicina, eu acho, esportiva
2: medicina,
1: também.
2: A preparação física, a consciência do jogador de se cuidar. Quem se cuida está indo longe, quem não se cuida está ficando. Está chegando com 33 hélio, né?
1: É verdade, não?
2: Mas naquela época era o hábito dos caras não se cuidarem, a preparação física era diferente, a alimentação era diferente. Então todo o cuidado com o atleta era diferente. Até ali os anos 80, os caras eram jogadores de futebol, eles não eram atletas. Atleta era outra coisa, né? Eles não eram atletas.
1: Outras
2: não
1: modalidades.
2: Da questão atlética. Eles eram jogadores, né?
1: Muitos fumavam, né?
2: Fumavam, bebiam, não se cuidavam, né? A preparação física era diferente, né? Era um tabu. O jogador chegar a 30 anos era um tabu, né?
0: Aqui na lista, os dois mais velhos, os grandes jogadores brasileiros a jogar uma Copa, entre os jogadores de frente, é o Neymar e o Zico. Os dois com 34 e 33 anos, os dois foram para a Copa capenga.
2: Sim.
1: É verdade.
0: Então, é muito louco. O prazo de validade do jogador brasileiro é muito mais alto que o...
1: Muito mais alto, tu diz?
2: Mais baixo.
0: Mais baixo.
2: Mas isso vai mudando, isso vai mudando.
0: O Maradona, com todos os problemas que ele tinha, ele jogou Copa em 94.
2: 94.
0: É, já era. Não, velho.
1: Já tinha mais uns 34,
2: sim,
1: eu acho.
2: O mérito do Maradona, né? Um jogador genial, espetacular. Mas a forma também que Maradona 34, e Messi, considerando que essa deva ser a última Copa do Messi,

0: essa é a coisa que fica. Porque se ele quiser, ele joga até os 43.
1: Se quiser, joga.
0: Não tem lesão grave. Joga numa liga tranquila, pra tu passar 4 anos jogando futebol profissional. Pode chegar na outra Copa, claro, não no mesmo nível que tá agora, mas um nível.
1: E para botar no banco ele? Será que vai ter a mesma questão do Ronaldo? Cristiano
0: Ah,
1: Ronaldo?
0: esse eu acho que não é um cara que vai reclamar pra botar no, se for pro banco pra jogar a próxima Copa.
1: Léo, eu revi minha opinião. Acho que o Cristiano Ronaldo deu uma atrapalhada assim, começando desde
0: Vi.
1: o início.
0: Vocês quiseram falar pra mim? Ah, ele fez 2 gols contra.
1: Uzbequistão?
2: Futebol é
1: Não.
2: oportunismo. Futebol é oportunismo. Não pode perder as oportunidades. É dentro do campo e fora do campo, né?
1: É verdade, Carlinhos.
0: 10h41, Alexandre, intervalo rapidinho. Daqui a pouco a gente volta com o comentário esportivo para continuar falando sobre a Copa do Mundo. Hoje é um dia sem jogos. Depois aí de uma sequência desde o dia 11 de junho com os jogos da Copa do Mundo. Agora, jogo que a gente vai ficar, um dia que a gente vai ficar órfão. Mas tem
2: Não,
0: Série B.
2: tem Série
0: Tem Série
2: B.
0: B.
2: Ponte
1: Série B.
2: Preta e Criciúma.
0: Ó, que baita jogo. Então já voltamos aqui com a comunidade esportiva.

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0: Voltamos, 10h44, temperatura de 15 graus e 8 décimos. Umidade relativa do ar em 59%. Tá baixando. A gente começou com 66, agora tá 59.
1: Ah, fica bom, né? Às vezes secar o ar.
0: É bom, né? O tempo seco. Mas aí depois tu vai pra outra cidade que o tempo é seco mesmo, tu até se assusta. Eu tava em São Borja agora pra visitar minha avó. E eu tava até meio assustado. Tu conseguia respirar um ar sem umidade.
1: É melhor, né?
0: Parece outro planeta. Sensação térmica do momento de 15,2.

0: Agora a gente tem os confrontos definidos das oitavas de final da Copa do Mundo, começando amanhã.
1: Não, mas eu quero dizer o seguinte, também está definido o primeiro jogo da Copa Dum.
0: Ah, mudou, né?
1: Mudou a data. Quer dizer, já estava definido, né? Brasil e Gramadense, mas seria sábado no mesmo horário de
0: comemora,
1: Inglaterra
2: Inglaterra
1: Noruega.
2: Eles não mudaram. Já que a Inglaterra e a Noruega não trocou, o Chavante teve que trocar,
1: não,
2: né?
1: Não, o Chavante não, foi Gramadense.
2: O Gramadense.
1: Ou a federação, sei lá. Trocou para domingo às 15 horas.
0: É verdade, mudou.
1: Enfim, uma decisão com bom senso.
0: Parabéns, Luciano Ossos. Só para todo. A gente critica, mas também tem que elogiar às vezes.
1: Ontem me perguntaram, né? Sem o Morbeck e com o Pedoca ainda não estando aqui, ou não está, não, nem pode jogar, porque as inscrições na Copa Dunga já foram finalizadas. E quem deveria ser o centroavante do Brasil? O Adriano Terraz talvez não jogue porque tem um jogo decisivo do Sub-20 para acesso no Campeonato Gaúcho.
2: Gauchão.
1: E talvez ele vá jogar no Sub-20.
0: Vamos priorizar o Sub-20.
1: E aí, entre várias possibilidades, do Givigi ser o falso centroavante. Tá, é o cara.
2: Falso centroavante.
1: É. Acho que falso, caiu bem, assim, falso centroavante.
2: Caldenei hoje tá tinhoso.
0: Me quebrou. Agora, bom, só pra gente fechar aqui a Copa do Mundo, jogos das quartas de final, agora os quatro jogos definidos. Amanhã, às 17 horas, França e Marrocos. Grande jogo.
1: Ah, grande jogo.
0: Grande jogo. Jogo interessante. Claro que a França é favorita. Mas Marrocos pode ter...
1: O Marrocos é uma boa seleção. Marrocos e... Quem foi o adversário do Marrocos na fase anterior?
0: Canadá.
1: O Canadá deu um sufoco. Foi bem melhor no primeiro tempo.
0: O placar engana.
1: Bem melhor. Fez um grande jogo a equipe do Canadá. Mas é aquela coisa, né? Não definiu, não teve capacidade de definir. Aí no segundo tempo, o Marrocos melhora um pouquinho, faz o primeiro gol. E aí vem 3-0. Aí tu olha, pô, foi um passeio, né? Marrocos fazia 3-0 no Canadá. Não, primeiro tempo foi de domínio,
2: foi.
1: De pressão, de uma marcação adiantada na saída de bola de Marrocos. Um primeiro tempo todo do Canadá. Mas no final, 3-0.
2: Já tá de bom tamanho pro Canadá, de qualquer forma.
1: Ah, sim, foi uma grande. E o Canadá que não pôde contar com o Afonso Davis, né, que lesionado,
0: que
1: só entrou num jogo ali porque estava precisando do resultado na reta final. Quer dizer, o seu melhor jogador, inquestionável, não pôde jogar a Copa, né? Então uma campanha muito boa do Canadá.
0: Não, e o eu ia falar, até acabei confundindo, mas é porque existe uma regra no futebol que eu acho que das poucas que a gente fala, uma regra que não que acontece e que é real, que é o quem não faz leva, né?
1: Ah, é?
0: Quem não faz leva. Isso geralmente acontece. Tu erra muito gol, erra muito gol.
1: Essa regra, né, do quem não faz leva, ela é verdadeira, né? E é o caso do Brasil.
0: Brasil.
2: Seleção brasileira, que eu digo.
1: O Brasil teve pelo menos dois momentos ali para definir o jogo. No pênalti e depois com
2: o Ender, que ele...
1: E considerando que do outro lado tinha um artilheiro implacável, bom, aí tu dá força para que essa regra prevaleça. E uma. Agora, aquela história da lei do ex, eu não gosto.
0: Não gosta da lei do ex?
1: Não gosto. Porque tem alguns jogadores, principalmente aí em clubes menores, que rodam tanto que tudo que é gol que eles fizeram é da lei do ex.
2: É, tudo. Já jogou em todos os clubes do interior gaúcho?
0: Eu não sou jogador de futebol, mas eu acho que eu teria uma. Uma vontade de fazer
1: pior da lei do ex, que os caras jogam dois jogos num time e depois não comemoram. Porque aquilo ali dá.
0: Acho que eu sou contra.
2: Eu acho que depende. Depende do.
1: Tem que comemorar. A função dele é fazer gol, ele está fazendo o trabalho dele, honestamente. E aí ele. Ah, eu vou respeitar a torcida de um time onde eu joguei. E aí desrespeita a torcida do time que ele está, está pagando ele.
0: Eu acho que depende do
1: momento.
0: Aí ele
1: tem que comemorar com a torcida do time dele.
2: Depende da tua passagem pelo outro clube.
0: Se tu é, por exemplo...
1: Ah, bom, se tu tiver uma história no exato, clube, vai lá. História. Mas os caras jogam dois jogos.
2: É tipo Sandro Sottili fazendo gol no Lobão e não... Tá pô, bom, ele foi, tá o cara, certo, foi, tá o, certo. Foi o cara.
0: O Fernandão quando tava no São Paulo.
2: Isso.
1: É. O Kahneman se vai embora.
2: O Kahneman fazendo gol já é outra coisa também.
1: Eu tô usando o exemplo do jogador identificado.
2: Sim,
1: jogador.
2: Claro.
1: Alan Patrick no Inter, parece que até vai embora. É. Parece que o Inter vai zerar a conta agora, vai ficar sem nenhum jogador. Zera a folha de pagamento. Não fica sem nenhum jogador.
2: Pô, a Lampa vai embora, tio.
1: É, já foi comunicado ao staff dele se conseguir também clube interessado fora do Brasil. O Alan Patrick vai. O Inter facilita a saída do Alan Patrick.
0: É, vai ser pra fora do Brasil, né?
1: É, pra fora do Brasil, até porque aqui não poderia jogar, né? Não
0: sei, tem jogos, é verdade.
1: O Alan Patrick no Inter, reencontra o Inter aí. Bom, aí é diferente.
0: Um cara que tá muito.
1: Agora
0: muito tempo,
1: o Borré vai jogar pelo River Plate contra o Inter. Se fizer o goleiro, tem mais é que comemorar mesmo.
2: Não duvido que o Borré volte.
1: Ele desrespeitou a torcida quando estava aqui, agora vai querer respeitar a torcida quando está fora.
2: Pô, o Borré.
0: Mas o mercado não tem outro contrato para jogar. Não, é meio difícil fazer um.
1: É, mas esse também não tem uma história tão.
0: Não, mas tá muito tempo.
2: Ah, mas o mercado é um respeitado, assim, de certa forma, né?
0: Jogador respeitado.
2: Mas não tem, eu concordo com o Caldenei.
1: Que... É muita.
2: É mais porque o Colorado está mal e ele não está mal, né? O mercado. É um dos que se salva lá. Eu ainda acho que.
1: O mercado é estável.
0: Se o Arthur fizer um gol.
2: O mercado
0: no Grêmio,
2: é estável.
1: Ah, o Arthur. Olha, o Arthur não tem tanta identificação assim com o Grêmio. Ele
0: o Arthur
1: começou,
0: não faz gol,
1: veio agora. Não tem tanta identificação, não.
2: Ah, o Arthur jogou o fino da bola em 2017. Com um baita volante
1: bem,
2: do lado.
1: Agora veio muito bem. Eu achei que ele ia ser fundamental no Grêmio, mas aí mudou a forma de jogar e ele se afundou.
0: E aí. Foi embora.
2: É, o Arthur só ficava olhando pra
1: mas
2: cima,
1: eu não
2: né?
1: Vejo, não, o Arthur tão identificado.
2: Os bicão, os balão do português sanatório.
0: Eu esperava mais identificação do Arthur com o Grêmio. Quando vem.
1: Eu acho que não vejo o Arthur tão identificado com o Grêmio.
0: Até porque...
1: Eu acho que hoje tem muito pouco também identificação assim na dupla Grenal. No Grêmio, hoje nem é titular, é o Kahneman.
2: Folclore, já tá virando quase folclórico.
1: O Kahneman deu. No Inter, o Alan Patrick deu.
2: Sim.
1: Né? Tem muita identificação.
2: Tem que construir novas.
1: Eu acho que o jogador,
2: novas histórias,
1: se tornar identificado, ele tem que jogar bastante tempo, marcar na história do clube de alguma forma.
2: Títulos.
1: Né? Títulos, boas atuações. Ser um jogador meio simbólico. O Kahneman é isso no Grêmio, né? Ele encarna muito essa questão. Do Grêmio, assim, o Grêmio gosta de jogar.
2: O Grêmio, assim. Aquele Grêmio raiz do pontapé do carrinho.
1: Não é isso.
2: Será
1: o
2: que
1: raçudo,
2: não? Raçudo.
1: É que vai o extremo, cabeceia uma bola rasteira.
0: O Alan Patrick é todo.
1: O Alan Patrick, pelo que ele já representou, de ser um jogador extremamente decisivo no Inter. Traz pra cá, pra Pelotas. Não tem nenhum jogador identificado no Brasil, não tem nenhum jogador identificado em Pelotas.
0: É verdade.
1: Tem.
2: Cultura. Assim, eu vou.
1: Fico rodando aí, ó.
2: Eu comparo o Alan Patrick joga mais, mas ao Tcheco do Grêmio, que não ganhou nada, mas representou...
1: Mas o Alan Patrick é muito mais jogador que o Tcheco.
2: Muito mais, não, eu concordo plenamente.
0: O Alan Patrick tem uma
1: eu acho
0: coisa
1: que o Alan Patrick
0: é
1: muito
0: a...
1: mais decisivo no Inter do que o Tcheco decisivo no Grêmio.
2: Será, Claudinei?
1: Ah,
2: o Tcheco... Bom...
1: Não, o Tcheco era um jogador ali, útil. Né?
2: Gol em...
1: Regular e tal, mas não era tão decisivo quanto o Alan Patrick foi.
2: Ah, o Alan Patrick tem...
1: Quanto jogo o Inter ganhou
2: mais
1: graças
2: futebol.
1: Ao Alan Patrick? Né?
2: Tem mais futebol, muito mais.
0: Não, e o Alan Patrick em Grenal, que aí...
1: É, Grenal. Claro e quantos jogos o Alan Patrick tirava, quando estava bem, tirava da cartola um passe.
0: Exato.
1: É. Pra alguém fazer gol.
2: Dois anos atrás o Alampa ainda era cogitado na seleção.
1: Sim.
2: No banco, mas.
1: E o
2: capitão
1: o,
2: fracasso.
1: Teve algumas. Alguns momentos bons no Grêmio, mas não de tanta relevância assim.
2: Eu acho que foi o 2007. Libertadores.
1: Em 2007 o jogador que fazia diferença no Grêmio era.
2: O Diego Souza.
1: Diego Souza.
2: Ah, o Diego Souza jogou muita bola aquele ano.
1: O Diego Souza tem mais identificação com o Grêmio do que o Thiago.
2: Ah, não. E virou centroavante pesadão ali.
0: Depois voltou com o centroavante...
2: Bucha no Grenal e...
1: Fazia gol em Grenal sempre.
0: Claro que o rebaixamento foi um pouquinho... Foi, manchou, né?
1: Não, mas fazia gol sempre.
2: Culpa não foi dele, então.
1: Esse Diego Souza fazia gol em Grenal agora, recentemente. Né?
2: E já
1: não
2: fora de sempre. Forma, velho.
0: Dá um balão pra área e conseguia cabecear em cima do Cuesta. Né? O Cuesta é complicado. Mas... É, essa coisa da identificação é muito... ultimamente vem sendo muito difícil.
1: E aqui em Pelotas se discute isso há muito tempo, né? Da falta de identidade, né? Os jogadores nem conseguem criar essa identidade aqui, já estão indo embora.
2: Os rapazes ficam 6 meses aí.
1: E quando ficam?
2: Quando ficam.
1: Agora nem tem competição que dure 6 meses.
2: É verdade.
1: Qual foi o último jogador no Pelotas, identificado com Pelotas? Qual foi o último?
2: Eu não sei se não foi o Santos Sotile.
1: Aquela dupla, Santos Sotile e
2: Thiago Duarte. O Chavante ainda tinha a questão da Série B.
1: Na Série B ali teve o Leandro Leite,
2: era
1: a contestação, o Cirilo.
2: O Cirilão. Pô, o Cirilão.
1: Contestação, mas tinha uma história.
0: O Pitol, acho identificado.
1: O Pitol.
2: Criou, o Brasil conseguiu.
1: Mais do que Pitol, o Eduardo Martini.
2: Eduardo Martini.
0: O Pitol, não, pelo menos...
2: Pitol não saiu obrigado aí.
1: O problema do Pitol é que ele tem uma dívida e que ele... reclamou na justiça da dívida, um direito dele.
2: Claro,
1: tinha um contrato que não foi cumprido. E aí, como ele declarava, porque é político. O Pitol é político.
0: É,
1: já foi candidato várias vezes, né?
0: É verdade.
1: Está tentando uma vaga na política. Como ele diz que é torcedor do Brasil e para agradar o torcedor, para ter voto, aí fica aquela história, mas poxa, ele é torcedor do Brasil, como é que ele está reclamando? Bom, uma coisa é tu gostar do clube, e no caso dele é querer os votos dos Chavantes. E outro é reclamar o direito legítimo dele, que um contrato que não foi cumprido. Né?
0: Exato. O Pitol, como eu não sou daqui, eu pensava no Brasil, os jogadores que eu pensava geralmente eram, eu não sei porquê, mas era o Pitol.
1: Eu acho que o Pitol foi importante, teve grandes momentos no Brasil, mas para mim o goleiro do Brasil, desde que eu acompanho o futebol...
0: É Martinho.
2: E o Cássio? Pô, o Cássio...
1: Não, acho que o Martinho fica acima do
2: Cássio. Fica acima. E o Cássio também teve relevância?
1: O Cássio teve muito tempo de titular do Brasil, teve importância e tal, mas eu acho que o Martini, até pelo que ele fez contra o
2: Fortaleza. Aquilo lá é histórico.
1: Aquilo é histórico. Foi uma das maiores atuações de um goleiro.
2: Aquilo foi histórico.
0: O Pio estava no Fortaleza?
1: Tava. O Pio entrou no segundo tempo e chutava de tudo que é lugar.
2: O Léo, eu trabalhei com o Caldenê nesse jogo, na mesa de som. O Caldenê estava perplexo com a atuação do
1: Eduardo Martini.
0: Mas
1: assustado, né?
2: Assustado,
1: porque eu nunca tinha visto coisa igual. Né?
0: o Alexandre sabe, eu sou apaixonado, tenho um hiperfoco no jogador Pio.
2: Bate na bola como poucos.
0: Eu nunca vi, eu lembro do. Não do jogo contra o Brasil, mas do jogo contra o Juventude. O goleiro é o Elias, eu acho. E a atuação foi parecida também, porque o Pio chutava de tudo.
2: Tá no círculo central, se passando, ele já tenta.
0: É impressionante.
1: Não, ele tentou várias vezes e sempre com perigo. Ele tinha potência no chute e tinha direção, né?
2: A questão é que um rebote ali já dá uma encrenca, né?
1: Pode fazer o gol.
2: Né? Faz o gol, o rebote.
0: Eu lembro tava vendo o jogo de Juventude e procurar na internet pra ver onde que joga, da onde era o Pio, pra ver se...
1: Tava pra trazer pro teu time.
0: Dava pra trazer pro meu time. meu time não tinha esse jogador.
1: Hoje tem tanta dificuldade de ter chutador, né?
2: Tem cada cara ruim nesse teu time que se tu bota...
0: O Pio,
2: ele fica lá, na hora de cobrar ali... Vai lá e dá o ar da graça.
1: Nem me lembro que tem cara ruim, porque agora termina a Copa do Mundo e vem esses caras...
2: Tá se aproximando.
1: Pra nos torturar.
2: Meu time, eu tô preocupadíssimo. Eu acho que esse aí não vai escapar do Tetra.
1: Tem muita gente.
2: Olha o Tetra.
1: O vizinho do lado também tá da mesma forma.
0: O vizinho
1: forma.
0: Tá mal.
2: O vizinho.
0: É. Tem um time de um jogador...
1: Olha que pode acontecer, que nem aconteceu com a dupla Brapel, né? Eu tô mal, tô muito mal, mas meu vizinho tá pior do que eu, tá igual a mim, então tudo bem.
2: Tá tudo certo.
0: 10:59, Comunidade Esportiva ficando por aqui. Daqui a pouquinho o Contraponto com a Clarissa Rene e com o Pedro Vargas. E a gente volta amanhã com mais um programa aqui no 104.5 FM, aqui na Rádio Com. Então, bom dia a todos. Até quinta-feira. Tchau, tchau.
3: 11 horas.

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0: Olá, bom dia. Sejam todos bem-vindos ao Contraponto de hoje, 8 de julho, quarta-feira. Agora são 11 horas mais 7 minutos, falando aqui dos estúdios da Rádio Com Pelotas. Eu, Clarissa Hering, acompanhada na técnica do Alexandre Salóis. Bom dia, Alexandre. Também teve por aí mais cedo o Caldenei Gomes, o Léo Cardoso, lá na redação, a Milena e o Pedro, e aqui, ou melhor, Milena. E o Pedro, que estava na redação agora, está aqui comigo. Bom dia, Pedro.
1: Bom dia, Clarissa. Bom dia, Alexandre. Bom dia a todos que nos escutam e nos acompanham nas plataformas da Rádio Com. E estamos de volta para suprir aí a ausência do nosso querido Andrezinho. Viemos aqui para cobrir aqui o contraponto de novo, retornando às origens.
0: Muito
1: nesta
0: bem.
1: Manhã de quarta-feira.
0: Muito bem. Muito obrigada pela companhia. Então, gente, hoje a gente vai receber o Humberto Matos. Vamos falar, Humberto, que é historiador, é professor da rede pública estadual há mais de 20 anos. Também é criador de conteúdo aí sobre economia política, com milhares de seguidores, tanto no Instagram quanto no YouTube. Também é pré-candidato a deputado estadual pelo PCdoB. Ele está aqui em Pelotas, esteve na reabertura do Teatro 7 de Abril, e a gente aproveita, né, para conversar com ele aí, uma entrevista produzida pelo João Miguel Bueno, que estava lá na cobertura da reabertura do teatro, e encontrou o Humberto e convidou ele para participar do programa de hoje. Então, daqui a pouquinho ele já deve estar pintando por aí. Vamos conversar com ele um pouco sobre essa questão aí das 98 escolas estaduais que o governo Eduardo Leite quer entregar. A gestão privada em um leilão marcado para o próximo dia 23. Também vamos conversar com Humberto Matos sobre as disputas, né, nas plataformas, e entender aí as melhores estratégias, né, para a esquerda ter uma disputa razoável nas redes, coisa que a gente sabe que é problemática, né, e bem problemática. Às 11h30 a gente recebe o Noah Scheffel, ele que é gerente de projetos da Semente Negócios e é responsável pela chegada do Amplitude Perifa aqui em Pelotas. Programa que vai oferecer aí bolsa, capacitação e consultorias a empreendimentos populares de impacto socioambiental nos bairros da cidade. Então, a procura pelas vagas revela aí uma força de quem já movimenta a economia das periferias pelotenses. A partir das 11h30 a gente conversa com o Noah. Também hoje ainda temos os comentários do Manuel Porto Júnior, professor do IFSUL, também coordenador de ação do SINASEF Seção IFSUL, que traz aí as suas análises sobre políticas educacionais. E a Francisca Jesus, a Chica, ela que é presidenta do CONDIM, Conselho Municipal de Direitos da Mulher, e traz as demandas da periferia da cidade. Agora, 11 horas mais 11 minutos, vamos para os destaques do dia. Pedro Vargas.
1: Distribuição gratuita de mudas de árvores nativas incentiva a arborização. Moradores poderão retirar até 2 mudas por CPF durante ação no Parque da Baronesa. Restrições no orçamento afetam pagamento de bolsas e auxílios em instituições federais. O FPEL e IFSUL informam atrasos e adotam medidas para reduzir os impactos sobre estudantes em situação de vulnerabilidade. Estudantes de escola municipal produzem podcast e recebem reconhecimento nacional. Desenvolvido na MF Independência, o projeto Indepensou e Disse foi selecionado para o Mapa Brasileiro de Educação Midiática. Agora então seguimos para a temperatura.
0: Por favor.
1: Temperatura do ar em Pelotas, 17 graus, umidade relativa do ar em 59% e sensação térmica em 16. A previsão para o dia de hoje é de sol com algumas nuvens, sem chuva. Máxima de 19 graus, mínima de 8. Para amanhã, quinta-feira, a previsão é de máxima de 19, mínima de 7. O dia com sol com muitas nuvens durante o dia e períodos de céu nublado. Já à noite, com muitas nuvens. Para sexta-feira, previsão é de sol com muitas nuvens durante o dia e períodos de céu nublado, noite com muitas nuvens, máxima de 16, mínima de 11. Aquele tempinho bem pelotense.
0: Beleza, obrigada, Pedro Vargas. 11 horas mais 12 minutos. está com a gente aqui o professor Humberto Matos, ele que é um super influencer da esquerda e tem vários milhares de seguidores, tanto no Instagram quanto no YouTube. Está em visita aqui a Pelotas, então vamos recebê-lo para conversar um pouquinho aí sobre esse leilão de 98 escolas da rede pública proposto, conduzido, na verdade, pelo governo Eduardo Leite, e também falar um pouquinho sobre as disputas da esquerda nas redes sociais. Ele que tem aí, é um exemplo notável do que pode ser feito e disputado nas plataformas. Seja muito bem-vindo, professor. Bom dia.
2: Bom dia. Agradeço demais o convite de estar aqui na rádio com vocês. É sempre um prazer enorme estar em Pelotas, que é, enfim, uma cidade aqui importante da metade sul do estado, que tradicionalmente tem um grupo de esquerda muito forte, e a gente está numa caminhada de pré-campanha também. Eu sou atualmente pré-candidato a deputado estadual pelo PCdoB do Rio Grande do Sul, e venho numa linha de tentar construir um acúmulo de forças para construir uma nova forma política, em função de entender que a sociedade está muito desacreditada na política, e isso também é um sintoma visto na força do bolsonarismo, né, da extrema direita, que bebe nessa desilusão. Então a gente tem que construir um projeto político, um projeto regional de desenvolvimento. Temos que pensar de novo uma forma de oferecer esperança para as pessoas, porque não há vácuo na política, né? Se a gente não faz essa disputa, alguém vai fazer, e a gente acaba perdendo, né, quando não se envolve e não acredita mais. Então essa caminhada que a gente está fazendo, eu trabalho há muito tempo nas redes sociais, 11 anos que eu construo um canal no YouTube, e a minha participação, né, na corrida eleitoral é produto do anseio da nossa audiência, que vinha pedindo, né, que eu utilizasse esse espaço que eu tenho de relevância nas redes para também fazer essa disputa eleitoral, né, no sentido de fazer uma política diferente dessa que normalmente é feita na política institucional. Então, eu aceitei o desafio e estou rodando o estado. Estou hoje fazendo uma palestra, logo mais às 15 horas, ali no Cerrus da UFPEL, né? Vou estar junto com o professor Diego Pautaços, que está lançando um livro, Quem Tem Medo da China, é o nome do livro. E a gente vai estar fazendo uma palestra sobre China, sobre o Projeto Nacional de Desenvolvimento Chinês, sobre o que, que a gente pode entender ali como uma opção para o Brasil e para o Rio Grande do Sul. Vamos estar discutindo com a molecada. E, bom, essa é a caminhada que a gente foi fazendo até agora.
0: Seja muito bem-vindo a Pelotas. Professor, então, aí essa notícia é preocupante, né? Quem diria que 98 escolas estariam sendo ofertadas na Bolsa de Valores de São Paulo? Queria que o senhor fizesse uma análise, o senhor estudou o edital dessa parceria, o senhor nos compartilhasse a sua análise sobre esse negócio e também sobre o impacto disso nas redes sociais, como é que o senhor está analisando esse alcance.
2: Perfeito. Eu sou professor há 21 anos, né? Então eu entendo bastante os anseios da categoria, né? Eu costumo dizer que eu sou professor de chão de fábrica, né? Aquele professor de escola pública, de periferia, de sala de aula mesmo, né? E a primeira coisa que a nossa comunidade tem que entender é que não há distinção entre setor pedagógico e setor administrativo da escola. A escola, ela é a parte estruturante de toda uma comunidade, que a gente, no meio da educação, chama de comunidade escolar. E todas as decisões administrativas da escola, elas são tomadas em função do projeto pedagógico da escola, que é construído a partir da realidade que a escola está inserida. E cada escola sabe perfeitamente bem a sua realidade e como deve trabalhar. Quando a gente faz essa desvinculação, que é o que está proposto no projeto, a gente já limita o próprio projeto pedagógico da escola. Esse é o primeiro ponto. Segundo ponto, é uma porta de entrada para a privatização, justamente por causa disso. Não havendo essa distinção só existe na cabeça de quem não conhece a educação. Não havendo essa distinção, com a entrada do setor privado, muda-se completamente a lógica da educação, que deixa de ser uma lógica voltada para a aprendizagem do aluno e passa a ser uma lógica voltada para o lucro. E há um agravante. Veja, o que está sendo proposto é entregar um valor em dinheiro para essas escolas que seria suficiente para a recuperação das nossas redes. Então, veja, não há a menor justificativa. Por que que nós vamos privatizar, entregar esse valor para a iniciativa privada, que vai ter que operar e ainda trabalhar com lucro, em vez de entregar esse valor diretamente para as escolas? Elas não precisam de lucro. O objetivo de uma escola pública não é gerar lucro, né? É desenvolver a educação, trabalhar da melhor maneira possível, ajudar na sociedade. Então, é um absurdo completo. A gente está lutando, a categoria dos professores está muito bem organizada. Eu estive recentemente em duas manifestações em Porto Alegre. O governador Eduardo Leite está, sim, constrangido, tanto que ele retirou, né, adiou a execução do leilão. E a categoria continua mobilizada, a gente já fez alguns dias de paralisação e vamos continuar na mobilização, porque a gente não quer que o governador adie, a gente quer que o governador retire a proposta, né? Essa é uma proposta descabida. A gente pode apresentar inúmeros estudos que demonstram que a privatização das escolas não é a solução. A solução das escolas é orçamento, é valorização dos professores. A gente tem uma disputa importante dentro da categoria. Há 12 anos, funcionários de escola aposentados não têm nem correção da inflação nos seus vencimentos. A minha mãe é professora aposentada, por exemplo, hoje a renda dela é 50% menor do que era antes do início desse processo. Ela está vivendo com a metade do salário dela. Os funcionários de escola, a mesma coisa. Nós temos um problema central no plano de carreira dos professores. O Eduardo Leite está fazendo uma demagogia, dizendo que devolveu o plano de carreira para a categoria. Isso é falso. Não há reajuste, continua na prática tudo congelado. O salário continua muito defasado, não há tempo para planejamento. Falta uma melhor regulamentação da hora atividade. Falta democracia nas escolas do Rio Grande do Sul, que também é um ponto muito sensível para toda a categoria. Então, veja, isso tira completamente o foco dos reais problemas da educação no Rio Grande do Sul, a fim de agradar um setor da iniciativa privada. Porque para os alunos, para a comunidade escolar, para os professores, funcionários de escola em geral, isso não apresenta ganho nenhum, muito antes pelo contrário. Então, a gente está somado nessa força, dessa luta contra este projeto, não só na nossa pré-campanha, não só na minha militância e no meu trabalho de divulgação nas redes, mas enquanto professor, né? Enquanto sentir na pele todos os problemas da educação do Brasil e do Rio Grande do Sul e ter a certeza que esse não é o caminho para resolver.
1: O Ministério Público, inclusive, investiga e a Justiça cobra as explicações por parte do governo do Eduardo Leite, né? O que que a mobilização ainda pode fazer até o dia 23 de julho?
2: A gente tem que continuar denunciando, a gente tem que continuar demonstrando para toda a comunidade do Rio Grande do Sul que isso não é uma necessidade, que, na verdade, isso atende a interesses privados e que não parece claro a motivação. Então, assim, temos que continuar investigando e denunciando, porque esse é o trabalho que a categoria vem fazendo, esmiuçando o processo todo, denunciando possíveis irregularidades, demonstrando que há possível favorecimento. Veja, há uma prática aqui no Rio Grande do Sul que é uma prática de maquiagem dos resultados da educação. Eu vou falar no sentido prático o que está acontecendo. A Secretaria de Educação, ela exige dos professores que eles recuperem o aluno inúmeras vezes até que o aluno consiga. Então, se não der em dezembro, vai ser em janeiro. Se não for em janeiro, vai ser em fevereiro. Ora, os professores têm as suas vidas pessoais também, precisam de um descanso merecido depois de um ano inteiro. O que que acaba acontecendo? O professor aprova o aluno, porque ele vai ter que aprovar de qualquer maneira. Então, ele não vai voltar em janeiro ou em fevereiro, no meio das suas férias, para não conseguir mudar o resultado. Por que que eu estou chamando atenção para esse ponto? Porque esta é a prática dessa Secretaria de Educação. Não é a realidade que importa, e sim a propaganda. Então, é melhor ter um dado de um número positivo do que ter uma realidade positiva. A mesma coisa acontece para todos os setores da educação. É assim que a gente vem trabalhando. Então, os professores estão reagindo a isso, estão demonstrando todas as incongruências, estão demonstrando possíveis favorecimentos, e a gente tem que continuar fazendo isso. Veja, nessa nova forma política que eu estou tentando propor, qual é a questão mais importante, mais central? Nós não podemos, enquanto sociedade civil, enquanto classe trabalhadora, delegar para grupos ou para pessoas resolverem os nossos problemas. Veja, por que que o governador Eduardo Leite adiou a pauta? Adiou a pauta pelo constrangimento imposto pela mobilização da categoria dos professores. Veja, isso é ser ativo na participação política. Isso é ser não uma pessoa ou um grupo ou uma categoria ou uma classe que está esperando que alguém resolva. É a própria classe que está indo para as ruas resolver. E essa é a nova forma política que eu estou tentando propor. Veja, não é o Humberto sendo eleito eventualmente deputado estadual que vai resolver, não é o Lula se elegendo eventualmente mais uma vez presidente que vai resolver, ou qualquer outro político. Não, o que vai resolver os nossos problemas é a nossa organização, a nossa luta, a nossa militância, constrangendo a política. Veja, as forças políticas são pautadas pelos grandes interesses econômicos. É isso que está por trás desse projeto de privatizações. Veja, você tem uma força do capital que atua junto aos entes políticos defendendo seus interesses. Ora, qual é a única forma de nós, enquanto classe trabalhadora, reagirmos a este processo? É também fazermos força política. Se nós não temos o capital do nosso lado para termos acesso às grandes esferas de poder, para ter acesso aos gabinetes, para poder fazer promessas em termos de financiamento de campanha, de exposição em espaços de poder, nós só temos a nossa organização, a nossa luta, a nossa capacidade de mobilização para impor este constrangimento a essas forças políticas para combater este lobby das empresas que acaba direcionando esse tipo de projeto, que não é um projeto que vem para defender o interesse da educação ou dos professores, mas atende os interesses econômicos desses grupos. Então essa é a nova forma política que eu estou propondo. Uma construção que vá para além daquilo que normalmente os políticos falam na campanha. Na campanha a gente sempre escuta: vou tentar melhorar a educação, vou tentar melhorar o emprego, a saúde, a infraestrutura. Olha, isso é óbvio, ninguém vai dizer o contrário disso, mas isso todo mundo está cansado de ouvir, porque passada a eleição, a gente volta para aquele cretinismo parlamentar, para aquela mesmice política, e o povo fica sendo algo que está em espera para ser chamado a participar do processo só na hora de votar de novo, só na hora de participar do evento eleitoral a cada 2 anos ou a cada 4 anos. Não, a gente tem que entender que os quadros políticos não vão resolver. Os quadros políticos, eles são mobilizadores, eles são figuras públicas, mas quem realmente vai produzir a transformação é a classe trabalhadora organizada. E nós perdemos esse horizonte, nós esquecemos disso, nós desacreditamos na política. Houve um crescimento da antipolítica. E este crescimento da antipolítica é onde bebe as forças mais reacionárias, que ficam contra tudo que está aí, contra todos, mas sem saber o que botar no lugar. E aí a gente tem rompantes autoritários, aí a gente tem perseguição a minorias políticas que estão enfrentando lutas anti-opressão. Se começa a criar falsos inimigos, porque não se pode enfrentar o verdadeiro problema, que é a piora da qualidade de vida da classe trabalhadora, as condições do emprego, da renda, a falta de perspectiva de casa própria, de aposentadoria, de ter previdência em termos de saúde pública. A gente não consegue resolver esses problemas, fica atacando espantalhos, falsos inimigos, que acabam mobilizando toda essa insatisfação das pessoas, e a gente não consegue oferecer respostas. Por isso que essa onda reacionária, ela é mundial. Então, eu não vejo alternativa. Nós temos que entregar de volta a esperança para o povo, e essa esperança só vai vir com a entrega de resultado. E o resultado vem da luta política, da organização do povo. Nós estamos falando agora da questão da mobilização popular que constrangeu Eduardo Leite na questão da privatização das escolas. Mas tem um outro exemplo recente também que reforça essa tese que eu estou aqui apresentando para a nossa comunidade, que foi a luta organizada dos trabalhadores e trabalhadoras brasileiros pelo fim da escala 6x1. Este projeto que avançou, agora o Alckmin está sentado em cima lá para tentar, enfim, pressionar o governo, mas veja, isso foi aprovado na Câmara, mesmo com uma condição desfavorável, justamente porque isto partiu de uma mobilização popular. Então veja, o poder da mobilização se contrapõe ao lobby do grande capital, das grandes empresas. Então é isto que eu estou propondo, uma nova forma política onde os quadros políticos não sejam aqueles que vão resolver, sejam apenas aqueles que têm a capacidade de mobilizar, de representar categorias organizadas. Eu sou professor, mas represento, ou busco representar, o conjunto da categoria dos trabalhadores e trabalhadoras gaúchos.
0: Agora são 11 horas mais 27 minutos, nós temos mais 3 minutos de entrevista. E eu queria ouvi-lo justamente sobre essa tensão entre o online e o offline. A gente sabe que a história do campo progressista nas redes demonstra uma dificuldade de falar com este público presente no ambiente digital. Estamos em ano eleitoral, a gente convive já há alguns anos com estratégias como a estratégia do MBL, uma estratégia muito violenta, né, e muito, talvez, desleal, seja a palavra. Como o senhor estava falando, crescimento, plano de política, tudo isso agora em 2026, com a justiça eleitoral sob a liderança do Nunes Marques. Então, queria ouvi-lo com relação às disputas nas redes e como organizar a classe trabalhadora como uma força política para combater o neoliberalismo justamente nesse ambiente.
2: Importante a sua pergunta, porque eu venho fazendo uma avaliação que é a seguinte: eu estou há 11 anos no YouTube. Eu sou um professor de formação que, vendo o que estava acontecendo na política no Brasil naquele momento, senti uma necessidade de colocar as coisas que eu estudo para além dos muros da escola. Eu, enquanto professor, procuro ser muito profissional, então eu não sou um militante dentro da sala de aula. Muito diferente do que a direita fala, os professores no Brasil majoritariamente são profissionais com muitas dificuldades e não existe essa militância que eles dizem que existe. Isso são pontos fora da curva que a gente pode ter, são exceções à regra. Enfim, e a esquerda, ela perdeu o tempo da internet naquele momento. O que eu estou querendo dizer com isso? A esquerda estava no poder no Brasil, era um bloco de centro-esquerda que estava no poder no Brasil, que tinha lá suas próprias mídias, que faziam um trabalho importante naquela época, que era uma época de virada do analógico para o digital. E o que essas mídias, que eram importantes instrumentos de propaganda governista, né, ou partidária da esquerda, fizeram? Elas fizeram uma transposição do analógico para o digital, meio que repetindo o que sempre fizeram, que dava certo até então. Só que o digital não é simplesmente transferir o que se fazia no analógico em termos de propaganda política. É completamente diferente. E a direita ocupou este espaço, entendendo mais rapidamente esta nova linguagem, e se apoderou deste espaço, ganhou muita força. Quando eu entrei nas redes, que eu senti essa necessidade, eu percebi rapidamente isso. A galera brinca na internet que quando eu comecei era tudo mato. Tudo mato para nós. Mas, para a turma da direita, eles já estavam com tudo dominado. Felizmente, ao longo desses 11 anos, a coisa vem mudando. A gente entendeu esta dinâmica, também estamos ocupando esses espaços, entendemos a linguagem, o formato, e estamos ganhando relevância nas redes, né? O meu exemplo é um bom exemplo, mas existem outras figuras que também estão nesta mesma luta, nesta mesma trincheira, né? Meu camarada Jones Manuel é um grande exemplo lá de Pernambuco, né? A gente tem o camarada Elias Jabur, que também é meu companheiro do PCdoB pelo Rio de Janeiro, tantos outros. Eu estou falando desses dois porque também são pré-candidatos neste momento, são fruto desta onda na internet. E o que a gente tem que entender é que não há esta separação ou esta dicotomia entre o digital e o não digital mais. Houve uma mudança de formato, de linguagem de comunicação. Mas, se a gente tem likes, se a gente tem views, do outro lado da tela existem pessoas. Há uma mudança na dinâmica de organização dessas pessoas, que não são mais presas a territórios, como antigamente, um sindicato, uma associação de bairro, uma escola de samba, um futebol de várzea, algumas coisas, né, que tinham agrupamentos onde as pessoas estavam convivendo ali. Mudou um pouco isso, mas nós temos que ter a consciência de que agora a internet é uma nova agora política, no sentido de espaço de discussão política, e que as pessoas que estão assistindo são pessoas reais. E esse ambiente digital não é neutro. E aí é o ponto que eu quero concluir aqui por causa do adiantado da hora. As big techs, elas têm um interesse, elas querem vender comerciais de propaganda, então elas têm que estabelecer o nosso perfil, né, as nossas bolhas, que elas são como ferramentas para saberem eles para quem nos vender, né? E para além disso, eles têm um interesse político de defender a estrutura das empresas, do grande capital. Então é lógico que não vão estar do nosso lado. Portanto, o que, que eu digo? Que nós temos que fazer organicamente aquilo que o algoritmo não faz por nós. Nós temos que, quando a gente vê um discurso na internet que a gente acha que tem que circular mais, a gente tem que deixar um like, a gente tem que deixar um comentário, a gente tem que apertar no salvar, a gente tem que apertar no seguir. A gente tem que fazer organicamente mais aquilo que o algoritmo não faz por nós. Figuras públicas da extrema-direita, como o Nicolas Ferreira, por exemplo, têm vídeos com mais visualizações do que falantes de português no mundo. Nós não vamos ter isso do nosso lado. Nós precisamos de organização e de militância, que a gente faça organicamente aquilo que o algoritmo não faz por nós. Então que a gente siga os camaradas, que a gente ajude, que a gente vá nos eventos. Eu quero aqui aproveitar que eu estou saindo mais uma vez para divulgar. Eu vou estar às 15 horas na Cerruz ali, fazendo uma palestra sobre China, junto com o professor Diego Pautasso, né, está lançando um livro, Quem Tem Medo da China. Então nós vamos estar falando sobre esse modelo de desenvolvimento, é aberto ao público, só chegar, não tem lista de inscrição, não precisa ser estudante da UFPEL, tá? 15 horas ali no Cerruz, nós vamos discutir também isso, né, como é que é o ecossistema de redes sociais na China. E para encerrar aqui, a dica é essa, vamos fazer também militância nas redes, para que os nossos criadores tenham mais engajamento, né? Vamos apoiar quem é, vamos dizer assim, do nosso espectro político, o debate de ideias, o debate democrático que a gente vem fazendo há tanto tempo, e para tentar construir um futuro de mais esperança. E quero agradecer mais uma vez aqui ao espaço. É sempre um prazer enorme estar aqui em Pelotas, uma cidade que nos acolhe muito bem, uma cidade, como eu disse lá no início, que tem uma tradição também de esquerda, né, importante. E eu gosto muito de fortalecer esse tipo de espaço, de rádio comunitária, de espaço que tem um envolvimento mais direto com todos os problemas da comunidade, que escuta as forças locais e que está no dia a dia das pessoas, e que é um espaço que a gente tem que valorizar, porque está cada vez mais difícil de se manter também. Então contem comigo sempre na divulgação, no que eu puder colaborar com esse tipo de espaço. É sempre um prazer enorme estar aqui.
0: Muito obrigada, professor. Um bom evento para vocês, então, agora à tarde. Obrigada. A gente conversou com Humberto Matos, ele que é professor da rede pública do Rio Grande do Sul, tá aqui em Pelotas, em visita, também é pré-candidato aí pelo PCdoB. E conversamos um pouquinho sobre o leilão dessas 98 escolas da rede pública do Rio Grande do Sul, marcado para o próximo dia 23. E também sobre as disputas políticas nas redes sociais. 11 horas mais 35 minutos, já passamos imediatamente para a nossa segunda entrevista, já está com a gente aqui nos bastidores, o Noah Scheffel. Vamos conversar sobre o Amplitude Perifa. Os bairros de Pelotas têm gente empreendendo todos os dias, né? Muitas vezes sem crédito, sem rede de apoio e também sem que o poder público enxergue esses negócios como parte da economia da cidade. É para esses empreendimentos, então, que se voltou o Amplitude Perifa, que é um programa do Instituto Helder Gerdau em parceria com o Grupo Semente e que apoia negócios de impacto socioambiental em operação nas comunidades periféricas. Esse edital foi aberto aqui em Pelotas e a gente vai conversar um pouquinho justamente sobre essa chegada, né, essa proposta aqui para a cidade, também as inscrições, porque as inscrições já fecharam na semana passada, então entender que público foi atingido, como é que foi esse retorno da necessidade nos territórios periféricos da cidade e também as perspectivas aí de futuro. Noah, seja muito bem-vindo ao Contraponto, uma alegria tê-lo aqui. Bom dia. Bom dia. Adicionado, né, Noah? Seja bem-vindo.
3: Oi, bom dia. Muito obrigado. Obrigado mesmo aí pelo convite de poder falar do Amplitude Perifa. Eu sou Noah Scheffel, né? Sou gestor de projetos aqui da Semente Negócios. E nós estamos muito contentes, assim, com essa primeira edição do Amplitude Perifa no território. né, e poder falar um pouquinho sobre o impacto disso tudo é uma grande honra. Então, obrigado mesmo aí pelo convite.
0: Imagina, a gente que agradece. Noa, pois então, quando eu vi essa política pública, eu achei muito interessante, e fiquei com curiosidade, como é que essa proposta ela foi desenhada, a partir de que demandas se chegou a essa proposta, e como é que vocês entendem que ela seja oportuna para a cidade de Pelotas?
3: Sim, na verdade o Amplitude Perifa ele é, né, um edital que a gente lança pela Semente Negócios, né, que é uma organização que é voltada para empreendimentos, e o Amplitude Perifa principalmente para o foco socioambiental aí de resolução de problemas dentro de periferias e bairros, né, que a gente mapeou como bairros que ficam realmente isolados de chegar a ter aí a sua economia desenvolvida. E a gente está na terceira edição, né? Essa é a primeira vez que a gente faz fora de Porto Alegre, região metropolitana. Então, é uma edição que a gente tem aí Pelotas como um dos municípios que a gente escolheu, muito por uma questão de entender a territorialidade e a questão das periferias, né, existentes dentro do município, e a capacidade até de encontrarmos negócios de impacto socioambiental dentro dessas periferias, resolvendo aí problemas dentro da comunidade que muitas vezes não são valorizados, não são vistos, não são apoiados, né, de uma forma que a gente gostaria de ver esses negócios se desenvolvendo, crescendo, assim como a gente vê grandes startups aí sendo desenvolvidas, já estão no meio, né, de hubs e de ecossistemas de inovação. Então, a gente partiu desse pressuposto, né, de procurar e viabilizar a imobilização com o território para entender essa necessidade de rodar uma Amplitude Perifa também, né, no município de Pelotas, entendendo essa possibilidade de ampliar a ótica e de trazer esses negócios

0: questão com relação a, né, encontrar negócios, né? Porque a gente poderia estar buscando negócios que trabalhem com diferentes tipos, né, de vertentes e que não trazem um impacto socioambiental para dentro do território. Então a gente já nicha um pouco mais, né, essa questão de voltar para olhar para o próprio território e olhar para o território com uma visão de mudança de realidade. Então a gente, né, estimava ali um número de 5, 6 negócios inscritos, né, e a gente até se surpreendeu que a gente teve o dobro disso, né, de negócios inscritos que realmente fazem aí toda a questão de impacto socioambiental comprovadamente ali, né, nas inscrições, trazem esses dados, trazem, né, o seu relato de impacto socioambiental. Então, para a gente, nessa primeira edição, a gente ficou muito contente com, né, 11 negócios de periferia com impacto socioambiental, né, nessa inscrição que a gente teve aí, que finalizou na semana passada.
1: Noto, pode nos dar alguns exemplos ou um exemplo sobre o que é impacto socioambiental? O que seria?
0: Sim. É um negócio que muda a realidade social, né, e ambiental do lugar onde ele está inserido. Então, eu posso dar um exemplo do Educa Transforma, por exemplo, que é um negócio de impacto socioambiental que eu toco, né, que ele forma, capacita pessoas trans para o mercado de trabalho e faz a ponte de empregabilidade com empresas parceiras. Então, é um negócio que tem um impacto social, né, e ambiental, e que promove essa mudança dentro de uma comunidade específica. Então, esse é um exemplo bem prático, assim, de como, né, uma organização, um projeto pode impactar positivamente a sociedade a partir do local em que essa própria organização ocupa.
1: No retorno dessas inscrições, 11 inscrições, então, aqui em Pelotas, tem territórios que apareçam mais de uma vez? Vocês chegaram a fazer essa avaliação, negócios ligados ao seu, vamos dizer assim, a um hiperlocal da cidade, uma periferia específica da cidade, por um lado, e por
0: Não,
1: outro.
0: sim, isso é muito interessante essa pergunta, porque assim a gente validou e mapeou, e cada negócio é de um local específico. Então a gente não teve uma concentração, por exemplo, de um bairro específico nessas inscrições. Foi realmente assim um bairro para cada inscrição, né? Então a gente conseguiu, né, meio que pulverizar assim, né, essa mobilização, essa articulação de conhecimento das pessoas, né, dos bairros periféricos, para que se chegasse a praticamente, né, toda a região, e a gente possibilitasse que, né, as pessoas se inscrevessem aí e a gente tivesse essa diversidade de territórios.
1: E Noa, com relação à proposta de cada um desses negócios, o que apareceu de empresas ou microempreendedores, na inscrição ao edital?
0: Olha, a gente teve incubadora criativa, uso de recursos socioambientais otimizados e voltados aí para sustentabilidade, a questão de produtos naturais, parte mais tecnológica como moedas digitais, né, para fomento à captação de recursos, a viabilização, por exemplo, de carros elétricos por aluguel para dentro das comunidades, né, algo bem inovador, assim que a gente diria. Questão de arquitetura acessível. Então, eu acredito que isso diz muito sobre o tamanho da capacidade que a gente tem dos negócios de diferentes áreas, né, e da diversidade que essa diferença representa das soluções que são voltadas para resolver os problemas da própria comunidade mesmo, né? Então, são negócios que olham para as dificuldades que estão ocorrendo dentro dos seus próprios territórios e trazem essa riqueza na solução, né?

0: que é muito diversa, né, muito diferente e muito inovadora para resolver esses problemas que acontecem dentro da própria comunidade.
1: E com relação ao funcionamento do programa, como vai ser a seleção dos projetos e quando os empreendedores vão conhecer o resultado?
0: Sim, a gente tem a seleção dos projetos sendo executada agora, nesse momento, né? E aí a gente olha muito para a questão de execução, de capacidade de execução, de maturidade, né? Da propositividade da solução, do impacto que essa solução vai trazer para dentro da própria comunidade em si, né? E a divulgação é agora, sexta-feira, dia 10 de julho. Que a gente tem a divulgação, né, no site, né, do Amplitude Perifa e nas redes sociais da Semente Negócios também.
2: Quantas vagas são, Noah?
0: Vão ser 5 vagas, né, por território, e aí então a gente entra numa fase que é chamada uma fase de pré-aceleração, aonde esses negócios, né, vão passar por consultorias e workshops e formações de forma online, né? Mas a gente vai ter aí uma abertura, um evento de abertura em Porto Alegre, que a gente vai trazer esses negócios para Porto Alegre, né? Que eu falo aqui de Porto Alegre. A gente vai trazer esses negócios para Porto Alegre para fazer um grande evento de abertura, contando ali com os outros municípios também que participaram, né, e as outras pessoas empreendedoras, para fazer essa conexão de rede e já começar com articulações, né, e mobilização entre as pessoas empreendedoras participantes, para que elas se conheçam, conheçam também os territórios inovadores aqui de Porto Alegre e possam, né, depois seguir essa trilha que vai ser online da pré-aceleração. Para chegar no momento em que a gente vai ter uma fase de banca online, aonde esses negócios vão apresentar um pitch, né? Então vão apresentar ali os seus negócios para uma seleção que aí a gente vai chamar, né, de aceleração, que é a segunda etapa. E aí essa etapa de aceleração, os negócios que forem classificados trabalham até o final do ano com mentorias, consultorias individualizadas, mentorias individualizadas, um apoio psicossocial também individualizado, até o final aí do ano, né, até a metade de dezembro, e recebem aí um aporte, né, mensal financeiro para impulsionar realmente esse negócio a poder se dedicar à aceleração, né, à fase de aceleração.
2: Quando as pessoas se inscreveram, elas escreveram ideias ou negócios já em andamento?
0: Negócios já em andamento, né? Era um dos requisitos até do edital que a gente buscasse por negócios já em andamento. E a fase de pré-aceleração, né, que vai ter esses 5 negócios selecionados, vem para fortalecer com conteúdos aí técnicos e práticos, vem para fortalecer aí a questão do desenvolvimento desses negócios na parte de finanças, de vendas, comercial, na parte social, na parte do próprio entendimento enquanto um negócio social, né? E para preparação, principalmente para o pitch, para que elas passem, avancem para a fase de aceleração.
2: Pois é, eu ia te perguntar, na tua experiência, Noah, quais são as principais demandas desses negócios? O que mais falta de, não sei se a palavra é habilidade, mas de conhecimentos, né, técnicas para as pessoas que querem, partem desse campo de empreendedorismo, vamos dizer, empreendedorismo popular, para justamente buscar recursos e eu acho que me parece que é na questão da comunicação, mas acho que também agora, o que que eu faço? Para onde eu vou, para onde eu me viro? Acho que
0: Exato.
2: tudo isso, né? Queria que eu te ouvi um pouquinho.
0: É, então, é muito interessante, né? Quando a gente olha para programas que trabalham com startups, que já estão formalizadas, né? A gente tem uma barreira, assim, né? Um abismo, na verdade. quando a gente olha para negócios de periféricos, né, voltados para impacto socioambiental. Então, são negócios que muitas vezes não têm formalização ainda, então não tem nem sequer um CNPJ formado, mas que já trabalham de uma forma informal ali, entregando valor para aquela comunidade em que eles estão. E aí as barreiras, né, vão além da questão financeira, vão além do dinheiro. Né? A gente tem falta de acesso a conhecimento para buscar crédito, a formação mesmo, né, do desenvolvimento desse negócio. Então, de passar por um programa que vai acelerar, né, esse negócio para que ele se torne um negócio de impacto que traga mais valor, que capte mais clientes, que consiga ter um impacto maior no território. Falta a questão, né, de tecnologia, né, para ser entregue para esses negócios, para que eles possam trabalhar com tecnologia a favor dos negócios. Redes de contato, que é algo que a gente tem fomentado muito dentro do programa. Então, né, desse networking, que é algo que faz com que os empreendimentos possam crescer, se desenvolver, fazer essas conexões. E as oportunidades reais de mercado, né? Porque muitos desses negócios periféricos, eles têm impacto e têm potencial, mas eles seguem invisíveis para os espaços, né, onde os recursos e as decisões circulam.
2: Exatamente. Ai, Noah, eu acho é sempre interessante entender também como é que as pessoas envolvidas nas propostas, elas chegaram a pensar nisso. Então, eu queria te ouvir um pouco. Tu é fundador da Educa Transforma, né? Estava explicando aí. Sim. A Plataforma Nacional de Capacitação e Empregabilidade de Pessoas Trans. Como é que tu, como pessoa, chegou a criar a Educa Transforma? E se quando tu criou a Educa Transforma, tu já tinha esse arcabouço de habilidades e técnicas para desenvolver o negócio?
0: Na verdade, quando eu fundei a Educa Transforma foi em 2019, né? E eu fundei muito a partir de uma dor minha, né? Enquanto eu sou um homem trans, né? Sou uma pessoa transmasculina. Então, eu passei pela transição de gênero dentro do mercado de trabalho e passei muita transfobia dentro do mercado de trabalho, né? Onde eu trabalhava. Tanto que, né, eu tive o meu desligamento e voltar para o mercado de trabalho depois ficou muito difícil. E eu fundei o Educa Transforma como uma possibilidade aí de empreender, né, trazendo então essa parte do impacto socioambiental, mas também essa ligação com empresas parceiras que pudessem se conectar com esses talentos que a gente estava formando e fomentar a empregabilidade, porque foi o que realmente me atingiu, né, enquanto pessoa. E eu vi que a minha comunidade passava por isso de uma forma majoritária, né? Então, 90% das pessoas trans estão fora do mercado de trabalho formal. E aí, isso fez com que eu fundasse a partir dessa minha dor, dessa minha necessidade de também buscar a minha própria empregabilidade. E é interessante porque eu não tinha ideia do que eu estava fazendo, né? Porque eu trabalhava como coordenador de tecnologia numa empresa e eu não tinha ideia do que era empreender, de como seguir esse caminho. E o Educa Transforma foi acelerado por um programa da Semente Negócios com uma parceria do Sebrae em 2020, e aí essa aceleração, né, permitiu que eu entendesse como empreender de uma forma, né, de acelerar realmente o negócio do Educa Transforma, para que eu pudesse, né, articular ele de uma forma que a gente conseguisse viabilizar a entrada de recursos, a questão de vendas, a questão de comunicação, a questão de realmente se tornar uma referência para as pessoas, né, buscarem, para as empresas também buscarem a gente enquanto parceiros para trabalhar junto. Então, toda essa questão de aceleração que eu passei acabou levando o Educa Transforma para onde ele está hoje, que é uma das referências aí quando a gente fala de empregabilidade de pessoas trans e mercado de trabalho. Então, eu acredito muito que esse tipo de programa, quando ele olha, né, para a trajetória das pessoas que passam por, né, maiores dificuldades por conta de barreiras que são impostas, ele pode realmente transformar vidas, né, como transformou a minha vida e como a partir da transformação da minha vida eu pude transformar tantas outras vidas de outras pessoas através do Educa Transforma. Então eu acredito muito que essa transformação de vida, ela vem como um impacto muito positivo, né, na vida das pessoas olhando para a periferia também.
2: Como é que foi o trabalho? Pedro, tu quer perguntar? Eu estou te cortando.
1: Não, tranquilo, depois eu faço.
2: Como é que foi o trabalho junto às empresas, Noa? Como é que é isso? Imagino que no início vocês tenham buscado empresas para fazer parceria e agora tu comentou que vocês têm sido buscados também por empresas, numa essa via de mão dupla. Queria entender um pouquinho como é que foi esse desenvolvimento desta parte do teu negócio.
0: Sim, foi bem interessante porque foi justamente isso, né? Eu saí batendo de porta em porta, literalmente, nas portas das empresas em que eu já tinha trabalhado, entregando valor, né, na empresa que eu trabalhava ali fazia 10 anos como gestor de tecnologia. Então eu fui batendo de porta em porta, explicando: olha, me identifico agora como uma pessoa trans, né, e eu estou fundando esse projeto aqui, ele é desse formato, e eu queria saber se vocês, né, têm vontade de entrar como uma empresa apoiadora, empresa parceira, né, na captação aí desses talentos que a gente vai formar e tudo mais, e na construção, né, de um caminho de empregabilidade para essas pessoas, né, e de estudo e de empregabilidade. E essas empresas, muitas delas respondiam: olha, Noah, a gente confia muito no teu trabalho, já trabalhamos juntos, mas me explica o que é uma pessoa trans. E aí eu ficava naquela questão de: nossa, que choque, né? Porque eu, naquele discurso ali no meu pitch, estava tão naturalizado que eu acabava, né, então, explicando o que era uma pessoa trans, né, quais os desafios que a pessoa trans vive no mercado de trabalho e passa na sociedade como um todo. E dali eu vi a oportunidade de formar empresas para que essas empresas se tornassem cada vez mais inclusivas para pessoas trans. E aí resolveria também a questão que eu mesmo passei de transfobia, né, dentro da organização aonde eu trabalhei. E aí então o Educa Transforma tem também essa vertente de educação para as organizações que são parceiras. E agora a gente é, né, referência, a gente é buscado por organizações quando querem trabalhar com a população trans. A gente também trabalha agora com outros recortes interseccionais, né, pensando em pessoas negras, pessoas migrantes, pessoas com deficiência. Então, a gente também, né, abrangeu aí um público maior, e as empresas têm buscado a gente para captação de talentos, para programas de empregabilidade, para programas de educação e principalmente para a contratação de talentos, né, desses recortes LGBTQIAPN+, de pessoas negras, de pessoas com deficiência, enfim, né, de pessoas que estão aí em recortes que estão mais à margem da sociedade.
1: E, na tua visão, o que precisa acontecer para que esses programas, né, eles deixem de ser exceção e virem uma política permanente nas cidades?
0: Olha, eu acho que assim, a gente precisa de um compromisso de longo prazo, né? Porque muita gente, quando fala em diversidade e fala em diversidade de públicos, pensando em recortes minorizados, pensando em periferia, pensando em outros recortes, né, como pessoas trans, LGBTs, pessoas com deficiência, a gente vê que existem compromissos de curto prazo, né? Então, ah, chega um mês tal, faz uma palestra sobre aquela pauta e isso se encerra. Eu acho que é preciso um compromisso de longo prazo, um investimento contínuo que tenha uma articulação entre, né, o poder público, iniciativa privada e os territórios, né, e as comunidades. Então, falando de negócios periféricos, né, basicamente, eles não podem depender apenas de projetos pontuais. Então, né, eles precisam fazer parte das estratégias que sejam permanentes, né, de desenvolvimento das cidades, para que a gente consiga pensar em territorialidade e nas cidades sendo cidades inteligentes mesmo, e não deixando de fora, né, essas pessoas e essa comunidade que é tão importante para o desenvolvimento da cidade como um todo.
2: Noa, o edital, então, a princípio, esse projeto, o Amplifica Perifa, ele, programa, né? Amplifica Perifa, ele vai ser concluído na metade de dezembro, é isso?
0: Isso, o Amplitude Perifa, ele termina na metade de dezembro, com até 10 negócios que vão ser selecionados de todas as regiões participantes, né? E aí, então, no final de dezembro, a gente tem aí a finalização, do programa como um todo.
2: E há a perspectiva de uma nova edição?
0: Sim, com toda certeza, né? Nós estamos na terceira e já estamos nos organizando para começar as articulações para a edição do ano que vem, que com certeza, né, vai ter também, Pelotas como, né, aí a segunda edição, né, acontecendo, e a gente espera crescer, né, em quantidade de pessoas inscritas também, e também na possibilidade de trazer mais negócios para as fases, né, mais avançadas do programa também.
2: Maravilha. Noa Scheffer, eu te agradeço muito a participação. Alguma coisa não foi dita que tu gostaria de ressaltar, Noa?
0: Ah, eu acho que eu gostaria de dizer assim que eu espero que o programa como um todo fortaleça esses negócios, né, que dê para as pessoas empreendedoras a possibilidade de mais autonomia, de mais renda, de mais acesso a oportunidades, né, que se crie uma rede local mais conectada, né, que a gente possa, enquanto programa, fazer tudo isso acontecer. E reconhecer que Pelotas também é inovação, também é impacto, né? E que a gente tem, né, essas redes aí que a gente ainda não conseguiu conectar, mas que a gente vai conectar sim, e vai nascer daí um crescimento nas periferias que eu espero que seja de muito sucesso. Então, agradeço a vocês aí pela oportunidade de falar um pouquinho sobre o programa e me coloco também à disposição aí de dúvidas.
2: Imagina, a gente que agradece a tua presença, Noa. Obrigada, uma excelente execução para vocês.
0: Muito obrigado, gente.
2: Obrigada. A gente conversou com Noa Scheffer, ele que veio falar aí sobre o Amplitude Perifa, um programa que foi oferecido aqui em Pelotas, está sendo, né, oferecido, teve as inscrições já concluídas, mas que vai ter aí o anúncio, né, dos selecionados agora na sexta-feira, dia 10, 5 selecionados aqui em Pelotas para participar de uma formação em busca de melhoria, né, nos pequenos negócios e empreendedorismo com impacto socioambiental, sim, chamado empreendedorismo popular, empreendedorismo das periferias aqui de Pelotas. Agora, meio-dia mais 3 minutos. Nós vamos fazer um intervalo rapidinho e já voltamos com o contraponto.

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0: na chegada aqui encontrei o Leonardo, o Alexandre na nossa técnica e todos os companheiros e companheiras que houve, né, nessa manhã o Contraponto. Eu começo, né, dizendo que do orgulho de Pelotas retomar o seu teatro, né? Ontem eu não consegui ingresso e também não ia ter tempo, pessoal. Tem uma banca amanhã de mestrado, não ia ter tempo de ir no teatro. E nós estamos no momento de final de semestre no IFESUL, então é prova, é correção de prova, é elaborar prova. E eu não precisava usar o tempo da noite ontem, mas executei minhas tarefas ontem ouvindo o Vitor e a Ramil, né, numa excelente apresentação que foi transmitida no YouTube, está disponível, né, no YouTube, quem quiser ouvir, da reabertura do Teatro 7 de Abril. A gente fica muito feliz com a retomada do teatro. Saindo daqui, eu vou lá ver se eu consigo ingresso para outras apresentações, outras atividades que estão previstas até domingo, né? Tem balé, tem tol hoje, amanhã acho que tem a de Cleia, depois tem a orquestra do Municipal, né? Regida pela Liz, depois tem o Preto de Sapato no domingo. Então vou ver se eu consigo em algum momento participar dessa retomada de 7 de abril e convidar todos e todas a retomarem. E é isso, né? Eu passei ali antes de vir agora, tinha fila. Pelotas é uma cidade, né, sedenta de cultura, uma cidade que consome cultura. Isso é muito legal. E a gente tem esse instrumento público, né, essa ferramenta pública de cultura de volta à sociedade é muito importante. É claro que vai ter um pouco de fila nesse início, porque está todo mundo com saudades, né, do nosso Teatro 7 de Abril. Mas com a retomada e com o Alexandre Matos à frente, eu acho que logo, logo a gente vai ter uma procura, uma oferta de atividades culturais, né, que a gente vai conseguir ter mais acesso para todo mundo que quer participar. Uma pena que não dá para caber todo mundo, né? Mas, bem, faz parte também do nosso teatro, que tem uma acústica maravilhosa, e o espaço dele não comporta todo mundo que quer ir. Isso é muito bom, porque quer dizer que tem muita gente querendo consumir cultura na cidade. Então, começo com isso. E agora, passando para os comentários da parte educacional, dizer que sexta-feira, finalmente, pessoal, foi publicado o decreto 13.048, que instituiu o reconhecimento de saberes e competências para a carreira dos técnicos administrativos em educação. Né? Vale salientar que o prazo era o sábado, por causa do defeso eleitoral, né? Leis que não podem ter qualquer tipo de impacto na carreira funcional, que poderia ser considerado, né, dentro do defeso eleitoral, alguma questão de beneficiar, né, categorias. Mas deixar claro, um atraso de 2 anos, mais de 2 anos, né? O acordo foi assinado ali 26, 27 de junho de 2024. Então, final de junho de 2024, início de julho de 2026, a gente tem a regulamentação da RSC, né? E a regulamentação ainda trouxe algumas dúvidas, né, pessoal? Eu já comentei sobre isso aqui. Me parece que às vezes existe uma autossabotagem dentro do governo, porque a minuta do decreto, amplamente discutida, aprovada dentro do MEC, aprovada no MGI, depois de idas e vindas com o MGI, Ministério da Gestão, né? Inovação do Serviço Público, que tem sido muito difícil o debate com o MGI nesse governo, sem deixar isso claro. Mas depois de algumas idas e vindas, tudo acertado, chega na Casa Civil, é mais uma novela, né? E a Casa Civil tem criado muitas dificuldades para muitas coisas, inclusive coisas que não foram cumpridas do acordo e já iniciaram o defeso. Para a carreira docente, por exemplo, a questão da isonomia no controle de frequência com o Magistério Superior não foi cumprido, como também a regulamentação da nova atividade, da regulamentação da atividade docente, né? A partir de minuta elaborada também há mais de ano, e que está na Casa Civil há mais de ano, e que não foi implementada, e que agora vai ter que esperar o fim do defesa eleitoral para poder ser implementada. E a RSC, nessa etapa final, ainda teve algumas modificações que estão gerando estudos. E a partir disso, ontem, teve reunião da CNSC, que é uma comissão institucionalizada no MEC, que tem representação da FASUBRA, do SINASEF, dos representantes de reitores, né, tanto da rede de educação profissional, científica e tecnológica, como das universidades, e representantes do governo, né, do executivo em si, para tentar entender algumas mudanças na redação do decreto que não, né, que a gente não consegue entender por que aconteceram, né? Mas consideramos a grande vitória, né? Uma vitória, muita gente achava que era impossível isso, é uma vitória só possível também, né? A gente tem que reconhecer num governo mais progressista, né, de alguma valorização do serviço público, lembrando que a gente não foi recebido como sindicatos em nenhum momento no governo do presidiário Bolsonaro, né? Durante o governo Temer até fomos recebidos, mas só que nada andava. Mas só que durante o governo Bolsonaro ele se negava a receber os sindicalistas. Hoje tem uma mesa, mas temos que dizer bem da verdade, nós conquistamos a RSC como outras vitórias salariais nesse governo com greve. Fizemos uma longa greve. No nosso caso do SINASEF foram 3 meses de greve, na FASUBRA um pouco mais, lá em 2024. A FASUBRA agora está em greve, né? Inclusive o ANDES entrou em greve um pouco menos de tempo que nós, foi por volta de 80 dias, 75 dias o ANDES. Nós fizemos um grande movimento e conquistamos, né, alguns avanços. E um deles, então, a gente tem estabelecido na sexta-feira. O pessoal reuniu ontem no MEC, hoje está reunindo de novo, já tem reunião marcada para amanhã, para poder entender aquilo que está no decreto, fazer e a partir disso, né, fazer mandar para as instituições as explicações de como implementar a RSC, que vai atender, né, aos servidores inicialmente da ativa. E para quem não sabe o que é, um reconhecimento de saberes e competências que consegue valorizar conhecimentos não só de titulação acadêmica. Às vezes, alguns conhecimentos que o servidor desenvolve no exercício do seu trabalho, cursos que faz, né, atendimento a estudantes, no nosso caso, da educação, participação em projetos de extensão, de pesquisa, né, de capacitação profissional, que às vezes valem até mais para o exercício da função do que o mestrado, do que o doutorado. Então, a RSC permite que o servidor ou servidora possa receber um incentivo à qualificação, e existe um incentivo à qualificação para cada nível de escolaridade ou de pós-graduação. Ele pode receber um imediatamente superior se chegar a uma pontuação que está estabelecida nesse decreto, né? Então, é uma grande vitória para a categoria, né? Essa luta surgiu quando, lá em 2012, foi conquistado pelos docentes a RSC para o Magistério da Educação Básica Tecnológica, né, os professores dos institutos federais, do Colégio Pedro II, do Instituto Nacional de Surdos, do Instituto Benjamin Constant, que atende, né, pessoas com deficiência visual. Então, foi conquistado para esses professores e gerou essa demanda dos secos administrativos buscarem isso também. Lembrando que a nossa rede, né, pessoal, é a mais capilarizada do país. Hoje, chegando a quase 800 unidades de institutos, e vale lembrar, né, antes do primeiro governo Lula, nós tínhamos 140 escolas técnicas e agrotécnicas, somando todas, 140 no país. Hoje, estamos chegando a 800 escolas, né? E é muito capilarizado isso. Eu estou para te dizer que, com a diminuição de número de agências do Banco do Brasil, da Caixa Econômica, em alguns casos dos próprios Correios, eu estou para te dizer que tem cidade que só tem Instituto Federal como algum ente, né? Algum órgão da União, algum órgão federal. Em algumas cidades a gente tem um Instituto Federal, né? Tem lá um PAB, tem lá uma agência virtual, né? Mas só que tem um instituto lá com um auditório disponível para a comunidade, com cursos de qualidade disponíveis à comunidade, né? Lembrando também que o instituto atua em vários níveis, desde formação. Tem um programa que eu acho magnífico, né? Que é o Mulheres Bio. Trabalha com mulheres em situação de vulnerabilidade, com cursos que capacitam. Aqui em Pelotas, por exemplo, são vários os cursos que já teve de cuidadoras de idosos. Eu, uma vez que me operei, utilizei, né, o serviço de uma mulher formada nesse curso. Foi maravilhoso, né? É feito em parceria com o pessoal da Católica, que trabalha na parte de psicologia, de assistência social, na área de saúde, né? E faz um resgate da potência de que são essas mulheres, né? Muitas vezes invisibilizadas, muitas vezes sem. Muitas dessas mulheres, inclusive, depois entram nos nossos cursos regulares, não, nossos cursos técnicos e tudo mais, retomam a atividade escolar. E nós temos. Os cursos técnicos são o que mais o pessoal conhece, né? Desde a escola técnica. Mas tem também curso de graduação, curso de aperfeiçoamento na área técnica, né? Curso de pós-graduação. O Campus Pelotas, por exemplo, tem mestrado e doutorado. A minha filha, eu tenho o prazer de dizer que é aluna de doutorado do Campus Pelotas, né? A Júlia. Professora também, né? Agora assumiu.
1: Uma baita influência também, né?
0: Hoje é professora substituta na UFPEL e assumiu essa semana como concursada na Prefeitura de Turuçu. Eu fico muito orgulhoso. Mas então, pessoal, o Recife foi uma conquista, né? Avançamos nisso. Achamos que às vezes existe um alto boicote no governo que atrapalha um pouco coisas que seriam mais simples. Mas, sem dúvida nenhuma, essa conquista só é possível num governo mais progressista, né? Em governos que negam a ciência, que atacam a educação, que têm os educadores como inimigos, isso não acontece, né? Ainda bem que aquele ex-presidente negacionista, que levou tantas pessoas à morte na época de Covid, mas está preso e vai continuar preso por um longo tempo. Pessoal, agora uma questão que nos aflige, né? Cortes do orçamento. O governo executou uma série de cortes agora no orçamento, inclusive da educação, gerando preocupações sérias. As instituições já estão lançando, inclusive, algumas notas com preocupações com temas que para nós são muito importantes, como assistência estudantil, bolsas de pesquisa, bolsas de extensão, bolsas de ensino, né? Por exemplo, nós temos no Instituto algumas coisas que funcionam muito bem com bolsas de ensino. O pessoal está muito acostumado com pesquisa e extensão, né?
1: Quer dar um exemplo para a gente, Manoel?
0: Monitorias, por exemplo. A gente pega alunos lá do quarto, quinto semestre, que eram bons em eletricidade do segundo semestre, e eles atendem seus colegas que estão começando no curso, e às vezes, sabe, com uma linguagem diferente do professor. Eu dou aula de eletricidade, por exemplo, mas às vezes os alunos estão muito mais abertos a fazer perguntas para um colega, e um colega que passou há pouco tempo pelos mesmos problemas que eles, e que teve as mesmas lacunas educacionais que eles, às vezes sabe onde é que está apertando a pedra do sapato, onde é que está machucando, interessa? E eles estão lá disponíveis para atender os alunos. Esses são projetos de ensino. Monitorias, por exemplo, fazem parte de editais de ensino. E eles são muito importantes para que os estudantes consigam passar de ano, consigam passar de semestre, no nosso caso ali, né, que não é anual, é semestral, os cursos, a maioria dos cursos técnicos. Então, a gente fica preocupado com essa questão financeira. O que está por trás disso, pessoal? O arcabouço fiscal, ele estabeleceu agora uma responsabilidade fiscal que não existia nem na PEC do fim do mundo, aquela PEC do teto de gastos. Por exemplo, foi totalmente irregular o impeachment da presidenta Dilma. Não existia um crime de responsabilidade. Tanto não existia um crime de responsabilidade que ela não foi tornada inelegível. Apenas cassaram o seu mandato, né? Uma cassação política, né? Não existia um crime de responsabilidade estabelecido. O início do governo Lula, em função dessas limitações de gastos que só pegam as áreas que atendem a população, saúde, educação, assistência social, tudo mais, não pega serviços da dívida. Pagamento da dívida externa não está no teto de gastos. Inclusive, aquilo que não é executado nas demais áreas vai para o pagamento da dívida. Aqueles ministérios que não conseguirem executar todo o seu orçamento, esse recurso vai para pagamento de serviço da dívida. Então, o governo, para poder começar a funcionar depois do caos que foi criado nos dois governos anteriores, do Temer e do Bolsonaro, ele estabeleceu um arcabouço fiscal. Uma negociação difícil com o Congresso. Mas o arcabouço fiscal, ele estabelece crime de responsabilidade se não for cumprido. E teve uma série de problemas. Teve problemas em Minas Gerais, que teve que ter um aporte de recursos semelhante ao que aconteceu aqui em 2024, quando teve a enchente, né? Teve grande parte dos recursos vieram do governo federal para nos auxiliar, alguns mal utilizados, inclusive pelo governo estadual e por municípios. Mas a gente teve também uma crise enorme do petróleo, devido a uma guerra estúpida do governo Trump contra o Irã. E sem falar do que Israel faz naquele espaço, tomando agora também territórios do Líbano para os seus assentamentos, para as suas colônias, né? Como já roubou as terras dos palestinos. Mas isso gerou uma série de necessidades e subsídios do governo para o diesel, para a gasolina e tudo mais. E preocupa muito quando a gente vê agora que o cessar-fogo acabou. O Trump anuncia hoje que não existe mais cessar-fogo. Né? E já começa a voltar a suba dos preços, quando o governo parava agora de dar o subsídio que estava dando para não ter uma inflação grande aqui, como nos Estados Unidos a inflação foi um absurdo, né? Devido a essa guerra. Então todos esses gastos que estão tendo, que não estavam previstos, não podem gerar uma crise fiscal que não se garanta aquilo que está previsto no arcabouço, porque senão pode gerar um crime de responsabilidade. E daí tira da onde? Das áreas essenciais. Porque, volto a dizer, também o arcabouço fiscal não limita os gastos com pagamento da dívida. Enquanto o Brasil não fizer aquilo que está previsto na sua Constituição Federal, que é uma auditoria da sua dívida, lembrando que grande parte dessa dívida é contraída por iniciativa privada, usando o governo como fiador, né? Então são contratos estabelecidos para iniciativa privada, que o governo foi fiador e que, bem, iniciativa privada é isso, né? Quando dá lucro eles querem, quando dá prejuízo eles dividem. Então, por isso é necessário uma auditoria dessa dívida para a gente parar de pagar próximo de metade daquilo que o governo arrecada para uma ciranda financeira, né? Que a gente chama de bolsa banqueiros, né? É o lugar onde mais se tem lucros de bancos, né? No mundo é aqui. E ainda surge de vez em quando situações como do Master, né? Do financiador do filme Dark Horse do Bolsonaro, que é um roubo descarado. Né? A questão do INSS, criada pelo Onyx Lorenzoni e seguidores do governo Bolsonaro, como também a questão da Americanas, né? Lehman e tudo mais, que são tidos como os grandes empresários brasileiros que fizeram uma fraude fiscal enorme nas Americanas, dos quais são sócios. Então, pessoal, nós precisamos rever o arcabouço fiscal, essa lógica na fiscal que favorece o pagamento da bolsa banqueiro e retira a bolsa dos nossos estudantes que fazem monitoria lá no IFSU para ajudar seus colegas a estudarem. Era isso por hoje. Viva o 7 de abril. Viva as conquistas da luta dos trabalhadores e trabalhadoras como a RSC. E semana que vem a gente se encontra.
1: Beleza, Manoel. Obrigada. Eu vi esses dias uma frase que eu achei que muito a ver com tudo isso que você estava dizendo. Estou tentando achar aqui, que foi muito boa, justamente falando sobre essa questão dos subsídios, né? Que ele é adequado para o empresariado. Eu fazia uma ironia, não estou achando aqui, mas fazia uma ironia justamente do quanto se luta contra um Estado social, né? Mas ao mesmo tempo se espera de boca muito aberta pelos subsídios do governo. E é exatamente essa a lógica que muitas vezes não aparece, né? Não recebe a visibilidade que deveria receber. Meio-dia mais 30 minutos. A gente acompanhou então a fala aí do professor Manoel Porto Júnior, ele que é professor do IFSUL, também coordenador de ação do SINASEF, seção IFSUL, e que participa com a gente toda quarta-feira fazendo comentários sobre políticas educacionais. A Chica Francisca Jesus, que também é nossa comentarista nas quartas-feiras, presidenta do CONDIM, Conselho Municipal dos Direitos da Mulher. Hoje ela não pôde participar, teve um contratempo de saúde na família. Então, uma semana que vem, se Deus quiser, tudo vai melhorar. E aí, na semana que vem, ela participa aqui do Contraponto mais uma vez. Gente, agradecemos muito a participação de todos vocês. Nós voltamos amanhã, a partir das 11 horas da manhã, aqui na 104.5 FM e também nas redes sociais da Rádio Com Pelotas, no Facebook e no YouTube. Obrigado pela companhia. Excelente quarta-feira. Até amanhã.
2: Boa tarde.

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8: Boa tarde, ouvintes. Começa mais uma vez pelas ondas livres da 104.5 Rádio Com FM, mais um Vozes do Mundo. Este programa que é um projeto de extensão vinculado ao curso de Relações Internacionais da Universidade Federal de Pelotas. Eu sou o professor Fábio Duval, apresentador desse programa e coordenador desse projeto. Projeto esse que está no seu nono ano aqui na Rádio Com. Estamos em março, completamos 9 anos. De presença constante aqui na Rádio Com, inclusive durante a pandemia, na qual eu e o Gabriel fizemos, ele de São Lourenço e eu da minha casa em Pelotas, fizemos o programa Vozes do Mundo, que desde então nunca saiu do ar, a não ser por pequenos interregnos, que são as férias, né, que nós temos na universidade, que aí o programa faz umas fériasinhas também. Daqui a pouco estão chegando umas fériasinhas, um recesso agora do mês de julho. Mas depois a gente volta com muito mais vozes. Este é o 194º programa gravado, que vai para o Spotify. Amanhã está no Spotify, amanhã de manhã, o Alexandre Saluá me manda o áudio do programa. E nós fazemos o upload no Spotify, então o ouvinte pode acompanhar todas as edições pregressas do Vozes do Mundo pelo Spotify, pelo canal Vozes do Mundo FM no Spotify. Temos uma operação da parafernália eletrônica José Luiz Moraes, sem quem nada disso aqui seria possível. Inclusive, deu probleminha numa câmera agora há pouco. José Luiz veio aqui e já resolveu. A Rádio Com funciona muito bem e é uma honra para nós trabalhar aqui com a Rádio Com, ter essa parceria profícua com a Rádio Com há tanto tempo. Como eu falei, esse programa tem como objetivo trazer numa linguagem palatável e acessível ao grande público os temas da política internacional, relacionando-os com a nossa vida pessoal, com a nossa vida cotidiana. Como a guerra no Irã e o aumento do preço do petróleo de ontem para hoje, subiu 4 dólares o petróleo de ontem para hoje. Isso afeta o preço da gasolina no posto de gasolina aqui na cidade de Pelotas, né? Então, essa é a visão que a gente tem aqui de trazer os grandes temas da política internacional, relacionando tudo isso com a nossa vida cotidiana, mostrando que política internacional merece ser entendida e estudada, porque ela afeta a nossa vida normal. Normalmente eu apresento o programa, eu e os alunos do curso de Relações Internacionais. Cada um traz uma, duas, três pautas e nós discutimos essas pautas ao longo do programa. Temos hoje uma estreia aqui, Marcelo Parmigiani. Parmigiani vai estrear no programa de hoje. Daqui a pouco eu já te passo a palavra para tu te apresentares. Vamos para a primeira roda de apresentações. Cada um se apresenta, Marcelo, e diz sobre o que, vai falar hoje, o tema que vai tocar hoje, para o ouvinte já ter um mapa do que vai ser o programa. Vai lá, Gabriel Eli, decano do programa.
7: Boa tarde, Fábio. Boa tarde, mesa. Boa tarde, ouvinte. Muito obrigado por mais uma vez receber em sua casa. Fique com a gente. Boa tarde especial também ao novo membro do Vozes do Mundo, Marcelo. Eu pessoalmente, eu fico muito feliz de ter, né, a tua presença, né, como um novo membro aqui, como o professor diz, da nossa barca do Vozes do Mundo. Me dá muita felicidade. Hoje a minha pauta se resume à transição, em primeiro ponto, a transição do governo na Colômbia, né, que infelizmente aqui para nós, né, das vias progressistas de pensamento, né, tivemos a eleição do Abelardo de la Espriella, candidato de extrema-direita, e o destaque lá é que ele suspendeu ontem o processo de transição com o governo do Gustavo Petro. E também trago a questão de que os Estados Unidos, eles sofreram uma derrota na Assembleia Geral da ONU, que eles tentaram impedir, né, ontem também, que a Assembleia Geral da ONU debatesse a escalada de agressões, né, que segundo o Washington vem promovendo, né, contra a ilha cubana. É, basicamente, né, desde a Guerra Fria, com a imensa quantidade de sanções que vêm sendo aplicadas a ela.
8: Luísa Silveira.
9: Oi, boa tarde a todos. Hoje eu vou falar então sobre o pronunciamento da primeira-ministra da Dinamarca e sobre a China pedir para os Estados Unidos parar com a sanção econômica na Venezuela por causa dos desastres que aconteceram esse ano.
8: Beleza, Luiz Carlos de Freitas.
10: Boa tarde a todo o pessoal que está nos acompanhando. Hoje minhas duas pautas são sobre o Itamaraty alertando o risco dos Estados Unidos utilizarem força militar no Brasil e também o Trump ordenando a suspensão do comércio dos Estados Unidos com a Espanha.
8: Marcelo Parmigiani.
2: Muito boa tarde, professor Dr. Fábio Duval, colegas, José Luiz Moraes na técnica, amigos radio-ouvintes, amigas radio-ouvintes. Pois, professor, eu trago para reflexão a questão da Copa do Mundo, porque afinal de contas amanhã teremos França e Marrocos, e todos nós sabemos que a comunidade marroquina é bastante significativa na França, e isso com certeza amanhã poderá engendrar atritos, violência, choques entre franceses, marroquinos, enfim. Um segundo ponto que nós vamos destacar é a violência também envolvendo situações de futebol e de política, mas nos Estados Unidos, já que o ICE continua a matar. Ontem tivemos a morte de um cidadão mexicano a tiros nos Estados Unidos. E por fim, a questão cubana, porque é uma questão que envolve diretamente os interesses de toda a América. Cuba, que está sendo estrangulada pelo violento bloqueio dos Estados Unidos desde o começo da década de 60. É incrível, esse bloqueio não cede, professor Fábio.
8: Sim. Bom, vamos começar, eu vou fazer um big picture da situação da semana aí, e aí a gente entra nos pontos específicos que cada um vai tratar. Como nós falamos no último Voz aqui, semana passada nós não tivemos Voz. No anterior, nós falamos no memorando de entendimento feito entre os Estados Unidos e o Irã. Moral da história, ontem de noite, os Estados Unidos, nessa virada de ontem para hoje, do dia 7 para o dia 8 de julho, os Estados Unidos bombardearam o sul do Irã. E bombardearam Gans, uma ilha principal responsável pela saída do petróleo iraniano para fora do Irã. Principal saída de exportação do petróleo iraniano. O argumento foi que três embarcações tinham sido interceptadas pelos barcos da Guarda Revolucionária Iraniana ao tentarem atravessar o Estreito de Hormuz. E já houve uma resposta iraniana. Já houve uma resposta iraniana com bombardeio no Kuwait e no Bahrein de bases americanas. E aí a gente vai para um ponto muito importante. O memorando de entendimento que acaba de ir para o saco, como se diz no popular, ou seja, fez água, perdeu a razão de ser, ele previa 30 dias de conversações seguidas por 60 dias de negociações. Nesses primeiros 30 dias se aliviariam as sanções de 24 bilhões que os iranianos sofrem no exterior, com o levantamento de 12 bilhões de dólares, o fim do bloqueio dos portos iranianos, ponto que foi atacado, o fim do bombardeio ao sul do Líbano e uma negociação sobre as taxas administrativas do Estreito de Hormuz, que começariam a ser cobradas pelos iranianos, já que o Estreito de Hormuz nunca mais vai ser como foi antigamente. Nos próximos 60 dias, se falaria sobre a não definição de novas bases americanas no Golfo. O levantamento dos confiscos totalmente dos iranianos e as reparações de guerra no valor de 300 bilhões de dólares. De ontem para hoje, tudo isso foi por água abaixo. Israel continua bombardeando o sul do Líbano. Os portos iranianos foram bloqueados com o bombardeio de navios iranianos que saíam de Gans e iam para o Sudeste Asiático para exportar petróleo para a China. E não se levantaram as sanções, pelo contrário. Se enfatiza o clima de guerra. E aí tem uma questão muito importante. Foram bombardeadas logo em seguida pelo Irã, a Guarda Revolucionária Iraniana assumiu a autoria dos bombardeios, bases americanas no Bahrein e no Kuwait. Tudo isso leva a uma questão importantíssima, que é o pensamento estratégico estadunidense da sua presença no Oriente Médio ou Oeste da Ásia. O que a gente viu historicamente foi, no Oriente Médio ou Oeste da Ásia, foi uma concentração de bases militares americanas no Golfo Pérsico, notadamente dos países do aliados dos Estados Unidos no Golfo, né? Arábia Saudita, Bahrein, Catar, Emirados Árabes, além da Síria e do Iraque, né? Então houve uma concentração de bases, e bases grandes bases militares, que tinham como objetivo proteger áreas estratégicas do planeta, como o Estreito de Hormuz e todo o restante do Golfo Pérsico, com um rápido deployment, uma rápida movimentação de forças na região, garantindo projeção de poder. Só que o Irã, que já virou uma potência média no Oriente Médio, no oeste da Ásia, depois que fechou o Estreito de Hormuz e bombardeou várias bases americanas, ele mostrou que essa estratégia americana é problemática. Por quê? Porque uma base grande é um alvo grande. É um alvo que pode ser atingido. E agora os Estados Unidos têm que reformular o pensamento estratégico de inserção estadunidense no oeste da Ásia. Saiu um artigo no The Wall Street Journal ontem falando sobre isso. Falando sobre como os americanos vão ter que repensar a forma como eles vão atuar no Oriente Médio. Se vai ser por meio de bases dispersas e tecnologicamente mais avançadas, por túneis, por bases subterrâneas, ou por outra forma que impossibilite que os drones iranianos, por exemplo, atinjam essas bases e causem os estragos que são maiores do que aqueles anunciados pela mídia nas bases estadunidenses nessa região. O memorando de entendimento, como a gente falou no, na semana retrasada, foi uma forma do Beltway. O Beltway é o complexo militar industrial americano, que vai ali de Washington, Maryland, Virgínia. Foi uma forma do complexo militar industrial americano se reerguer, ganhar tempo para se reerguer e pensar uma nova estratégia e o acúmulo de novas armas para atuar na região que se complexifica cada vez mais. Mas parece que o Donald Trump tem essa política errática. Ele faz o memorando de entendimento, 10 dias depois bombardeia o Irã por causa de 3 navios, chama a guerra de novo, e tudo isso semanas antes das eleições de meio de termo americanas. Ou seja, o Donald Trump parece que é um perito em dar tiro no próprio pé. Eles vão perder as eleições de meio de termo, principalmente se essa guerra se aflorar e for desenvolvida. Porque os iranianos têm a resiliência de continuar lutando se for necessário. Outra coisa que é importante nesse momento é que de ontem para hoje foi bombardeado o sul do Irã, exatamente no momento em que estão sendo feitas as cerimônias fúnebres do enterro do Ali Khamenei, o Ayatolá morto que virou mártir agora para os iranianos. Ou seja, se eu ataco um país no momento em que ele está enterrando o mártir do país, eu reforço a posição de mártir do Khamenei. Então os americanos estão reforçando o apoio dos iranianos ao governo iraniano no momento em que eles atacam o Irã durante as comemorações, as celebrações das pompas fúnebres do Ali Khamenei. Mas o principal é que a estratégia estadunidense de inserção internacional com bases grandes, concentradas em distâncias não tão longas que não possibilitem um ataque de drone ou de mísseis, elas venham a ser prosseguidas. E isso acontece em outros lugares, o que já está dando a lição. Aqui já está dando a lição para outras regiões do planeta onde os Estados Unidos atuam. Uma delas é no Mar do Sul da China. A mesma estratégia de bases grandes, de fácil movimentação e projeção de poder efetiva que acontecia no Golfo Pérsico, no oeste da Ásia, acontece na Coreia do Sul e no Japão. Então a China está olhando para isso também. A China está olhando para como a estratégia não está dando certo no oeste da Ásia e como ela pode não dar certo num eventual conflito com a China quando se leva em consideração as bases americanas na Coreia do Sul, no Japão, nas Filipinas, em volta de Taiwan, toda aquela estratégia que o Pete Hegseth, o secretário de guerra estadunidense, diz que vai ser o próximo conflito a se desenvolver sob a batuta do Donald Trump. O J.D. Vance, vice-presidente americano, ele foi a público, numa entrevista semana passada, dizer que eles tinham conjuntamente, ele e o Trump, previsto essa estratégia de ganhar tempo para voltar a bombardear o Irã. Ou seja, o memorando de entendimento foi uma jogada fake. Foi uma jogada fake. Ele disse que eles não iam fazer acordo no final. Ou seja, se eu faço o memorando de entendimento, eu faço o memorando de entendimento buscando chegar a um acordo juridicamente vinculante. Se eu vou lá e digo que eu não vou chegar ao acordo juridicamente vinculante no meio do memorando de entendimento, significa que ninguém vai cumprir o memorando de entendimento. Dito e feito. Aí está, recomeçou o conflito quente nas bordas do sul, da costa sul iraniana, com o bombardeio dos Estados Unidos, da ilha de Gans, da onde sai a maior parte do petróleo iraniano para exportação. Mas eles vão ter que repensar, e estão repensando no Pentágono, essa estratégia de inserção internacional. Alguém tem mais alguma coisa para falar sobre isso, Marcelo?
11: Pois é, curiosamente ou não, né, professor Fábio, isso tudo está acontecendo depois que o Irã já saiu fora da Copa do Mundo 2026 e que os Estados Unidos também já saíram, quer dizer... Tanto o Irã como os Estados Unidos estão fora da Copa, parece que agora já está indo para a reta final mesmo esse certame mundial, e o Trump resolve pisar no acelerador de vez.
8: É, e foram bastante maltratados os jogadores iranianos para entrar nos Estados Unidos, eles tinham que viajar do México para os Estados Unidos, sofreu. Mas vamos emendar na questão da Copa do Mundo.
11: Perfeito, perfeito. Pois é, ainda a Copa do Mundo que chama a atenção do planeta inteiro, e que amanhã, quinta-feira, terá um jogo pelas quartas de final trepidante, seguramente muito explosivo. Estou a falar de França contra Marrocos. Marrocos contra França. E todos nós sabemos, não é mesmo, colegas e professor Fábio, amigos radiovintes, amigas radiovintes, que a comunidade marroquina, a comunidade árabe na França é imensa. É uma comunidade de milhões de pessoas. E provavelmente amanhã aflorará violência, não só no Midi, no sul da França, mas também na Grande Paris, nos banlieues parisienses, porque a comunidade marroquina, se vencer, vai comemorar. Se perder, vai ter problema também, porque os franceses vão à rua com muita violência. Então, é um cenário bastante delicado e as autoridades francesas já estão de olho, porque o jogo ele vai transbordar a questão esportiva e vai naturalmente cair na seara da questão da migração, da questão das diferenças culturais e naturalmente também das questões sociais políticas deste que é um dos países mais importantes da Europa Ocidental e que integra naturalmente a OTAN, país que é governado pelo Macron.
8: Falar em Macron, foi o Macron que chancelou o acordo lá do memorando de entendimento para assinatura. Chancelou não, porque eles foram à Suíça, mas foi o Trump assinou na frente do Macron o memorando de entendimento. Né, do
11: Bela lembrança.
8: Do acordo futuro que nunca mais será feito. Luiz Carlos de Freitas.
10: Não é um tópico que
8: vamos fazer free
10: aqui,
8: jazz agora, free jazz.
10: Observando a conversa de vocês agora, eu lembrei de uma coisa. O França e Paraguai tinham jogado, né? Eu acho que os jogos das oitavas, foi isso?
12: Sim, sim.
10: E depois desse jogo e a eliminação do Paraguai, uma senadora paraguaia utilizou suas redes sociais para fazer um certo discurso de ódio contra o Mbappé. Inclusive teve falas racistas e o Mbappé acabou respondendo, tá? E depois se trocaram respostas ali e ficou numa situação assim. A própria seleção francesa também repudiou isso e exigiu alguma ação a posterior. E agora eu não sei nem como que está essa situação, mas se criou aí mais uma rixa, tá, com relação à França.
8: Eu não tenho muita noção de futebol, mas o Mbappé é o jogador francês, aquele que é o mais bem pago do mundo,
10: isso,
8: né?
10: É um dos mais bem pagos. Capitão da seleção francesa.
8: Melhor jogador da seleção francesa, ou quiçá, do mundo. Teve uma coisa muito interessante que eu ouvi dele, que foi que ele disse que ele nunca faria propaganda para bets que ferem o povo dele e que fazem o povo dele ficar na miséria, como os jogadores brasileiros fazem as propagandas das bets tigrinho, etc, sei lá o quê.
10: Ele é uma pessoa reconhecidamente de esquerda, ele já falou várias vezes sobre isso, até essa questão das bets, ele quase deixou a seleção francesa porque a seleção francesa estava próxima de fechar um acordo com alguma bet, alguma coisa assim. E ele já tinha declarado, tanto para a família dele quanto para o pessoal da seleção, que ele não ia mais jogar. Aí a seleção voltou atrás e ele continuou jogando. Mas ele já é uma pessoa abertamente à esquerda.
8: Vamos lá, Luísa Silveira, traz alguma coisa aí. Vamos fazer free jazz agora. Free jazz, quando vira free jazz, vira cada um toca o seu instrumento.
9: Tá, então vou falar sobre a China ter se pronunciado a favor, né, do fim das sanções sobre a Venezuela. Então, o governo chinês, por meio do seu porta-voz do Ministério das Relações Exteriores, instou formalmente os Estados Unidos a suspenderem todas as sanções e medidas coercitivas unilaterais contra a Venezuela. A China argumentou, então, que o fim do bloqueio econômico e financeiro é fundamental para permitir que o país sul-americano avance em seu processo de reconstrução nacional, estabilização econômica e melhoria das condições de vida da sua população depois dos terremotos. O posicionamento de Pequim reforça, então, a defesa da soberania venezuelana e o princípio de não ingerência em assuntos internos, criticando a política de pressão e as sanções como obstáculos para o desenvolvimento e para a cooperação internacional legítima. A declaração ocorre, então, em um contexto de fortalecimento das relações bilaterais entre a China e a Venezuela, com países asiáticos se consolidando como um dos principais parceiros políticos e econômicos de Caracas na arena global.
8: De Caracas, do Irã, de vários outros países. Né? Da Venezuela, vamos para a Colômbia, vizinha.
7: Exatamente, professor, porque temos, infelizmente, né, como já foi noticiado aqui no programa, tivemos lá na Colômbia a eleição do candidato de extrema-direita, né, o Abelardo de la Espriella. E ontem ele determinou a suspensão do período de transição com o governo do Gustavo Petro. Gustavo Petro. Em postagem na rede X, né, no Twitter, Espriella disse que instruiu o vice-presidente eleito, José Manuel Restrepo, a parar a transição, acusando a gestão Petro de destruir a Colômbia. Claro, sem provas. Ele afirmou: meu dever é proteger os interesses da nação e garantir uma transição séria e transparente que sirva a todos os colombianos, jamais legitimando desastre ou desrespeito à ordem constitucional. Na postagem, Abelardo afirmou que, em meio ao processo de transição, teria encontrado indícios de corrupção e contratos direcionados durante o governo Petro, mas não deu detalhes. Petro reagiu na mesma rede social, chamando de La Espriella de despreparado. Segundo ele, a transferência de seu poder seguirá seu curso perante o povo até a meia-noite de 6 de agosto. Ele afirmou: aqueles que se retiram do processo de transição são aqueles que não suportam o testemunho público de sua falta de preparo e da natureza caluniosa de seus insultos públicos. O que está por vir é um autoritarismo quase totalitário, dado o poder que Abelardo adquiriu até agora nos tribunais e no Congresso. O fascismo está chegando, e o fascismo não é algo que se possa tolerar. Ele precisa ser derrotado. Só lembrando aqui que o mandatário colombiano, né, o Petro, tem sustentado que Abelardo teria sido eleito do exterior, com votos que não existiram, né, esse é o argumento dele, em uma porcentagem ajustada automaticamente por algoritmos criados por empresas privadas israelenses com a aprovação de seu governo genocida, governo do Benjamin Netanyahu. Então seria esse ponto, né, com a eleição do Abelardo de la Espriella, a Colômbia, ela vai, né, a projeção que eu tenho, ela vai voltar a ser o que era, né, historicamente, que era um estado unilateralmente, né, quase, né, vinculado de forma, né, ideológica aos Estados Unidos, só que com esse agravante, né, que é de extrema direita, ou seja, como se diz no popular, o troço vai feder.
11: Se me permite, professor, claro. E colegas, sim, de extrema-direita e cidadão norte-americano ainda por cima. Sim. Porque ele tem cidadania norte-americana, e o fato dele ser norte-americano, de fato, de direito, por ter a cidadania, está sendo questionado o juramento dele perante a bandeira norte-americana, porque no juramento consta colocar os interesses norte-americanos acima de tudo. Então, até isso está sendo trabalhado. O fato dele ser um cidadão também norte-americano que, entre aspas, venceu a eleição da Colômbia, né?
10: Exatamente, Marcelo.
8: Vamos falar sobre Cuba, então, Gabriel e depois Marcelo.
10: Sim, exatamente, né, professor? Então, eu junto com o Marcelo, né, vamos falar aqui. Eu primeiro falando que, nessa mesma terça-feira, ontem, os Estados Unidos eles acabaram fracassando na tentativa de impedir que a Assembleia Geral da ONU debatesse a escalada das agressões que, segundo Cuba, Washington vem promovendo contra a ilha. O debate no principal órgão deliberativo da ONU foi solicitado por Havana, que apresentou um pedido formal para incluir esse termo específico na pauta com o objetivo de denunciar a política de bloqueio imposta pela Casa Branca. No início da sessão, o representante dos Estados Unidos na ONU, Jeff Bartos, pediu expressamente que a inclusão do debate na pauta fosse rejeitada e questionou a pertinência de dedicar uma nova sessão da Assembleia Geral ao tema do bloqueio contra Cuba. No entanto, a posição dos Estados Unidos foi derrotada por ampla maioria. A iniciativa apresentada por Cuba para incluir o debate sobre bloqueio recebeu o apoio de 136 países, enquanto 9 votaram contra. Entre eles, os tradicionais votos dos Estados Unidos e de Israel, além de Argentina, de Javier Milei, Costa Rica e Paraguai, e 30 estados se abstiveram. Durante seu discurso na Assembleia, o ministro das Relações Exteriores de Cuba, Bruno Rodrigues Parrilla, afirmou que os Estados Unidos e, em particular, o Departamento de Estado difundem a mentira de que o bloqueio não é dirigido contra o povo cubano, mas apenas contra o governo. Além disso, sustentou que Washington obriga outros estados a romper ou reduzir suas relações com Cuba, não por interesse próprio nem por desvantagens comerciais, mas por imposição de um regime estrangeiro. Ao mesmo tempo, rejeitou qualquer tentativa de impor a partir do exterior o sistema político, o modelo econômico ou as relações internacionais do país. Já está um pouquinho, né, passando para o Marcelo, né, tem essa questão, né, de que não vai ser propriamente assim, como é que eu vou dizer, não vai causar propriamente um impacto, né, essa derrota dos Estados Unidos. Mas já bota mais um pouco de luz, né, nesse
8: questionamento,
10: caso. E questionamento, né, nesse caso desse bloqueio, desse bloqueio, né, que os Estados Unidos vem promovendo contra a Cuba desde, né, o período da Guerra Fria, Marcelo.
8: Para aí, antes da gente passar para o Marcelo, o José Luiz me acenou lá para a gente fazer um intervalinho.
10: Perfeitamente.
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19: 15 horas e 33 minutos.
8: Voltamos com o segundo bloco do Vozes do Mundo desta terça-feira, dia 8 de julho de 2026, quando a guerra no Irã começa a se recrudescer novamente. Estávamos falando sobre Cuba. Marcelo Parmigiani.
11: Pois é, e tudo acaba estando, assim, de uma certa forma, bastante relacionado, né? Porque os Estados Unidos estão fazendo essa pressão em cima de Cuba desde 1962, tem esse bloqueio, bloqueio que, aliás, foi veementemente condenado pelo já falecido há muitos anos ex-presidente do Brasil, o presidente João Goulart, né? E deu um peitaço, bateu de frente com o Kennedy, deixando bem claro que o Brasil não iria compactuar com a quebra do direito internacional. Os Estados Unidos estão a quebrar as regras do direito internacional de forma contumaz, procurando pressionar e subordinar o governo cubano aos seus interesses, enquanto que lá na Ásia, claro, fazem essa escalada. E eu desconfio, na minha modesta opinião, professor Fábio, colegas, amigos radiovintes, amigas, que vai logo, logo acontecer bombardeio pesado para cima do Irã mesmo. Não só na ilha, mas em cidades importantes daquele país que já conta com mais de 93 milhões de habitantes. Mas nessa questão de Cuba, me parece que tem também uma questão de segurança dos Estados Unidos, porque eles fecham a porta para toda a região do Golfo do México, que o Trump insiste em dizer que é dele.
8: Golfo da América, né?
7: É. E tem outro ponto, né, também, Marcelo, que lá na década de 2010, agora eu não me lembro, acho que foi durante o governo Obama, porque eu acho que foi no primeiro governo Trump que isso acabou indo por terra, que as sanções contra Cuba, elas foram, por um breve momento, elas foram amenizadas, elas foram suavizadas, mas aí veio, tão logo veio o primeiro governo Trump, elas já recrudesceram de novo.
8: Sim, a lei Burton-Helms, né, que faz com que todo mundo que seja parceiro dos Estados Unidos não possa comercializar com Cuba, manter relações com Cuba sob pena de ter sanções dentro dos Estados Unidos. Os Estados Unidos funcionam com base nas sanções. Vide-se a questão da Rússia e do Irã. O Irã, desde 2015, já teve confiscados 24 bilhões de dólares nos bancos internacionais. No memorando de entendimento estava estabelecido que 12 bilhões, metade disso, ia ser levantado, né? E que depois, posteriormente, todas as sanções seriam retiradas do Irã. Os Estados Unidos sobrevive com base nas sanções em função de uma questão bastante simples, que é o sistema SWIFT de pagamentos. O meio SWIFT de pagamentos que passa pelos bancos americanos dá aos Estados Unidos o poder de confiscar o dinheiro que passa pelos bancos americanos. O que é o sistema SWIFT? Temos que voltar um pouquinho. Bretton Woods, 1945, conferência de Bretton Woods, que criou o Banco Mundial e o Fundo Monetário Internacional. Lá se estabeleceu que a moeda lastro da economia mundial seria o dólar, na conferência de Bretton Woods de 1945. Sendo o dólar lastreado no ouro. E aí o dólar lastreado no ouro faria um currency board, um quadro de moedas, avaliando o seu valor perante as outras moedas, e se tornaria a moeda franca do comércio internacional, fazendo com que os meios de pagamento internacionais e os pagamentos internacionais se dessem em dólar. Em 1971, o Nixon quebra a paridade do dólar com o ouro. E o dólar passou a virar uma moeda sem lastro. A partir de 73, com o choque do petróleo, a crise do petróleo, a primeira crise do petróleo, a segunda foi em 79, os Estados Unidos começaram a pressionar o rei Faisal da Arábia Saudita para fazer todas as suas transações de petróleo em dólar, o que gerou os chamados petrodólares. Então, o petróleo foi lá em cima, a Arábia Saudita, a maior produtora de petróleo, começou a fazer... Inclusive foi o Henry Kissinger, secretário de Estado americano, que foi lá falar com o rei Faisal, para o rei Faisal fazer todas as transações de petróleo em dólar. E desde então há um acordo entre os Estados Unidos e a Arábia Saudita, que foi quebrado há poucos meses atrás, que os sauditas só poderiam fazer acordo transacional seu petróleo em dólar. Esses acordos existem, como o acordo que foi levantado, a sanção que foi levantada há algumas semanas atrás contra o petróleo iraniano, que o Irã não poderia mais vender petróleo para outros estados. Os Estados Unidos levantaram a sanção e ela continua em vigor até dia 17 de julho, quando cai novamente. Ou seja, o Irã não poderá mais transacionar o seu petróleo no mundo. É tipo Cuba, só que com o Irã. Só que o que acontece com esses petrodólares? Os dólares se disseminaram no mundo. E todo mundo passou a fazer comércio internacional em dólar. Se eu for pegar uma carta de crédito num contrato internacional, ele provavelmente vai estar lá o preço em dólar FOB, Free On Board, com os Incoterms da Câmara Internacional do Comércio, que vão desenhar como o comércio internacional é feito. Então, por prática, o comércio internacional é feito em dólar. E todo esse dólar que é transacionado, ele é trocado da moeda nacional para o dólar. O movimento contrário a isso, e por isso que os Estados Unidos têm poder de aplicar sanções aos estados, porque eles têm que passar pelos bancos americanos para trocar suas cartas de crédito e trocar ganhar em moeda nacional aquilo foi transacionado em dólar. Um movimento contrário a isso se organizou dentro do BRICS, que é a chamada desdolarização da economia mundial. A desdolarização da economia mundial é o que os chineses, os iranianos e os russos vêm fazendo cada vez mais fortemente, que é transacionar as suas compras e vendas internacionais em moedas locais. Para vocês terem uma ideia, as taxas que estão sendo cobradas pelo Irã no Estreito de Hormuz, elas estão sendo cobradas em yuan, a moeda chinesa, e pagas por meio de criptomoedas que não passam pelo sistema financeiro americano. Então, numa sentada só, o Irã, quando fechou o Estreito de Hormuz, virou potência regional e ampliou a desdolarização da economia mundial, dando a receita para quem quiser fugir do sistema bancário americano. Eu transaciono em yuan, em rublo, seja lá a moeda que eu queira, em real, se for da Arábia Saudita, por exemplo, que transaciona já em moedas nacionais com os chineses, e pago em criptomoedas. Criptomoedas, aquelas moedas que só existem no meio eletrônico, mas

0: A Operação Militar Especial Russa, ela ganhou uma nova fase. Ela está numa fase de permanência. Não se trata mais de adquirir territórios ou conquistar novos territórios, mas sim de manter o que está interferindo no poder de luta do oponente. E como é que afeta o poder de ataque dos ucranianos? Devastando a infraestrutura ucraniana de guerra. Se a OTAN botar mais dinheiro, essa guerra vai seguir por muito tempo nessa perspectiva da baixa intensidade. Um conflito de baixa intensidade. Não é mais conquistar territórios, andar marcos à frente. É ir arrefecendo a capacidade de guerra do outro até que o outro peça trégua ou entre num acordo de paz. É certo que a região do Donbás, a Novorossia toda vai continuar, vai da Crimeia, vai ficar sendo russa. Mas agora os russos querem destruir infraestrutura militar, estratégica, ucraniana.
1: Se me permite, professor Fábio, se realmente eles continuarem a fazer o que já estão a fazer, provavelmente vai crescer dentro da Ucrânia a oposição à própria guerra. Veja, exatamente, que a juventude está fugindo daquele recrutamento forçado, está existindo já uma problemática de abastecimento, o processo todo de violência está numa escala gigantesca e cada vez mais mercenários e mercenários e mercenários, porque homens jovens ucranianos já são escassos para fazerem a luta.
0: Sim, já foram até embora da Ucrânia, né? Uma migração fortíssima dos ucranianos para o resto da Europa. Mas mudando de assunto, falando em migrações, vamos falar do mexicano.
1: Pois é, que coisa séria que está acontecendo dentro dos Estados Unidos, né? O Partido Republicano, o governo Donald Trump, através do seu famoso ICE, o ICE está matando pessoas e agora vitimou um mexicano.
0: É?
1: Pois é, essa morte significa, mais uma vez, a repressão em cima daquelas populações latino-americanas e também uma repressão que marca de frente todo o projeto Donald Trump, que é subordinar a sociedade civil e aniquilar com as manifestações de rua. Donald Trump não aceita nenhum tipo de contestação, nenhum tipo de manifestação. Recentemente nós tivemos, inclusive, um oficial da Força Aérea Norte-Americana que, fardado, esteve à frente do Capitólio levantando um cartaz pedindo impeachment de Donald Trump e, naturalmente, esse cidadão fardado foi preso, mas, lógico, foi preso com todos os seus direitos assegurados, que é diferente do caso dos mexicanos. Os mexicanos não têm direitos assegurados. Sim. Os mexicanos tomam bala. Então é um cenário bastante atritado. E esse cenário, pelo visto, vai continuar acontecendo porque Donald Trump acusa esses migrantes de serem marginais.
0: E os Estados Unidos, que são um país de imigração, né? Feito por imigrantes. Vai lá, Luiz Carlos Silveira, de Freitas.
2: eu vim com uma dúvida agora, porque eu não lembro até que ano que vai o mandato do Trump. Porque isso já se arrasta desde o início do mandato, né? Claro, teve depois a criação do ICE, né? Mas... é estranho a gente ter um evento tão diverso, tão plural quanto uma Copa do Mundo em três países ainda, no caso, mas que esses eventos continuem acontecendo. E claro, eu acho que talvez eles tenham deixado de ser percebidos tão grande porque você já tem um outro foco de atenção, né? Existem, parecem haver coisas mais brilhantes acontecendo, que no caso é a Copa do Mundo e todas as reviravoltas e coisas que acontecem, e esses assuntos ficam de lado. Mas obviamente os Estados Unidos não é de hoje que tem vários problemas sociais e imigração. Não a migração necessariamente seja um problema social, né? É encarada como uma política de governo com problemas. Sim. Principalmente no caso do Donald Trump.
0: E eu costumo dizer na sala de aula que dos grandes problemas coletivos que a gente vai ter no século XXI, nesse século XXI que já está na metade da sua terceira década,

0: Um dos grandes problemas, além do meio ambiente, das pandemias, vai ser a questão migratória. As migrações serão o grande problema do século XXI. Porque a gente vai ter migração por várias razões. Migrações econômicas, migrações ambientais, migrações por desertificação, migração por guerra, migração por conflitos étnicos e por aí vai, né? E a Organização Mundial para Migrações, Internacional para Migrações, vai ter um trabalho extraordinário no sentido de reformular essas políticas mais radicais em relação à migração, que é um direito. No final das contas, pelo direito internacional, a migração é um direito. É claro que a gente tem na Europa um recrudescimento contra as novas invasões bárbaras. Até estou fazendo aqui um trocadilho com um filme chamado As Invasões Bárbaras, que é fantástico, né? Mas que foi como o Império Romano caiu. O Império Romano se expandiu para toda a Europa bárbara, digamos assim, e depois foi invadido pelos bárbaros das terras que ele conquistou, né? A Europa foi lá e fez o imperialismo do século XIX, o imperialismo Congresso de Berlim, e hoje está sendo invadida pelos africanos pelos árabes que foram conquistados naquele tempo.
1: Sim, pelo que eu vi, teoricamente, né, o mandato do Trump vai até 2028, e como ele já tem dois mandatos, ele não poderia mais concorrer. Só que, pelo que eu vi em redes sociais, já tem gente, né, eu já vi cartazes nos Estados Unidos dizendo Trump 2028. O que? Porque pelo que eu vi, é inconstitucional nos Estados
0: Teria
1: Unidos.
0: Teria que ter uma emenda constitucional nos Estados Unidos, que muito provavelmente não vai acontecer.
2: Muito provável que não. Diferentemente do que aconteceu em El Salvador, onde o presidente está se mantendo, fazendo reformas, se garantindo por anos e anos a fio, né?
1: Exatamente,
0: o Bukele.
2: Está pecando pelo gigantismo. O Império Norte-Americano, o professor Luiz Alberto de Viana Muniz Bandeira, destaca bem isso aí, quando ele afirma, a exemplo do que falou o professor Fábio, né? O Império Romano cresceu tanto, como diz o professor já falecido Edgar Quibon, formação e declínio do Império Romano, que os Estados Unidos cresceram tanto, que estão começando a ser engolidos por eles mesmos, por causa das contradições do seu gigantismo.
0: E a autofagia histórica.
2: E aí é aquele grave problema que o governo Donald Trump rasga o direito internacional à torto e direito.
0: E rasga o direito internacional sob pena de criar o anti-americanismo que graça pelo mundo afora. Quem é que tinha mais algum ponto aí? Luísa.
3: Então, é sobre o posicionamento do governo da Dinamarca em resposta às recorrentes declarações do Donald Trump, que manifestou o desejo que os Estados Unidos assumam o controle da Groenlândia. Então, a primeira-ministra dinamarquesa, a Mette Frederiksen, ela rebateu categoricamente as intenções norte-americanas, lamentando a postura de Washington e reafirmando de forma enfática que a ilha não está e nunca esteve à venda. Diante das pressões, a Dinamarca declarou estar pronta para defender cada centímetro da Groenlândia como resposta prática às ameaças de anexação ou controle por parte dos Estados Unidos. O governo dinamarquês também chegou a reforçar o envio das tropas ao território para resguardar sua soberania. O ministro das Relações Exteriores da Groenlândia, o Mutteget, também se manifestou, ressaltando que o futuro do território deve ser decidido exclusivamente pelo seu próprio povo, embora preveja manter uma cooperação estreita com seus aliados históricos. A justificativa de Trump é que o presidente americano argumenta que o controle da Groenlândia é uma questão vital de segurança nacional. O plano envolveria, então, a criação do chamado Domo de Ouro, um sistema de defesa aérea inspirado no modelo israelense, e o interesse nas vastas riquezas de recursos naturais do território, como petróleo, gás e os minerais estratégicos. Além da sua localização crucial para o monitoramento dos mísseis balísticos, e o episódio gerou grande apreensão e descontentamento entre os aliados europeus, estremecendo a relação dos Estados Unidos com os demais membros da OTAN. E lideranças europeias reagiram fortemente contra as ameaças de sanções e pressões econômicas que Trump sugeriu adotar contra o bloco caso seus interesses geopolíticos não vençam.
0: É, essa questão, ontem eu fiz uma postagem que eu acho importante quando a gente vai explicar essa questão da Groenlândia. Tem umas coisas essenciais para todo internacionalista, que são os mapas. Todo mundo tem que ter um planisfério de Mercator, aquele mapa mundi que a gente chama, bem à vista, no escritório, na sala de estudo, seja lá onde for. Na estante tem que ter um atlas geográfico e um atlas histórico, para ver como as coisas foram se formando ao longo do tempo. E é importantíssimo para ter a noção da coisa toda, é um globo terrestre, que é onde a gente tem as proporções verdadeiras dos territórios. Então, a Groenlândia, quando a gente pega o planisfério de Mercator, parece um negócio gigantesco. E ela não é gigantesca, ela é desse tamanho. Desse tamanho aqui, estou mostrando como quatro dedos das mãos em forma de roda. Ela é um território muito menor do que ela é, mas ela está estrategicamente posicionada. Porque se a Antártida tem solo, e tem solo, tem montanha de 4 mil metros de altitude.
2: Sim, é um continente, né?
0: É um continente antártico. O Ártico não tem terra. O Ártico tem gelo, que com os 5 navios quebra-gelo que os russos estão fazendo e construindo na Sibéria, eles abrem para os navios chineses contornarem a nova rota da seda do Ártico, que sai da Rússia, sai da China, passa pela Rússia, faz a volta pelo lado da Groenlândia e desce para as Américas. Para controlar a rota do Ártico, a Groenlândia vai ser fundamental. E é esse o interesse dos Estados Unidos na Groenlândia. É controlar a presença chinesa no continente americano. Porque é muito mais rápido eu sair da China, contornar o Estreito de Bering e passar pelo Ártico e descer o Atlântico para chegar na América Latina do que fazer a volta por todo o Oceano Pacífico. É muito mais rápido, muito mais barato, muito mais efetivo. Então tudo vai passar por ali. E essas movimentações do Ártico já estão em vigor. Tem 5 navios quebra-gelo do Ártico para fazer as rotas sendo feitas pelos russos. Navios de propulsão nuclear, ou seja, que podem ficar quebrando gelo indefinidamente, fazendo estradinhas marítimas para os navios chineses e russos passarem e atravessarem pelo Ártico. Então, internacionalistas, vejam sempre os mapas. Os mapas são importantes e o globo é fundamental. Eu até encomendei um globo bonitinho, daqueles com luz por dentro, para botar no meu escritório, já que eu tinha feito essa postagem aí.
4: Eu acho que corroborando com o que o senhor estava falando, professor, existe um projeto de integração na América do Sul, que são as rotas bioceânicas. Existem ao todo 4 rotas.
0: Ah, sim, desde a IRSA de 2001.
4: Isso, exatamente. E elas têm se desenvolvido, algumas delas já estão quase a pronto funcionamento, né? O que não é necessariamente criação de novas rotas, mas sim o aprimoramento das capacidades
0: Os multimodais de transporte.
4: Isso, exatamente, né? Desde rotas terrestres, especificamente, até a utilização de rotas marinhas, enfim, conectando basicamente uma ponta do subcontinente sul-americano até a outra ponta. E isso facilita muito todas essas questões de comércio.
0: Claro.
4: Porque hoje você pode. Hoje você já consegue, mas né, com o aprimoramento fica muito mais fácil. Você receber um produto, por exemplo, na costa do Chile e enviar esse produto, por exemplo, para o Brasil, para a costa brasileira. Ou o contrário, vice-versa. E integrar todas essas regiões e, claro, o comércio flui muito, de uma maneira muito mais fácil.
0: Porque uma das coisas que a CEPAL falava, a Comissão Econômica para a América Latina da ONU, que funcionava lá em Santiago, que funciona em Santiago do Chile, ela falava dos gargalos da integração. A gente tem gargalos da integração. Por que que o porto de Antofagasta não é ligado ao porto de Paranaguá direto, se eles estão na mesma linha? Bom, porque se a gente olha outra coisa importante dos mapas. Os mapas são importantes, e por que que o Atlas tem que estar na estante? Para ver o mapa físico. Porque se nós temos o bonitinho mapa político da América do Sul, que parece que é todo mundo vizinho, se eu for olhar pelo meio, tem uma floresta amazônica, uma cordilheira dos Andes, um Pantanal,
2: E ainda um deserto do Atacama.
0: E um deserto do Atacama e o Chaco. Tudo ali. A gente tem gargalos à integração nesses lugares. E se planejou na IRSA, Iniciativa de Infraestrutura Regional Sul-Americana, em 2001, na Conferência de Brasília, para se fazer rotas multimodais de transporte que fariam a ligação do espectro atlântico ao espectro pacífico da América do Sul. Isso ia ser tocado pela Unasul, que foi outra iniciativa que fez a água, que deixou de existir. Mas vamos nos encaminhando do final, já estamos a 2 minutos do final. Eu vou passar para as últimas despedidas e considerações. Gabriel Eli.
1: Muito obrigado a todos que nos acompanharam no programa de hoje. Obrigado, professor. Obrigado, mesa. Obrigado também ao Marcelo, né, que fez uma brilhante estreia hoje. Convidar a todos, né, para nos acompanhar na nossa próxima edição. Fique bem, até o próximo programa. Tchau.
0: Valeu, Luísa Silveira.
3: Obrigada a todos e até semana que vem.
0: Luiz Carlos de Freitas.
4: Agradeço a todos os ouvintes que compareceram. Até as próximas sessões. Obrigado.
0: Valeu. Marcelo Parmigiani.
2: Agradeço a oportunidade, professor Fábio, colegas, Rádio Com e também, claro, o apoio concedido pelo nosso colega aí, o José Luiz Moraes, na técnica.
0: Tivemos a apresentação do 149º, isso, 149º, próximo programa é o 150. É o Sesc aniversário do Vozes. Quero agradecer essa parceria sempre profícua com a Rádio Com, agradecer a José Luiz Moraes na operação da parafernália eletrônica. Agradecer a todos os membros do projeto, os que estão aqui, né, no estúdio e os que trabalham no backstage, e convidar a todos para amanhã acompanhar no Spotify a versão desse programa que já vai estar lá, e para nos acompanhar na próxima quarta-feira das 15 às 16 horas pelas ondas livres da 104.5 Rádio Com FM. Me despeço de todos desejando paz e bem.
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0: Boa tarde. Estamos no ar na Rádio Com. Um pouquinho de atraso, já pedimos desculpas. Hoje somos uma dupla. Eu e Sinara Ferreira, nossa convidada, uma convidada especial, né, que já depois ela vai poder se apresentar. E estamos numa quarta-feira, ao vivo, na Rádio Com, junto com o seu Zé Luiz, seu Zezinho, na técnica, Eva Santos aqui na mediação e a Sinara. Nosso tema hoje vai ser conversar sobre as questões que envolvem infância e adolescência. O chamamento foi a partir da aprovação de uma legislação que chama Henri Borel, mas que já está há 2022, né? Nós, há 4 anos em vigência. E há poucos dias atrás eu conversava com algumas pessoas que atuam nessa área de proteção e a constatação foi que a gente não desconhece, né? Então, o programa Raul Cotidianos tem um pouco dessa ideia, desse propósito, que é de conversar com mulheres que fazem coisas que estão em áreas na cidade que muito pouco são chamadas, né? É óbvio que nós temos várias rádios no município, mas cada programa tem a sua afinidade. O programa Cotidiano tem essa afinidade, assim, Sinara, que é de trazer temáticas que envolvam a questão do cuidado, proteção, inovação, o sentido comunitário. Então, a gente vai fazendo uma pauta, como eu conversei contigo no momento do convite. Esse ano, nós já estamos chegando ao final do primeiro semestre, nós trabalhamos vários encontros, vários programas com a temática das mulheres negras e seus territórios, né? Pensando muito nisso, de que a gente habita lugares e esses lugares são atravessados por todo tipo de situação. Situações que trazem desgaste, violência, mas também situações que trazem avanços. E agora, pelo menos o próximo período, a ideia que a gente discutamos aqui, com participação de outras convidadas, a discussão de legislações que tratam da proteção e garantia de direitos, principalmente em relação a mulheres e crianças, adolescentes, e que não são cumpridas, né? Então, tem a Henri Borel, eu estou dizendo assim, não são cumpridas ou são desconhecidas. A legislação que trata da locação social, a própria Lei Maria da Penha. Então, a ideia é que a gente faça um pouco dessa abordagem. Começamos por ti. Então, sou Eva Santos, sou uma mulher negra, cabelo crespo, uso ele pintado. Atualmente, ele está um castanho acobreado, estou com blusão preto. E batom, acho que um marrom, alguma coisa assim muito parecida. Boa tarde, Sinara, sejas bem-vinda.
1: Boa tarde, Eva, é um prazer estar aqui. Não é a primeira vez, já vim 2 vezes aqui nessa casa. E como tu falou da importância, né, de ocupar esses espaços enquanto uma mulher negra. É a primeira vez que me chamam para falar sobre legislação.
0: Interessante.
1: Né? As outras vezes que eu vim, não só aqui, em outras rádios, em outras instituições, sempre é para falar da temática racial. E aí a gente conversava até um pouquinho antes, né? Imagina o quanto isso de ser uma mulher negra apropriada da legislação, de ser uma advogada, que muitas vezes não é chamada para falar do que trata, né? O como isso causa surpresa quando eu sou chamada para falar. Te imagina para falar de um... Eu nunca fico nervosa em nenhuma entrevista porque eu estou muito acostumada de falar sobre as questões raciais. E aí, para falar de algo que eu vivo todo dia, que falo todo dia, estou um pouco nervosa porque nunca nos dão esse espaço, né? Para falar sobre legislação, para falar sobre direito. Eu sou... Acho que... advogada criminalista negra em Pelotas, talvez uma das únicas, e nunca me chamam para falar sobre legislação. Então, é muito importante ocupar esse espaço hoje. Já era para me apresentar? É isso.
0: E te descreve.
1: Então, meu nome é Sinara Ferreira, eu sou advogada criminalista, sou presidente da Comissão de Igualdade Racial da OAB e vice-presidente da Comissão de Assistência, Defesa e Prerrogativas dos Advogados da Associação Pelotas.
0: O que quer dizer essa segunda essa vice-presidência? Essa trata vice, do quê?
1: É o nome, a gente chama de CEDAP, tá?
0: Tá.
1: Mas é a Comissão de Defesa, Assistência e Prerrogativas dos Advogados. Ou seja, defende os direitos que os advogados têm, tá, enquanto, né, enquanto exercendo a profissão, enfim, por serem advogados, né, a profissão que é essencial, uhum, à administração da justiça. Enfim, assistimos advogados, é esse amparo, tá, para a classe. É uma comissão de classe mesmo, voltada para garantir o pleno exercício da advocacia.
0: E vou te perguntar, antes da gente entrar na nossa temática central, mas que faz parte, tu mesmo vai identificando que tu é uma advogada. Quando é que tu te formou, Sinara, em termos de... Quantos anos de profissão?
1: Porque tem os azares, sim, da vida, sim, né? Sim. Eu me formei e aí veio pandemia.
0: Ah.
1: Então eu fiquei 2 anos.
0: Tu é sobrevivente à pandemia.
1: Sou sobrevivente à pandemia.
0: Bem.
1: Então eu comecei a advogar mesmo em 2022.
0: Tá.
1: Em 2022.
0: Uma área que são poucas mulheres ou não?
1: Advogados criminalistas.
0: Poucas mulheres.
1: Mas também, assim, eu sempre digo, né? Eu comecei a ter a carteira. Eu tive a carteira da OAB em 2022, né? Porque eu, desde o primeiro, da primeira semana, uhum, de faculdade, e é literalmente, realmente, desde a primeira semana, eu já comecei o estágio na Defensoria Pública. Fiz estágio com o Dr. Varlen Obelar, o melhor defensor público da cidade, já no Tribunal do Júri.
2: Até quando,
1: tá,
2: vai,
1: então,
2: se naturalizar a barbárie?
0: Desculpe. Até quando vai se naturalizar a barbárie? Até quando? Essa é uma pergunta que não cabe.
1: Até quando?
0: É uma pergunta, desculpa.
1: Mas pode acontecer, tá? Também do meu. Já vou te dizer.
0: Não, eu fui baixar o volume.
1: Os meus clientes sempre me acham. Então, pode acontecer que toque também. Uhum. Mas, enfim, já na primeira semana de faculdade, eu comecei a fazer estágio no Tribunal do Júri com o defensor público, né? Então, que é, né, uma das áreas mais apaixonantes do direito criminal. Então, 3 anos de Tribunal do Júri durante a faculdade e depois mais 2 anos de Ministério Público, aí atuando na parte da acusação. Então, depois, enfim, fiz vários estágios com o Dr. Vitor Paladini, em outros lugares também. Então, há muito tempo ligado ao direito, né? Uhum. Advogando mesmo, assim, com a OAB.
0: Muito bem. E na Comissão da Igualdade Racial, como é que se configura nisso?
1: Ah, é um longo trabalho. É um espaço muito... Agora mesmo, semana passada, acho que foi, nós tivemos a abertura do Júlio das Pretas, que foi na Casa de Igualdade Racial. Eu tive essa honra de ser convidada.
0: Tive a honra de te escutar junto com as outras mulheres que estavam lá.
1: Eu lembro, estava lá, né? Foi uma honra, eu me emocionei muito com o convite da nossa vice-prefeita, que é alguém que eu adoro, admiro muito. E eu tive a oportunidade de falar um pouco, né, sobre a atuação na Comissão de Igualdade Racial. Que é isso, né? É esse desafio de fazer parte da instituição, posso dizer, a gente sempre diz isso, de uma das instituições mais racistas desse país, que é a Ordem dos Advogados, mas que tem uma gestão aqui em Pelotas muito parceira e que acaba comprando muitas brigas junto com a gente, ao nosso lado, para que as pessoas entendam a importância, né, de ter esse olhar para o advogado negro, das outras instituições também acolherem, a partir da Ordem dos Advogados, que tem voz para poder dizer, né? Chegar nas outras instituições e poder dizer, olha, a gente precisa olhar aqui para as questões raciais. Então é um desafio imenso, né? Junto com a gestão atual, que é presidida pelo Dr. Vitor Gastor. É isso, tanto na ordem, porque a gente sabe que quem são a grande maioria dos advogados, sim, aqui em Pelotas, né? Então, tanto que a classe dos advogados, em sua grande maioria brancos, entendam a importância, né, da ordem dos advogados finalmente reconhecer o papel que tem, né, que é o maior representante da sociedade civil e reconhecer que nós vivemos em uma sociedade...
0: No país, tem uma articulação nacional, né?
1: Sim, nossa, a ordem dos advogados é a maior. Inclusive, ontem eu falava isso ali na abertura na reabertura do teatro, né, que a ordem dos advogados é a maior representante da sociedade civil. Então tem essa importância imensa. E a Comissão de Igualdade Racial vem nessa luta aí de relembrar, né? o papel da orbe.
0: E deixa eu te perguntar, ainda no, nesse contexto mais global da tua existência, assim, é, a existência das comissões de igualdade racial, elas são recentes, assim, do ponto de vista histórico na OAB? Ou já tem lugares que tenha mais tempo? Como é que se...
1: Hoje em dia, as antes elas começaram...
0: Ou é compulsória na existência? Como é que se dá isso?
1: A luta, né? Para qualquer coisa que tem com temática racial nas instituições brasileiras, ela sempre é árdua, né? Hoje em dia, as comissões elas não são mais especiais. Mas quando a Comissão de Igualdade Racial começou... ainda eram especiais, comissões especiais. Então, elas ficavam por um tempo até virarem permanentes. Tá? Aqui, nós fomos a primeira subseção do Estado, tá, a ter uma comissão de igualdade racial. Começou aqui pelo Dr. Fábio Gonçalves e pelo Dr. Antônio Carlos, tá, instituída aqui na OAB. Se não me engano, há 8 anos, eu não me lembro, porque ainda não era advogada. Tá? Uhum. Dr. Fábio Gonçalves está assistindo... Pode botar aí no chat. Tem como falar aí no chat?
0: Pode comentar.
1: Quando foi instituída a OAB aqui em Pelotas? Hoje em dia, todas as comissões agora não são mais especiais, são fixas. Mas começou com o Dr. Fábio e o Dr. Antônio Carlos. Eu acredito que há uns 8 anos atrás.
0: Muito bem. Então, agora, uma boa tarde aqui para a Janete, que está nos acompanhando. A Janete, nossa parceira e companheira aí do GAMP e de outras coisas da vida, né? É, nosso tema hoje, ele tem a ver com a criação da lei, que, como eu já comecei a falar no início do programa, que leva o nome de uma criança, Henri Borel, uma criança, era criança, criança mesmo, né, no sentido exato da palavra, e que sofreu maus tratos, causando a sua morte, dia 8 de março de 2021. Né, e eu lembro do dia, assim, quando apareceu essa notícia, eu digo, gente, a gente não tem um segundo, né? Dia 8 de março é também um dia destinado, dedicado, resultado de luta, enfim, das mulheres trabalhadoras, né? Como uma referência também a um conjunto, né, de violências que são praticadas, e que é um dia que a gente toma isso como referência. Em 2022, eu não sei caracterizar, Sinara, exatamente qual foi o fluxo que teve no Congresso Nacional, mas eu sei que isso virou, assim como o menino foi assassinado por um pai, um padrasto, padrasto, né? Que é um homem conhecido, reconhecido na sociedade carioca. Portanto, o apelo dessas coisas sempre são maiores, assim, quando tratam de crianças, de famílias, né, de classe média alta, enfim. E o que era quando a gente dizia que nós temos num atravessamento, nesse caso, das mortes, das violências em relação a crianças e adolescentes, ela também é atravessada por as questões de raça, gênero e território. Né? Então, embora o tema não seja falar sobre racismo, a gente sabe que isso resulta também, o apelo emocional, o envolvimento de parlamentares, ele tem a ver com esse lugar a quem responde. Bom, foi criada essa lei, então, se tu tiveres notícia, como é que foi o processo, eu confesso que eu não fui nem pesquisar, né, porque o que me chama a atenção é como as pessoas que estão no campo da defesa dos direitos da adolescente, eu sou uma mulher que trabalho muito a partir da temática de mulheres, que têm seus filhos, que também sofrem violência doméstica e familiar, né? E que a maioria das vezes isso nem entra na discussão, fica sempre muito centrado, todo mundo vê, mas ninguém fala nada. E com a aprovação e sancionamento dessa lei, acho que volta-se àquilo que a Constituição previa lá no seu artigo 227, que era responsabilidade da sociedade, né, do poder público, poder civil, poder judiciário, os cuidados e proteção a todas as crianças, sim, e adolescentes, sim, desse país. Então, se tu puderes, assim, nos contextualizar, isso é também mediado com o ECA, Nós temos alterações agora muito recentes do ECA, que é o ECA digital, sim, né? Que ele virou um palavrão que todo mundo repete, o ECA digital, e eu diria que a maioria de nós sequer leu ou acessou o que altera, mas enfim, é uma alteração para dar conta da mudança, inclusive, de outras violências que vão se caracterizando, né, vão aparecendo aí a partir das relações, principalmente a partir das redes sociais, enfim. Então, tu tem um pano de fundo, né? Sim. Que é cenário, mas não é um cenário dentro. Então, tem a Constituição Federal de 88, tem o ECA, que já tem décadas também, dos anos 90, reformulações, a Maria da Penha, que de alguma forma é usada como inspiração. Né? E nasce já, agora esse ano completa seus 20 anos, né? E agora nós estamos falando sobre uma lei que tem 4 anos. Todas elas são atravessadas por uma coisa que nós queríamos como sociedade não viver, que é a violência praticada de humanos contra humanos, né? Violência praticada a partir da experiência de ser mulher ou ser criança. Então, essa violência, ela é uma violência, inclusive, ainda amparada por muita gente. É um costume social, né? Então, tem uma mudança legal, mas que ainda não é acompanhada pela mudança cultural ou social, né? Então, é dentro desse grande bloco aí que tu pode te espalhar que o programa hoje é teu.
1: Então, ela é uma lei recente, né, de 2022. O menino Henri Borel foi assassinado em 2021, né, então, a lei já foi sancionada bem seguida, assim, do fato. Ela não teve veto nenhum do ex-presidente...
0: Foi no período do Jair Bolsonaro,
1: foi,
0: né?
1: Foi.
0: As pessoas não gostam de nominar, mas enfim.
1: Do outro, né? Ela foi sancionada sem voto.
0: Nominado.
1: E tá aí, é muito recente. E justamente isso. Ela não revoga o ECA, né? A Constituição prevê que nós temos que, enfim, promover segurança, né? Amparar as nossas crianças. Mas ela torna a situação mais gravosa, uhum, né? E eu acho interessante isso que a gente tem no Brasil, dos nomes das leis serem os nomes das
0: vítimas,
1: das vítimas. É uma forma realmente, né, de pontuar coisas horríveis que aconteceram. A própria Lei Maria da Penha, né? Temos a Lei Carolina Dickmann. Enfim, é uma tradição brasileira de colocar o nome das leis das pessoas que originaram, né? A necessidade do poder público tutelar de uma forma mais gravosa essas pessoas que são mais vulnerabilizadas.
0: Eu posso te interromper só nesse momento, que é assim, ó, porque existem legislações que se criam de tudo, né? Se esse uso dos nomes se aplicam também em outras áreas do direito, ou isso tem a ver com determinadas áreas? Vou pegar assim, uma lei que trata das questões das relações comerciais.
1: Ai, tu me empolgou, porque eu sou criminalista, né? Eu sou criminalista.
0: Tá, então na área criminalista...
1: Mas eu vejo assim, por exemplo, sim, lá no escritório, vejo só o pessoal falando assim do Código Civil, essas coisas.
0: Tá, coisa
1: assim,
0: bem genérica.
1: Não, mas tem, tá, por exemplo, em operações, o pessoal é muito criativo, assim, em operações, eu que trabalho muito com operações, sempre tem... nomes não em relação à pessoa, tá, mas operação, são nomes
0: os
1: bem...
0: Os da Polícia Federal,
1: isso,
0: são os códigos.
1: Adoro, né, operação púrpura, alguma coisa assim, tá, entende? Eles são bem... Mas eu acho interessante a questão das vítimas,
0: tá,
1: pontuar,
0: tá,
1: né, o ponto de partida daquela lei. E o que aconteceu com esse menino, é importante o que tu disse, que parte, né, de uma família tradicional, de um ex-vereador, de um homem... que a princípio acha, né, que não vai acontecer nada com ele. Tanto é que a abordagem, né, ali de quando o menino foi levado para o hospital, totalmente...
0: Destruído, né?
1: Totalmente destruído, com mais de 20 lesões, assim, sabe? Um completo absurdo. Mas tudo dentro daquela redoma, né, da família tradicional, que a princípio está sob nenhuma suspeita.
0: Uhum.
1: Né? E é uma lei que agrava bastante, tá? A violência quanto menor. Ela é muito inspirada na Lei Maria da Penha, muito inspirada, porque ela busca justamente isso da proteção, de retirar a criança desse ambiente abusivo, familiar, doméstico, né? Ela realmente tem essa inspiração, nessa base na lei da lei da Maria da Penha, porque funciona de forma muito parecida, né? A gente sabe que na lei Maria da Penha, mulheres vítimas de opressão, sim, dentro de casa, de violência, possuem, né, um mecanismo das medidas protetivas para afastar o agressor do lar. Mesma coisa na lei Henri Borel. O diferencial aqui, o que mais eu acho que mais grita aos olhos, é a questão da omissão, né? Né? Porque essa lei, ela pune, inclusive, quem sabe que a criança está sofrendo violência e não denuncia, não vai atrás do poder público. Então, é uma inovação muito interessante, porque, por exemplo, um vizinho que sabe que a criança está sofrendo pode sofrer as implicações.
2: Olá! Tudo
1: bem? Tudo bem?
2: Desculpa atrapalhar vocês aqui, eu trouxe um cafezinho.
0: Ah, querida.
2: Eu tô numa baita gripe, eu nem meti aí.
1: Advogado sempre quer café.
2: Sempre quer. Ai, eu fiquei até a meia-noite.
1: Foi até tarde
0: eu
1: lá.
0: Eu não me animei a ir pra rua.
1: Não?
2: E vou te dizer uma coisa, filha. Tava ali pelo menos 15 pra meia-noite, tava 3 graus.
0: Ah, não.
1: Eu saí de lá 10 horas e já estava louca de frio. Obrigada, bebê.
0: A presença da Elô aqui no nosso. Teu resfriado é grandão, não?
2: Por enquanto é resfriado.
0: Então tá, querida.
1: Elô, eu sou advogada, eu sei que a gente tem a característica de ser meio louco, mas eu ainda tomo café com adoçante.
2: É?
1: Tu tem?
2: Mas não.
0: Tem. Ah, não! vai firme, vai firme, vai firme.
2: Aprende,
0: porque. O gosto é gosto. Tu vai sentir o gosto bom do café.
2: É massa.
1: É melhor.
2: Tu toma café.
1: Obrigada, meu bem, obrigada.
0: Olha, a Elô deu uma passadinha aqui nos trouxe o café da Elô, que é sempre bem bom, né? E aí o Fábio, para nos retomarmos, o Fábio diz que é um tema extremamente pertinente e necessário. Parabéns pela propositura, querida Eva. Um abraço, Fábio. E uma ótima contribuição da doutora Sinara Fernandes. Vixe, Sinara Ferreira. Uma referência da criminalística no Extremo Sul. Uhum. É isso mesmo. Um prazer assistir essas companheiras competentíssimas.
1: Ele tem que nos dizer quando foi que eu não soube responder. Acho que ele não estava.
0: É, né? Eu acho que agora. Não é.
1: Quando foi a criação da Comissão de Igualdade Racial da OAB? Eu disse há uns 8 anos atrás, mas não lembro, certo? Vamos ver se ele nos diz.
0: Se tu lembrar, é óbvio que vai lembrar. O Fábio tem uma boa memória.
1: Sim, olha, mas ele que criou, não lembrar.
0: É, aí tu coloca no chat aí, Fábio, quando é que foi criada a Comissão da Igualdade Racial aqui em Pelotas, enfim. Vamos retomando, ganhamos o cafezinho, né? E vamos retomar a nossa, nossa conversa.
1: Eu estava falando do agravamento.
0: Isto, né? Isto.
1: Do agravamento das penalidades, né?
0: Pra sim, quem, da obrigatoriedade, do compromisso de quem acompanha os casos e sabe casos de violência.
1: Exatamente,
0: que estão acontecendo.
1: Assim, porque a mãe do menino, eu sei que todo mundo que fala do caso Henri Borel, que teve julgamento recentíssimo, né, mês passado... Está muito ainda em questão...
0: Ainda está muito quente.
1: Está muito quente e parte da sociedade não se conforma com a questão do perdão judicial que foi aplicado à mãe do menino, né? Mas é importante dizer, porque ela foi condenada, né, pela conduta omissiva de não ter agido, que pese ter recebido perdão judicial, essa lei traz isso, né? Eu dei o exemplo do vizinho.
0: Uhum.
1: Por exemplo, assim, um vizinho que está vendo, essa criança grita, né? Essa criança não sai de casa, não vê mais a criança grita, pede socorro e não faz nada, esse vizinho também pode ser. Eu estou dando o exemplo do vizinho.
0: Sim.
1: Por quê? Porque é em relações... Né, em relações do cotidiano, em relações familiares, né, que essa lei veio para trazer proteção à criança. Tá?
0: Uhum.
1: Ela é realmente muito similar à Lei Maria da Penha, porque ela traz isso para identificar quem tá cometendo, né, essa violência, seja psicológica, seja sexual.

0: Jaqueline, fomos num debate lá em Piratini, na cidade de Piratini, uma semana legislativa. E no debate esteve presente também na mesma cadeirada, na mesma mesa, que não tinha mesa, na verdade, mas no mesmo momento do debate, o promotor de Pinheiro Machado. E a partir desse diálogo que teve naquele dia, que me instigou a puxar de imediato a questão do Henri Borel. Quando ele traz, na verdade, nós vamos falar sobre a questão das violências em relação às mulheres e às redes de atenção. E aí ele trouxe como um fato inovador dentro da legislação do Henri Borel, que é essa obrigatoriedade social, vou chamar assim, social, que quem sabe do acontecimento das violências tem como obrigação avisar. Né? E na Lei Maria da Penha, a gente na remadoras contra aquela noção de que em briga de marido e mulher, sim, ninguém mete a colher. Sim. E aí ele trazia esse ponto como uma grande inovação, assim. E era isso que tu tá trazendo, né? Então, assim, Sinara, bom, isso passa a ser uma obrigatoriedade, não é necessariamente só o vizinho, pode ser na escola, pode ser no quitandeiro, enfim. E a quem essas pessoas, de que forma isso acontece no cotidiano? E se não acontecer? Porque é sempre muito diluído essa coisa, assim, bom, eu escuto o grito de socorro, mas eu não vou me meter porque meu vizinho vai... Não só eu que só estou escutando, tem mais gente escutando, então eu vou ficar na minha. É como falta luz, né? Falta luz no quarteirão e, dependendo, a gente espera que alguém naquele quarteirão vai ligar, enfim, para a empresa e as coisas vão se resolver. E, às vezes, está todo mundo esperando um pelo outro. Isso, nesse caso, qual é a tua avaliação? Porque é uma legislação recente, muito, né? Como é que isso tem percebido isso? Se isso está chegando ao judiciário? Se tem casos que tu tem acompanhado, assim, mesmo que sejam a partir de artigos e, sim, de notícias, né?
1: E a gente sabe que as leis, tem uma coisa no Brasil também, que as leis demoram para pegar, né? Aquela coisa que é um absurdo, porque lei é lei, né? Ali já deveria,
0: principalmente,
1: ser...
0: se diz que é de imediato.
1: Exatamente,
0: né?
1: Isso aí, se aplica. Aqui, tem isso também. Quando surge uma lei, por exemplo, no caso das medidas protetivas, se espera contar muito, tanto das medidas protetivas aplicadas no âmbito doméstico para a mulher, uhum, quanto essas agora previstas na lei Henri Borel. Se presume que se vá contar muito com a autoridade policial, que é quem atende, né, de imediato esses casos. Né? O primeiro contato com essas denúncias é com a autoridade policial. Quando tu fala da questão como se identifica, né, quem está sendo omisso, quem não, uhum, fez, a própria lei prevê que no momento em que se tem a denúncia, olha, tá, que pode ser pela própria criança, o que é muito mais difícil, né, mas geralmente se uma mãe liga, né, pedindo socorro, porque, enfim, o filho está sofrendo algum problema, ou a própria criança liga, né, que tem caso, a própria criança liga, olha, estou sofrendo isso, tô... Quando a autoridade vai ao local, isso a lei prevê, a própria autoridade tem que identificar, uhum, se ao redor há pessoas que estavam sabendo, né, que sabiam que essa criança estava em situação de risco, e verificar. Por quê? Porque a autoridade policial tem que ver se está ocorrendo aqui o crime de omissão, né, uhum, da pessoa saber, do vizinho. Vamos voltar ao exemplo do vizinho. Eu não posso... O que está errado, acontece muito na Lei Maria da Penha, como tu, sim, disse mesmo, da gente ouvir os gritos da mulher e não fazer nada. Claro que na Maria da Penha a sociedade tem muito isso também, por achar que, enfim, é um adulto. Está errado, completamente errado, mas aqui nós estamos falando de crianças. Uhum. Então eu não posso fingir que eu não estou ouvindo uma criança gritar por socorro, né? Então, a autoridade policial, ao chegar no local, identificar que a criança estava fazendo um berreiro, que tinham condições, né? Daqui a pouco tem uma venda para frente da casa que viu tudo. E aí não fez nada, não, sim, ligou para a polícia. Essa pessoa vai ser responsabilizada também.
0: Tá, e deixa eu te perguntar, Por exemplo, a gente tem alguns números que são números nacionais para denúncias anônimas, assim como para orientação. Tem o 180, que trata em relação a, principalmente, as situações de mulheres.

0: dizer aqui mulheres, sejam as mulheres que a gente chama cisgêneras, transgêneras, enfim, é um número nacional que atende. É, ele não é aquele número da rapidez, né? Está sofrendo a violência no momento, tu liga 190. Né? O 180, ele é para fazer denúncia, é para receber orientação, mas ele tem essa capacidade, entre aspas, de primeiro juntar os dados e acionar os próprios municípios, o que já implica aí, que é esse ponto que eu quero chegar, o que já implica na necessidade de ter redes de apoio. Eu sempre vou insistir, viu, Sinara? Porque, por exemplo, no, existem algumas políticas que são criadas e que elas implicam na existência do jurídico psicossocial. E que aí a maioria dos municípios, a maioria nem cumpre, né? Mas os que cumprem ficam no psicossocial e deslocam, desfocam a questão do jurídico. Eu já trabalhei em área que a gente tinha junto. O apoio jurídico, era o atendimento, na verdade, o jurídico, psicossocial, e era um núcleo. Então, tu tinha como fazer essa coisa, a gente trabalhava a partir da Constituição, então essa noção da complementariedade, de como tratar cada caso de violência em relação à criança e adolescente, ela se dá muito mais focada quando tu tem redes e recursos. Sim. Que se complementam, né? Não é uma coisa, bom, a gente foi até aqui, agora a partir daqui é o jurídico. E aí o jurídico diz assim, não, mas isso aqui precisa do psicossocial e da educação. E aí tu vai abrindo valas, né? E que às vezes ficam intransponíveis. Então, e aí tem o 100, que é o número nacional de denúncias, que aí pega várias denúncias em relação aos direitos humanos em geral. É, eu sou a vizinha, tá? Vi, fiquei com receio de me meter lá no naquele momento de espancamento, seja o pai ou a mãe, ou o tio, ou o avô, né? Ou do estupro, né? Porque às vezes a gente sabe do estupro e fica assim, a gente, seres Sim. genéricos, né? É, quais são os recursos que uma pessoa que sabe que essas coisas estão acontecendo pode utilizar para proceder essa denúncia, para dar provimento público aqui, não chegar no megafone na esquina e contar para todo mundo. Mas qual é o caminho, qual é o percurso que seria indicado para as pessoas que acompanham, que sabem que acontece? Aqui a gente está falando do espancamento, que é da violência física, mas a gente tem aqui uma questão do estupro familiar, que é altíssimo dentro das casas, e que genericamente todo mundo desconfia, aquela coisa, assim, tu fica. E... Então, a primeira parte, daqui a pouco a gente vai entrar no intervalo, a primeira parte é qual o caminho que as pessoas que queiram, né, cumprir com o que está previsto na legislação, que é não se omitir em relação a isso, podem e devem fazer?
1: É, acho que o primeiro pensamento já tem que ser assim, eu não posso me omitir. Uhum. Porque só o não fazer, o interessante é que do tipo penal aqui, é que não tem essa de eu, será que eu denuncio ou não? Não, entendeu? O não fazer já é
0: omissão.
1: Já é a omissão, entendeu?
0: O que na Maria da Penha não é, não está caracterizado como tal.
1: Não, isso não tem, isso é próprio desse tipo penal, ou seja... O vizinho tá, será que é o bom? É que se descobrirem que tu sabia e tu não fez, já caracterizou o crime. Entende? Então, olha, bom, é interessante isso. Bom, eu preciso denunciar, não porque eu quero, porque devo. Uhum. E aí é importante a população...
0: Muda, né?
1: Exatamente. Não é, olha, eu quero denunciar. Não, é dever denunciar. Entende? E é importante as pessoas se conscientizarem que eu não posso... É triste até ter uma lei... que precisa dizer que a pessoa não pode saber que uma criança está sofrendo violência, seja física, seja psicológica, que ela tem, né? Mas agora existe, entende? Que bom que existe, né? Porque parece que as pessoas não sabem ainda o que precisam fazer. Então, tem justamente o Disque Denúncia, tá? Que pode... A pessoa até pode fazer uma denúncia anônima, não tem problema, ela pode fazer uma denúncia anônima. Porque se vir ter uma investigação, olha, será que fulano sabia não denunciou? Ela até pode dizer, né, o que fez. Mas tem o Disque Denúncia, tem em casos de flagrante, porque geralmente essas situações familiares, às vezes tomam uma proporção enorme que acaba gerando flagrante. As brigas que os que os vizinhos não têm como fingir que não escutam, que ligam para o 190. Então, ligar para o 190, porque vai forçar a autoridade policial ir até o local e aí cessar a agressão. Tá? A autoridade policial está autorizada a retirar o agressor do lar, tá? Seja pai, mãe, avô, retirar do lar. Dependendo da comarca, se for uma comarca pequena que não tenha juízo, o próprio delegado pode dar as medidas protetivas. Daqui a pouco é uma cidade muito, muito pequena, não tem delegado, o próprio policial pode também, claro, tudo depois homologado pelo juiz, mas tem isso. Então, o importante é seja imediato ligar para o 190 ou seja algo que tu saiba que está acontecendo, fazer uma denúncia, ir no Disque Denúncia e fazer. Mas o importante é a mentalidade que tem que mudar. Eu sou obrigado a comunicar. Se eu sei, eu sou obrigado a comunicar.
0: Perfeito. Deixa eu ver aqui com o seu Zé. Dá aí para fazermos um intervalo. Nós já passamos dos nossos 30 minutos. Dá mais uma batidinha.
1: Não?
0: Dá mais uma batidinha. Ele está distraído. Vamos para o intervalo, seu Zé, que nós passamos um pouquinho já. Voltamos daqui no máximo 3 minutos.
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5: Boa tarde aqui para Rosane Nussbaum, nossa amiga de muitas décadas, que agora mudou, já mudou, né, Rosane, para Santa Catarina, para ficar pertinho da neta e da filha. A Rosane é uma mulher batalhadora e que sentia muita saudade da filha e da neta. Então, recentemente, não sei se foi definitivo, mas foi para lá. Nós vamos retomar aqui nossa conversa com a Sinara. Nós estamos conversando sobre a questão das garantias, do direito à vida, né? A vida com qualidade, sem sofrimento, sem as violências tão explícitas, né, que foram construídas dentro de uma sociedade, que é uma sociedade capitalista, que inicialmente nem tinha lugar para infância e adolescência, e depois viram, né, que ao contrário de algumas outras sociedades, mas enfim, tudo sempre muito em disputa, né, os lugares sociais que ocupamos, mas que tem aceitado durante séculos, né, que a prática de violência, a prática do abuso sexual, a prática do trabalho forçado, ela pode ser exercida pelo que se chama de autoridade. E essas autoridades, geralmente, na nossa sociedade, são exercidas por homens. E esses homens, geralmente, são os que eram chamados, né? A legislação mudou nesse sentido também, os chefes de família. Então, de alguma forma, era aceito. Nas mudanças de legislações, e que tem sido acelerada nos últimos anos, na cenário de seu, eu tenho vontade de ter tempo de fazer, óbvio que já tem sistemas muito rápidos, de fazer um compilamento dessas alterações de legislação que indicam mudanças que vão indicando e vão forjando mudanças culturais. E à medida que a gente nem toma conta delas, a gente também fica cada vez mais renitente dizendo que a gente precisa mudar as leis. Eu trabalho, sou atuante, enfim, em áreas que as pessoas, quando vem um caso de um feminicídio, dizem assim, precisa endurecer as leis. E só vou usar o seu exemplo da legislação em relação ao feminicídio, que hoje é uma das leis mais duras. Né, no país. Então, a gente precisa, talvez, de mecanismos, além de endurecer a lei, o cumprimento em todas as etapas, né, que não é o nosso tema de hoje, mas ele dialoga com as etapas também de identificação. Foi identificada a violência, a pessoa hoje, em relação à criança e adolescente, até os 14 anos, ela não só deve, como ela não só pode, como ela deve se posicionar, deve denunciar. E a gente, antes do intervalo, estávamos conversando sobre que caminhos são esses que as pessoas podem e devem. E se, por exemplo, no Rio de Janeiro, que no intervalo a Sinara trazia, que o Rio de Janeiro, por exemplo,
6: complementou.
5: Isso, então, traz um pouco isso, depois a gente entra numa isso. perspectiva de cenário em Pelotas. Como é que tu enxerga isso aqui?
6: Eu te explicava que, apesar de ser uma lei federal, os municípios, os estados, podem complementar. No Rio de Janeiro, teve essa complementação justamente para tratar sobre o acompanhamento com o Conselho Tutelar, um acompanhamento psicológico, para complementar essa lei. Embora essa lei já preveja tudo isso, no âmbito municipal é interessante ter essa complementação. E outra coisa que achei interessante falar, quando a gente fala de 12 a 14 anos, as medidas protetivas, elas podem ser aplicadas, inclusive, até 18 anos, tá? Essa lei, ela trata não só das medidas protetivas, mas também, aí, dos 12 a 14, a gente está falando do crime de homicídio, quando tu mata alguém menor de 14 anos. Que isso, tá, hoje em dia, através dessa lei, matar uma pessoa de 14 anos já é o tipo penal já qualificado, tá? Então, é isso. Agravou muito mais a pena para quem mata alguém com menor de 14 anos. Então, as medidas protetivas, elas podem ser aplicadas até a criança e adolescente. Já o crime do homicídio, ela pega toda a infância e parte da adolescência. Se estabeleceu 12, 14 anos, já acho que conversa muito, tanto com o ECA, tanto com a questão do, como a gente vê no crime de estupro, né? Que vulnerável menor de 14 anos, porque a gente entende que até os 14 anos a pessoa não tem nem como resistir, nem como se defender, nem como falar. Então, por isso, essa idade. E eu queria ler aqui o artigo 23.
5: Fica à vontade.

0: não ficar dúvida em relação a quem tem que agir, tá? Então, o artigo 23, ele fala: qualquer pessoa que tenha conhecimento ou presencie ação ou omissão, tá? Ou seja, alguém que também veja que alguém que deveria agir não está agindo, também tem que denunciar, tá? Então, qualquer pessoa que tenha conhecimento ou presencie ação ou omissão praticada em lugar público ou privado, que constitua violência doméstica e familiar contra a criança e o adolescente, tem o dever de comunicar o fato imediatamente ao serviço de recebimento e monitoramento de denúncias, que é aquilo que a gente falou. A lei, ela indica o disque de denúncia, mas a gente pode ligar para o 190, tá tudo certo se ligar para o 190. O importante é isso, comunicar às autoridades que aquela criança, que aquele adolescente está sofrendo alguma violência. Isso que é o importante.
1: É, no caso do Rio de Janeiro, porque o Rio de Janeiro foi onde aconteceu a... Eu vou chamar de assassinato, né? Enfim, do homicídio em relação à criança em Riborel, assim como lá acontece, aqui acontece, enfim, isso não... Diríamos que tem estados no país, eu não trouxe os dados, eu até acompanho um pouco esses dados, onde os índices de violência letal em relação à criança são muito altos, assim como os índices de violência sexual. Né? E aí eu quando eu vou fazendo esse percurso, né, cenário, eu vou sempre pensando no lugar onde eu habito, né? Eu sempre dizia, eu queria estar habitando outro lugar, mas isso eu habito aqui. Então, se é daqui que a gente vai falando, isso nos traz um chão, não um é a nossa, é um recorte de onde a gente tem atuado. E aí eu queria fazer uma questão que é para ti, mas eu quero deixar também para quem nos acompanha ou quem vai escutar depois. Há um ano mais ou menos atrás, teve uma conversa, uma discussão no sentido do debate, da apresentação no Conselho Municipal dos Direitos da Mulher em relação como é que é feito, como é que é realizado, quais são vou chamar assim, o fluxo ou o protocolo de atendimento a crianças e adolescentes vítimas, por exemplo, de violência sexual. Sim. E aí tu envolve ali, tem a saúde, tu tem a saúde em vários aspectos, né? Tem desde o caso que chega no PS e que hoje é uma das estruturas que mais rapidamente identifica as questões de violência, sejam as violências físicas, sejam as sexuais. As psicológicas não, as patrimoniais, então nem isso. Aqui eu estou me pautando um pouco no campo da tipificação da Maria da Penha. Tá? Mas a maioria de nós tem acompanhado também que Pelotas, para e apesar de ter falta de vagas na educação infantil, que é uma luta das mães que vem batalhando por isso, tem uma rede de cobertura desde os primeiros anos de vida das crianças até a rede municipal, no mínimo, até os 14, 15 anos. Estou falando só da rede municipal, né? E aí, nesse protocolo, estava lá, bem desenhadinho. Chegou, aí fala com quem, né? O desenho sempre, o papel, não é mais do que o papel é aceitável. Só que quando a gente passa o primeiro arranhãozinho, diz assim, tá, mas chegou, quem se envolve de fato? E aí começa aquela torcida de corpos. Estou só trazendo isso como exemplo, e vou como se fosse um conto a partir da realidade. Então, a partir de agora, tudo é ficção, né? Isso, na prática, ela não, os laços não se fecham, né? Então, bom, a criança fez, foi... E aí, não, aí tem que encaminhar para a saúde, denunciou na escola. Aí para onde tu encaminha? Bom, se for sexual, tu tem o CRAI, eu só estou dando uns exemplos, tá? Tem um centro de referência de atendimento à criança e do adolescente, e aí se tiver que fazer um acompanhamento para a família, e tu já não tem referência, se tiver que fazer a denúncia, tu não tem referência de serviço público, que faça isso, aí tu tem a defensoria, enfim, mas essa coisa que quando a gente vai dizendo o que, que é prioridade, se criança e adolescente é prioridade, essa prioridade ela tem que ser estabelecida, inclusive em todas as áreas, né? E a gente não tem, assim, eu estou falando muito pelo que eu conheço, assim, eu não tenho percebido essa...
0: A roda tem que girar e todo mundo tem esse papel.
1: Tem que girar, tem esse papel e também, assim, porque eu entendo que é muito difícil para quem está nesses lugares, né? Tu vai denunciar. Aí se tu está em território conflagrado, por exemplo, tomado por facção, aí é mais complexo. Embora tenha muito mito, que às vezes as facções nem estão envolvidas com isso, mas aí fica como se tudo tivesse. Então, esse lugar, agora eu quero perguntar dos papéis institucionais. Né? O lugar, por exemplo, dos educadores. Qual é o papel deles no cumprimento dessa legislação à medida que identificaram? É, muitos casos ficam omissos ou tentam tratar de outro jeito. Os casos da saúde identificados, tem um sistema que chama o registro lá no SINAM, que é dos agravos, né? Mas ainda assim tem fugas assim, né, enorme, na assistência. Então, todos os lugares que a gente puder olhar hoje como política pública, a gente vai ver as crianças estão ali. Né? Então, os sujeitos, os agentes públicos, né? Qual o papel deles? Porque é um pouquinho diferente ou não? É igual o do vizinho, da vizinha, é igual o meu como moradora da cidade?
0: Agrava mais ainda, né? Por exemplo, a escola, agora qualquer pessoa, como diz a lei, ela tem o dever, né, de comunicar, uhum. Isso a gente sabe. Mas, por exemplo, na escola, o dever ainda se agrava ainda mais. Entende? Porque se a escola é omissa, vai além de ser qualquer pessoa, vai além de ser uma pessoa leiga, que embora agora tenha uma lei que diga que ela tem que agir, o educador, por exemplo, uhum. Ele tem o dever, inclusive, como profissional, né? O dever legal perante a sua profissão de identificar, né, que aquela criança tá tendo ali, tá trazendo elementos que está sendo abusada e reportar às autoridades, que nesse caso da escola seria o conselho tutelar. E o conselho tutelar fazer todo o acompanhamento. Mas é importante isso da roda girar, porque cada instituição realmente tem o seu papel. Por exemplo, é muito importante o papel do Ministério Público aqui. Uhum. Porque o Ministério Público é ele que oferta ação penal, uhum. E faz com que o agressor, tanto faz, ou qualquer parente, qualquer pessoa que conviva com essa criança nesse núcleo familiar, venha a ser punido. Então, a gente tem o papel da escola, mas também temos dos assistentes, uhum. Sociais, que já fazem acompanhamento com a criança, seja lá, daqui a pouco, por outro motivo, né, faz acompanhamento com a criança, mas acaba identificando que essa criança também sofre uma violência psicológica, sexual, física, em casa, e acaba não reportando, se agrava mais ainda. Por exemplo, também, quando a gente fala que matar menor de 14 anos se tornou um crime mais grave, qualquer pessoa, matar um menor de 14 anos, se eu matar um menor de 14 anos, uhum. já vou responder por um crime, uhum. Mais grave. Mas se for meu filho, agrava mais ainda. Entende? Então, as instituições, cada uma tem os seus papéis, e é o poder, e é a sociedade, e no fim das contas, é a sociedade que acaba tendo que realmente fazer, né, ir, uhum. Até denunciar, fazer com que as instituições realmente ocupem os seus papéis e façam as leis valer.
1: E aí eu vou fazer, agora sou eu a professora. Eu já fui a vizinha, agora sou a professora. Embora você já tenha lá toda a regulamentação do ponto de vista do campo educacional, o que deve se fazer em relação às denúncias, o acionamento do Conselho Tutelar, acionamento da política, das forças policiais, nós temos vivido no país um lugar de muita intolerância de vários familiares. Né? Aqui em Pelotas eu não sei os dados, não sei mesmo. Mas às vezes a gente vê algumas notícias nacionais, tipo pais, mães que denunciam, alunos que gravam, professores. Isso estou falando assim até do ponto de vista curricular, né? Mas sou uma professora consciente, sou o exemplo, né? Sou uma professora consciente, farei, já estava determinado, mas agora é lei, então eu tenho que cumprir a lei. Tem algum dispositivo, porque assim, ó, geralmente, eu já tinha te perguntado da denúncia anônima, por exemplo. Sim. Por que que acaba acontecendo? A maioria das pessoas que faz isso, que cumpre a lei, ela fica muito exposta. Então, tem algum mecanismo? Sim. Qual é que mecanismo é esse? Como é que um profissional... Vou falar da educação, mas eu posso pegar qualquer área de política pública. O que, que tem que lhe proteja? Né? Porque, ao mesmo tempo, tu tem que cumprir um dever... Mas não dá para também te expor 100%,
0: né? Sim, mas eu acho que você ficaria mais, então, ao vizinho, né? Que tá, não está então acostumado a lidar com esse tipo de situação. Porque o professor, o assistente, o psicólogo, o assistente, já está acostumado e já tem o dever que a sua própria profissão lhe obriga.
1: Seus códigos de ética.
0: Né? Sabe o que tem que fazer. Já o vizinho pode ainda ter aquele pensamento, bah, daqui a pouco o cara tá batendo na criança, vou ter um problema, ainda mais se é uma mulher, né, que tá vendo, bah, vou ter um problema, daqui a pouco eu vou virar vítima. Sim, a lei também prevê mecanismo para proteção à pessoa que cumpre o que deveria fazer, né, que é informar que aquela criança tá sofrendo alguma violência. Então, sim, não tenham medo de denunciar, primeiro porque estarem correndo crime, e segundo porque também se prevê, tá? Uma proteção, se necessário, até uma aplicação de medida protetiva para a pessoa que precisou intervir para acessar aquela violência. Uhum. Então, a lei não deixa desguardado também se a pessoa passar a sofrer uma violência de quem já estava sofrendo... fazendo
1: que já
0: violência,
1: praticando.
0: Já estava praticando. Uhum. Então, não deixem de denunciar por medo. Né? Não só essa lei, mas se passar a sofrer represária por denunciar, há outros mecanismos também que podem proteger essa pessoa que está fazendo isso, que está se colocando, né, ali para defender o interesse de um vulnerável. Uhum.
1: Não, é que eu fico pensando assim, no cotidiano. Agora não é no cotidiano, mas no cotidiano. Até tem pessoas que eu vou dizer, reconhecendo essa mudança entre o que pode e o que deve. Né? Nós estamos falando de uma legislação que diz que deve denunciar. Sim. Todas as formas de violência, maus tratos, abuso, essa coisa toda. Até então, e vou de novo puxar, o número 100 é um número nacional, qualquer pessoa pode falar e a pessoa pode se identificar ou não. Dá o direito da pessoa fazer a denúncia anônima. Estou chutando, né? Porque eu não tenho nenhuma ideia de como é que estão se dando esses dados, nem aplicabilidade, que foi a minha grande curiosidade, é essa. Assim, bom, nós somos 4 anos, eu lembro que a Maria da Penha, quando começa, até hoje ainda tem gente, sim, que acha que a Maria da Penha é pagar a cesta básica, né? Ainda permanece, tu imagina, 20 anos depois, que a gente sabe que esse mecanismo da cesta básica não serve para os crimes, para esse tipo de crime, né? Mas só para dizer assim, ó, o quanto é difícil de fazer essas mudanças assim. Então, se eu não posso, para me proteger, eu não posso fazer a denúncia anônima. Não deveria fazer a denúncia anônima. E aí eu repito um pouco, não sei se é uma preocupação, né, Sinara. Se eu denunciar, A polícia vai chegar lá e o cara que está batendo na criança, mas quem foi que me denunciou? Aí o policial disse assim, foi o vizinho ali do 159.
0: Sim.
1: Pode acontecer.
0: Pode acontecer.
1: Entende? Eu acho que essa dubiedade, e eu vou ser muito justa, assim, a ideia de trazer esse debate para o programa é inclusive para a gente poder dizer que esse dever ele existe. Mas que também como sociedade, como inclusive órgãos de informação, as rádios, TV, não sei o quê, tem que trabalhar com esse tema.
0: Tem que trabalhar com esse tema.
1: Para fortalecer quem vai fazer a denúncia, né?
0: Mas para a gente pensar, no próprio caso, Henri Borel, aconteceu exatamente isso, né? A mãe dele se omitiu, né? Talvez por medo, né? Do que o que ia acontecer consigo mesma, né? Aquela mulher ali vivendo naquele contexto, vendo o filho, né, sofrer violência, fingindo que não estava vendo aquela situação. Uhum. E a gente pode confirmar isso, porque o tribunal do júri reconheceu que a Monique foi omissa, né? Uhum. Que a Monique tinha o dever de agir. E não agiu, né? Então, a consequência de tu, por medo, talvez, de algo contra ti, é a vida de uma criança.
1: Uhum.
0: Entende? Então, é a vida de uma criança. Então, o medo de denunciar, ele é legítimo, né? O medo de denunciar, ele pode ser legítimo, mas ele não pode te impedir...
1: Substituir.
0: Exatamente, ele não pode impedir de fazer o que a lei determina, né? E o que também é correto, porque volta a dizer isso. É isso, é uma lei dizendo que a gente tem que dizer quando uma criança está sofrendo ou que a gente tem que fazer alguma coisa, né? Então, é exatamente isso. A Monique decidiu que ia ver aquela situação e não ia fazer nada, né? E o resultado para isso foi a perda do filho dela.
1: Hoje, com o julgamento foi recente.
0: Foi,
1: não tem,
0: agora.
1: Não tem três meses, sim, né? Mas, por exemplo, se essa lei existisse antes, ela seria identificada como uma omissão.
0: Sim.
1: Dentro dessa legislação.
0: Já no caso dela.
1: Já foi caracterizado,
0: sim,
1: né?
0: No caso dela já foi caracterizado como uma omissão. Aqui é qualquer pessoa, né?
1: Uhum.
0: Aqui nessa lei é qualquer, sim, pessoa. Mas, sim, a Monique, ela tinha o dever de agir, porque ela é mãe dele, né? Ela é obrigada, por lei, a garantir, né, o bem-estar daquela criança. E ela não fez isso, né? Não se sabe por... Não, vou dizer, não se sabe os motivos, mas tá... E se pode afirmar isso, né? Porque o Conselho de Sentença decidiu isso. Em que pese ela tenha recebido o perdão judicial. E é importante dizer isso, porque no meio jurídico é algo... que os juristas divergem um pouco da questão do perdão judicial que a Monique recebeu. Eu já adianto, não concordo com a decisão, porque... Por que que é importante explicar isso? Porque as pessoas não sabem por que que a Monique recebeu o perdão judicial. Quem julga os crimes contra a vida, os crimes dolosos contra a vida, aquele quando eu tenho intenção, é o Conselho de Sentença, tá? Ou seja, o Tribunal do Júri. Nesse caso, o Tribunal do Júri entendeu... que a Monique agiu por omissão, ou seja, não que ela quisesse matar o filho dela, mas a ação dela foi omissa, tá? Então, sim, ela contribuiu...
1: Pela ausência de uma ação.
0: Exatamente, ela contribuiu para o resultado morte. Só que o Tribunal do Júri só julga crimes dolosos contra a vida, tá? Então, quando o Tribunal do Júri diz, sim, ela contribuiu, mas ela contribuiu sem querer contribuir, sai do Tribunal do Júri e vai para o juízo comum.
1: Para quem está...
0: Exatamente, para a juíza togada. E a juíza entende que o resultado de ter perdido o filho, isso deveria ter sido um fundamento utilizado para a juíza, que o resultado de perder o filho, que é legítimo, é o perdão judicial, quando o resultado da coisa é tão devastador para a pessoa que cometeu, que aí se confere o perdão judicial, esse poderia ter sido o fundamento da juíza. Mas não, o que que a juíza entendeu? Ela concedeu o perdão judicial, entendendo que o que a sociedade fez... Né? De, olha, que horror, olha o que essa mãe fez, já valeria para ter o perdão judicial, que está errado.
1: Está errado.
0: Está, né? Tá completamente, ao meu ver, está errado, né? Porque o perdão judicial, ele não é balizador do que, das consequências sociais do crime.
1: Dos conceitos morais.
0: Não, exatamente. Né? E ela traz também a questão, e aí a gente ficaria aqui a noite toda, a questão da maternidade, né? Daquela cobrança para ser a mãe perfeita. O que é um debate legítimo, mas não nesse caso.
1: É,
0: né? Não nesse caso.
1: Esse é um tema em aberto.
0: É um tema em aberto. Mas respondendo bem objetivo, assim, gente, tem mecanismo para te proteger caso tu te sinta com medo de dizer, né, que a criança está sofrendo uma omissão, que a criança está sofrendo uma violência. Mas o resultado direto de tu te omitir é exatamente o que aconteceu com esse menino, a morte dele. Exatamente isso.
1: E aqui eu vi a Francisca ontem, acho que foi ontem ou anteontem, não, foi anteontem, né, quando eu estava buscando uma pessoa que pudesse dialogar sobre esse tema, e aí tinha entrado em contato, enfim, até já agradeço a Luciana Blank que te indicou, ela disse, eu vou ver, e aí tu aceitou, eu até fiquei surpresa, assim, não por tu ter aceitado. Eu digo, gente, é muito isso, né? O quanto a gente, às vezes... Primeiro que eu acho que a rede de conhecer quem conhece, nos ajuda a circular o conhecimento, a informação, isso nesse sentido, né, Sinara? Aqui no programa a gente tem trabalhado muito com essa ideia de que as pessoas que chegam aqui, de alguma forma... elas carregam outras pessoas, né? Aquela, a figura de que o meu corpo, ele brotam outras pessoinhas, né? No sentido simbólico, que, embora a gente carregue às vezes as dores de outras pessoas, né? Mas que, ao dizer isso, nessa conversa, a Francisca que é atualmente a coordenadora do Condim, ela mandou uma matéria de um caso que aconteceu em Viamão. Ela mandou uma matéria, depois até posso te passar. De um caso, enfim, de agressão a uma criança que ficou muito mal e que era um caso que estava sendo usado como referência à lei Henri Borel. Que para mim é muito raro, assim, eu não acompanho todos os casos de violência. Já acompanhei anos atrás as notícias em relação às violências contra crianças, enfim. Mas faz muito tempo que eu não acompanho com a cuidade, assim, né, de observar, enfim. Mas achei interessante que é isso. É um tema que vem, a gente escuta em Piratini. Aí na semana seguinte a gente traz como pauta. Semana que vem nós vamos numa escola e eu já quero levar como... Só para te dizer, assim, que é levar, porque para as próprias crianças, por exemplo, assim, as crianças sabem que existe o ECA. E elas até sabem que não pode apanharem, né? Mais ou menos assim, ah, tu não pode me bater, né? Mas que é um negócio não ECA, tá? Não, mas é um jogo de ter o mínimo de poder possível de negociação. E a gente sabe que quando a violência se instaura de verdade, não existe esse espaço da criança dizer para o pai, eu sei que tu não pode me bater. Não, não, isso não está dado, né? O pai é capaz de bater o pai, a mãe, a avó, o avô, enfim, o tio, a tia, são capazes de bater mais ainda porque ousou desobedecer. Oi, Luiz.
2: Olá,
1: tudo bem?
2: Tudo bem.
1: Então, nesses casos, assim, quando a gente vai acompanhando na Sinara, eu não sei se em Pelotas já teve, se tem notícias, em Pelotas teve algum caso, assim. Porque estupro aqui tem uns quilos, sim, né? Sim. Se algum desses casos de estupro chega a aparecer como uma das tipificações da lei Henri Borel, assim, se pudesse trazer um pouquinho aqui no Rio Grande do Sul, enfim, da gente.
0: Eu até estava, antes de vir para cá, eu estava conversando com uma amiga minha que é policial. Aqui em Pelotas ainda tem muito mais a incidência da aplicação da lei Maria da Penha, tá? Muito mais do que a lei Henri Borel, justamente porque e aí está a importância de se levar isso para as escolas. Inclusive, eu já antecipo que a OAB tem, né? O OAB vai à escola e a gente vai tratar muito do ECA digital e conscientizar as crianças e adolescentes.

0: Penha, também pode ser aplicado em favor dos filhos. Então, aqui em Pelotas, a incidência ainda é muito maior das medidas protetivas através da Lei Maria da Penha. Mas, se daqui a pouco a gente conseguir expandir o conhecimento, né, dar mais informação sobre as medidas protetivas da Lei Henri Borel, as crianças podem se sentir crianças e adolescentes, daqui a pouco se empoderam e conseguem fazer uma denúncia que uma mãe não consegue. Daqui a pouco a mãe não consegue denunciar, né? E aquela criança, a partir de ter essa informação, vai lá e busca, né? Não, o meu pai me bate, meu pai faz isso comigo, eu tenho como denunciar também, porque tem uma lei que me protege, né? Que não protege só a minha mãe. Acho muito importante a gente levar isso nas escolas.
1: Eu acho que isso é importante, porque continuo insistindo, assim, é uma legislação que ela não... novamente falarei a partir das minhas experiências, né? Ela não é uma legislação conhecida. Assim, não tô nem questionando a aplicabilidade dela no âmbito jurídico. Sim. Mas não é conhecida. E aí, então, primeiro é isso, né? A ideia de poder trabalhar com essa noção, enfim, eu sempre acho que a legislação tem essa coisa no Brasil que eu fico muito incomodada. Ah, e as leis não pegam. Né? Veja, o que é isso? É cola adesiva? Que capacidade, né? Acho que é isso, é um fruto do colonialismo, assim, que nos racha, né? Porque assim, essa lei é que não pega, mas pega pro fulano X. A outra pega pro Y. Né? Então, tu não tem um parâmetro de adesão.
0: Sim.
1: Adesão, né, de pacto federativo, de pacto social, essa coisa toda. E aí eu acho, de fato, assim, ó, em relação à violência física, a exemplo de em relação às mulheres, é o momento onde publicamente mais é reconhecido. Né? Violência psicológica é quase raro tu conseguir algum registro que tu não passe por mais violência ainda quando tu vai dizer, olha, essa pessoa está, eu estou sofrendo uma violência, já é tipificado, né? Então, nem as forças policiais, nem os serviços públicos, assim, é tudo muito, muito nebuloso.
0: Eu poderia até, inclusive, criticar o atendimento policial, né? No momento da abordagem ali, da denúncia da violência doméstica, eu acho que falta também, inclusive, a importância da gente fazer uma capacitação, né, para a autoridade policial para atender aqueles momentos ali de violência doméstica, seja na aplicação da Lei Henri Borel ou seja na aplicação da Lei Maria da Penha. Porque muitas mulheres trazem isso, né, do atendimento no momento da violência.
1: Não, tem muitas que nem querem ir.
0: Exato, né? Que nem querem ir, não se sentem confortáveis.
1: Outro dia tinha uma pessoa que não quis ir, não quis, ela
0: entende?
1: Disse que não
0: queria. É algo
1: e também. Aí eu disse, bom, então vamos de IBO eletrônico, né? Que aí as pessoas assim. Ah, isso é uma outra pergunta. A Henri Borel permite fazer o boletim de ocorrência?
0: O boletim de ocorrência permite também fazer o boletim de ocorrência, inclusive do ponto de vista de quem não é a pessoa que está vivendo ali, né? Não é a mãe que está vendo para bater, mas do vizinho, do quase. Claro que o registro eletrônico tem que botar os dados lá. Mas, gente, é importante que as pessoas participe e digam, né, o que estão...
1: Mas é uma forma de...
0: É uma forma também.
1: De registro.
0: É uma forma também.
1: Tá, porque isso é uma das coisas também que ela tem sido muito esvaziada, né? Eu brinco, assim, que a gente tem um grau de desconfiança de quem sofre das violências, nós temos grau de desconfiança de quem opera o direito, a gente tem curvas, né, nos próprios movimentos que ajudam a orientar, a consolidar esses processos, de que nada funciona. Né? Ou muito pouco funciona.
0: É muito triste, operador de direitos.
1: É, então, triste. Eu não sei como é que tu sente isso. No...
0: sabe por quê? Eu acho também que há essa coisa... Eu acredito que a mídia às vezes atrapalha muito, tá? Eu sou uma pessoa que vivo falando que a mídia acaba atrapalhando bastante, tá? O andamento do direito, no sentido da, inclusive, da desinformação, sabe?

0: Precisa chegar ao poder público que essas coisas estão acontecendo. Né? Precisa chegar. É triste ouvir que as pessoas estão desacreditadas, mas a gente tenta e vamos lá, e a gente precisa da contribuição da população. Não, mas
1: eu acho que uma das coisas que é um papel social, comunicacional, é de poder falarmos sobre isso de uma forma aberta, que não seja só nos tribunais e nem
0: que cheguem à população.
1: É, e nem só no momento da violência, porque aí está todo mundo muito mexido.
0: Exatamente.
1: Né? E aí no mexido tu...
0: E é aí que quando eu falo a questão da mídia, é isso, quando tem essa questão da violência, que não foi aplicada, que realmente o poder falhou e acabou que teve uma tragédia, né? Mas, gente, não dá pra gente pegar só esses casos como exemplo de que não funciona, entende? Não, tem muitos outros casos que as medidas protetivas salvaram a vida de mulheres e elas estão sendo aprimoradas, né? Se o poder público não conversa com o judiciário, se a população não conversa com o judiciário, a gente não tem como melhorar. Né? Então, é muito importante essa participação popular para a gente melhorar, para a gente identificar, inclusive para trazer dados, né? Da aplicação da lei.
1: Perfeito, perfeito. Mas então, nós estamos. Eu não sei se. Nós já estamos indo para o final. O seu Zé não nos chamou para fazer o outro intervalo. Não sei se vai dar tempo. A minha sugestão. Quer fazer um intervalinho rapidinho, seu Zé? Então tá.
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2: Voltamos no nosso intervalo. Estamos indo para a finaleira do programa hoje, com a presença da Sinara Ferreira, nossa colega militante também, né, da área do campo antirracista, da garantia de direitos, advogada especialista na área criminal, é isso? É isso aí. E num debate aqui aberto, mais do que chegarmos aos termos, nós aqui não somos tribunal, né? É um programa que ele tem uma capacidade de ser também provocador e educativo, né? Deixamos os alertas aqui em relação a essa lei que já tem 4 anos de existência, que chama a Lei Henri Borel. Tu me repete o número da lei, é
3: 14.340.
2: Lei 14.340 de 2022.
3: 344, perdão.
2: 14.344 de maio de 2022, né? E, então, portanto, já tem 4 anos em alguns meses, que está em aplicabilidade. E nós hoje vamos fazendo essa conversa, assim, de pensando ao mesmo tempo como sociedade, quais são as nossas obrigações

0: essa lei justamente para cessar, né, esse tipo de comportamento. Mas a lei, ela não se faz sozinha, uhum, gente. Ela agrava, ela pune quem não age, mas ela não se faz sozinha. Por isso é tão importante esse debate com a sociedade, essa conscientização de que, sim, eu tenho obrigação legal de ver a criança, uma criança passando por as situações das mais monstruosas que tem, que é difícil. A gente que trabalha com direito, uhum, criminal, a gente vê coisas absurdas e pensa como é que um ser humano, uma pessoa igual a mim, consegue chegar, né, nesse nível de covardia, de desumanidade, mas infelizmente tem muito. E principalmente onde chega, né? Às vezes essas leis não chegam nos lugares mais vulneráveis. Né?
1: Exato.
0: E aí Pelotas é um locus muito, muito exemplar para isso. A gente sabe como é difícil a periferia pelotense e buscar, sabe, informação e buscar se sentir acolhido nos estabelecimentos policiais, achar que não vai ser ouvido. Então é importante que saibam, né, que essa lei existe, que o cerco está se fechando para quem comete crimes contra a criança, contra as populações mais vulneráveis, e que, para além da punição, para quem pratica, quem também se omitir, não, também vai ser culpado, vai ser culpabilizado. Então, é importante a gente destacar que tem consequências, tanto a ação quanto a omissão, e falar sobre isso para que as pessoas se conscientizem de que tem que reconhecer o seu papel na sociedade, né? De que só as leis, elas não andam sozinhas, que a sociedade, ela tem que fazer o seu papel. E que a gente espera muito, olha, quem tem medo, eu super entendo quem tem medo de denunciar, mas daqui a pouco, eu sempre digo, a OAB está de portas abertas, uhum, entende? Também para receber pessoas que têm medo, que pensam, olha, essa lei não está sendo aplicada, nós somos representantes, né, da legislação. Então, a OAB está de portas abertas, quem tiver dúvidas também pode me chamar no Instagram, eu respondo. E escolas, acho super importante as escolas abrirem esse espaço, uhum, né? Para que quem é o destinatário da lei, o destinatário são crianças e adolescentes, para que eles saibam, né, que tem assim, esse corpo, essa legislação que protege eles, né? E agradecer pelo convite, eu gosto muito, eu te falei que eu falo muito, muito, muito, muito, mas é muito difícil me chamarem realmente para falar sobre a minha profissão. Geralmente eu sou sempre chamada para falar sobre racismo, enfim. E aí acaba que eu acabo ficando um pouco fora da minha zona de conforto, mas é uma zona que eu já estava louca para sair, assim, porque eu gosto muito de falar, eu amo tratar as pautas sociais, é a minha missão de vida, mas enfim, a gente acaba como advogada pensando, pô, mas só me chamam para falar disso, né?
1: E aí eu acho que esse é um dilema das pessoas.
0: Muito, muito, né? Muito, muito. Eu palestrei semana passada na UFEPEL, a gente falou sobre Esperança Garcia, que foi a primeira advogada negra. Mas imagina, o UFEPEL nunca me chamou, não tinha me chamado para falar sobre penal, aí chama para falar sobre Esperança Garcia. Eu adorei, adorei. Mas Esperança Garcia sequer é estudar.

0: No GAMP agora a gente vai passar por um processo de renovação, de troca, enfim, é processo eleitoral da entidade, né? Então, não sei como é que ficaremos, mas independente disso, eu tenho uma lista. Eu sempre disse, eu sou uma mulher que atua profissionalmente, sou assistente social, me aposentei, depois parei, agora voltei a trabalhar como assessora de formação sindical, que é uma coisa que eu já fiz há muitos anos atrás. E na formação sindical, até eu vou te trazer, porque eu não sei se tu está acompanhando, enfim, provavelmente está, que o sindicato que eu estou, a gente começou essa coisa da questão racial, étnico-racial. A instituição, que é uma instituição federal, enfim, não cumpre as cotas, né?
1: Sim, é uma briga.
0: E aí até tem muitos professores que dizem que estavam em contato com a Comissão de Igualdade Racial da OAB. Sim,
1: é.
0: O Rodrigo, acho. É do KVG. É um professor.
1: Ah, sim, tá.
0: E, enfim, né? nós estamos por ali. E aí, assim, ó, nós temos na área da defesa e da garantia dos direitos das mulheres a questão que eu fico quase emburrecida. Aborrecida eu não fico, é raro ficar aborrecida, né? Um sentimento que não me pertence muito, né? Eu passo.
1: Eu já fico aborrecida,
0: senhora. Não, eu já pulo ele direto.
1: O advogado, ele nasce aborrecido.
0: Que é o descumprimento, o desconhecimento. Eu vou lidando com as duas coisas, descumprimento e desconhecimento de uma quantidade de legislações que têm sido criadas, né? E aí eu pergunto assim, já começou a ser implementada? Ah, não, a gente nem sabia disso.
1: Imagina, né?
0: Então, eu acho, viu, Sinara, foi um debate que eu comecei aqui com a... Tem umas amigas que eu vou fazendo aqui no programa mesmo, né? A Luciana, da OAB, que é da Comissão da Mulher, né? Tudo a Comissão de Igualdade Racial, tem pessoal que é da Comissão da Diversidade. É, não sei se tem uma comissão sobre habitação, mas eu vou te dizer que é um dos direitos mais violados hoje nesse país, ou não cumpridos, né? E da criança e do adolescente, enfim, assim, a gente vai criando esses processos até para fortalecer quem quer se envolver com a legalidade, a legitimidade e a garantia de que a vida mude, né? Não é mais possível seguir nesse ritmo, nessa toada que nós estamos, que o grau de violência vai sempre aumentando, né? Então, de dizer isso, te agradecer imensamente, né? Eu já tinha cruzado, eu quando fui me apresentar para a Sinara por WhatsApp, eu disse assim, não, nós já nos vimos em encontros públicos, que é verdade, né? Mas nós nunca tínhamos conversado. Então, primeiro é isso, que é essa confiança de poder vir num programa que tu não conhecia.
1: Não,
0: né?
1: Pela primeira vez saí de casa nervosa para falar, imagina.
0: Cheguei aqui, ela estava bem nervosa.
1: Eu não pago imposto para falar. Falo, mas é isso, entende?
0: Mas eu acho que aí é também falar sobre o desconhecido, não sobre o que é desconhecido para ti, mas o que é desconhecido para a sociedade, que pode trazer a longo prazo mudanças de comportamento. E é para isso que a gente... As nossas missões...
1: Sim, a missão é justamente trazer conhecimento, né? Porque tem muita legislação... A lei, gente, ela justamente regula o comportamento, né, humano. Então, olha a quantidade de legislação que tem aí para resguardar os vulneráveis, as pessoas, as minorias, e aí as pessoas não sabem, né? Porque falta informação e falta...
0: Eu não tenho tempo, mas todos os dias sai uma legislação, uma promulgação, sancionamento, uma operação, e que aí, Sinara, fica que não é só para ti, nem só para mim, que a regulamentação depois não acontece. A regulamentação, o desdobramento, dali, cumpra-se na publicação é uma coisa e a outra é como é que tu cumpre ela na prática. Então, eu acho que fica um desafio aqui, no nosso programa, ele é acompanhado genericamente depois, inclusive, do que a gente faz, porque é um horário meio de tarde, mas tem muita gente ligada à educação que acompanha, e eu acho que fica esse desafio, né? No caso da Henri Borel, assim, o maior lugar de concentração pública que nós temos em Pelotas de crianças e adolescentes são as escolas. Então fica esse desafio para as amigas e colegas, enfim, assim como aos outros conselhos. Quem sabe uma hora dessa a gente consegue juntar o Condim e o Condim.

0: dica, e o conselho tutelar, para fazer um pouco desse diálogo. Tem um diálogo com o Ministério Público, sim, com a Defensoria Pública, com as forças policiais, que é sempre mais difícil de trazer, mas eles estão abertos ao diálogo.
1: Sim, a gente abertos ao diálogo. Teve um curso de letramento racial para as forças de segurança na OAB, eles super aderiram.
0: E, então é isso. Agradecemos a presença do Luiz, a presença do seu Zé na técnica, que está conversando, não sei exatamente com quem. Hã? Ah, com a Rejane. Rejane, tu tá aí? Ah, a Rejane tá ali, ó, nossa amiga querida. Sinara, é um prazer te receber, um abraço. E posso dizer, em nome da Rádio Com, que tu também pode pautar temas.
1: Ah,
0: tá?
1: Olha, não me diz isso.
0: Para os programas da manhã, para os programas da tarde. Fique sempre muito aberta. E eu acho que o programa é exatamente isso, né? Ele tem essa capacidade de, ao mesmo tempo de abrir, receber contribuições.
1: Então, eu vou pedir aqui para vir para o próximo, divulgar o próximo Elos da Mesa Corrente, você sabe que nós criamos um movimento, né, que se chama Elos da Mesma Corrente.
0: Ah, Elos da Mesma Corrente. O dia que eu vi isso, de quem é esse pessoal?
1: Tá crescendo. Que visa justamente, né, agregar as gerações do movimento negro, criar um respaldo aí pro pessoal que tá seguindo nessa luta, para que eles, né, se firmem nos que já vieram antes, já passaram por tudo isso. Então, já fico pedido aqui para ocupar esse espaço para a próxima divulgação do Elos.
0: E o dia que eu não puder fazer o programa, já chamo a Sinara para... Eu vivo buscando também gente que possa apoiar, porque eventualmente eu não posso fazer o programa. E aí, deixo o recado aqui, gente, está acontecendo em Pelotas o mês de julho, o mês da... O Julho das Pretas, no dia 25 de julho, que é o Dia Latino-Americano, Afro-Caribenho e Nacional da Mulher Negra, que no Brasil, caso é da Teresa de Benguela, nós teremos a Marcha das Mulheres, a segunda marcha da região de mulheres negras. Vamos nos concentrar às 10h30 ali no pátio interno, no mercado, vai ter uma roda de conversa e depois vamos fazer o cortejo, a marcha no entorno da praça. Todas as pessoas são convidadas, inclusive o pessoal que está organizando, se juntando no Elos da Mesma Corrente, para somar. É um movimento auto-organizado, né? E que as pessoas estão em organizações, estão em sentidos diferentes, e que a gente vai fazendo isso. Fizemos a marcha para Brasília, o ano passado tivemos atividades, esse ano também. Então, nos acompanhem, sigam a Rádio Com, contribuam com pixradiocom@gmail.com. Até amanhã com a DJ Elô na Quinta Preta. Obrigada, Janete.

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Saudamos os amigos e amigas que estão conosco. A abertura foi um pouco diferente. O nosso companheiro Luiz Fabiano estava dando uma ajeitada aqui no nosso monitor, né, para a gente conseguir prosseguir com a programação normal do nosso encontro de hoje. Ele e a Rejane estiveram por aqui, o Luiz Fabiano fazendo as fotos do cotidiano comandado pela dona Evinha Santos. E agora ele já deu uma ajeitada aqui para nós, principalmente para o nosso rádio companheiro, o Alexandre Salóis, né, que a gente está na batalha aí de conseguir, né, ajustar sempre o nosso equipamento, que precisa sempre de reparos. E a razão maior também é porque a gente está fazendo sempre um pedido aí para os nossos amigos para colaborarem conosco, para a gente possa comprar, né, sempre máquinas novas, atualizadas, né, com um prazo maior aí de segurança e tudo, porque com muito, muito tempo e umidade também, isso aqui é computador, monitor, mesa de áudio, daqui a pouco quando começa a incomodar, não tem como, né? A gente tem que fazer troca, os ajustes são paliativos, por pouco tempo, como fez o Luiz Fabiano agora há pouco, mas vamos levando. Então, assim que chegar um novo monitor, a gente também já vai estar melhorando as condições de trabalho. Então, um grande abraço ao Luiz Fabiano, ao Rejane, muito obrigado a vocês todos que estão presidindo o nosso encontro de hoje. Programa especial, então, desta quarta-feira, dia 8 de julho de 2026. Vamos, então, trazer agora o Copa e Raiz. A gente vai ouvir o tema, depois Negrito Americano e La Voz de Mipingo.

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bem, estamos de volta. São 18 horas e 32 minutos. É o Nativismo Sem Fronteiras aqui na Rádio Com, nesta quarta-feira, dia 8 de julho. Abraçando os amigos e amigas, obrigado pela audiência, parceria. Vocês ouviram aí um spot, né? Uma chamada dos rádios companheiros, né? Nós vamos fazer um sorteio então desse kit especial no dia 13 de agosto. 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Então vamos com esse programa especial, trazendo agora o tema Alma Inquieta. Aliás, vamos trazer primeiro Cismas, né, com a Maria Luísa Benites, depois o Marco Aurélio Vasconcelos, Por Onde Anda a Alma Inquieta do Poeta, Matreiro com o Leonel Gomes, Motivos de Campo com o Joca Martins e Bem na Porteira com o Cristiano Quevedo. Um abraço, pessoal. Muito obrigado. Se sobrar um tempinho, boto mais uma na correria, para fechar o bloco aqui do nosso Nativismo Sem Fronteiras, tá bom? A todos, um ótimo final de tarde, uma noite bem tranquila, com muita paz, saúde, felicidade, fé e esperança sempre. Até amanhã.

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também. Se faz mal bater um papo assim gostoso com alguém, hein? Ou seja, que pensa, que pensa. Deixa isso pra lá, pra deixa isso pra lá. Faz mal assim gostoso alguém, hein?

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5: 20 horas e 6 minutos.

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